0: e puxar uma pessoa que teve um pouco menos de voto. Então, fica na primeira suplência aí o deputado Henrique Filho, tá certo? Aguardar, ele que faz parte da base, né, da governadora Raquel Lira, e a gente aguardando, logicamente, aí o desfecho, tá, em termos de deputado federal e também de deputado estadual eleitos aqui por Vitória de Santo Antão. Aguardando o desfecho final, né, porque teremos segundo turno para presidente, já está confirmado. Então vamos ver aí o resultado dos demais, do Joaquim Lira, do Túlio Arruda, da Socorrinho da PAMI, em relação a se conseguiram e se vão conseguir a eleição, no caso do Túlio, e no caso do Joaquim Lira, né, também, se ele conseguiu então a reeleição, a gente vai saber daqui a pouquinho.
1: E em poucos instantes, como você falou, daqui a pouquinho a gente vai saber, porque já 98,16% das urnas apuradas em todo o estado.
2: Você, era isso aí que você ia falar, que eu te interrompi, eu peço até desculpa. Sim.
1: Não, lá.
2: Seria para presidente?
1: Não, é para governador, pelo resultado oficial do TSE, é a eleição matematicamente definida, que é o que a gente já havia divulgado.
2: Pois é, então, como bem Giselda falou, em relação aí aos demais deputados, aos demais candidatos, estão aqui me perguntando, a gente está aqui na expectativa também em relação aos outros candidatos, como bem falou. É para a gente trazer aqui uma informação oficial, uma informação concreta. A informação que foi passada agora é que o Henrique Filho não conseguiu se reeleger. Então, ficou como primeiro suplente. São 21 horas e 12 minutos, eleições 2026 e o Brasil votando de novo.
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2: Pois é, são 9 horas, né? São, aliás, 21 horas e 5 minutos, eleições 2026, o Brasil sempre votando de novo, né, gente? Aqui o pessoal ficou perguntando, né? Muitas...
0: Todo mundo quer saber de tudo, né, Mauri? A gente também quer saber, né? A gente sabe do que a gente vai passando para vocês, existem algumas divulgações, mas não é oficial, minha gente. A gente só pode dizer uma coisa quando é oficial, por exemplo. A gente sabe que tivemos a governadora eleita, reeleita, tivemos o deputado Aglailson Vitor reeleito, né, para mais 4 mandatos aqui em Vitória de Santo Antão. Tivemos, obviamente, aí os senadores Marília Reis e Humberto reeleito. Agora, deputado estadual de Vitória de Santo Antão, Mauri já divulgou, o Henrique Filho ficou na suplência, né, o partido esperava fazer mais, só fez 8. Esperava fazer 11, só fez 8, né? Ele ficou na suplência. E, embora tenha melhorado consideravelmente sua votação, né? E está na briga aí, né? O Joaquim Lira está na briga, tá certo? Porque depende desses votos finais aí. E a deputada federal, Isa Arruda, também já passa aí dos 103 mil votos, mas tem que ver a cauda, tem que ver o que roda, né? De vagas aí. Vai fazendo um, vai rodando coeficiente e está na briga, tá certo? Está bem encaminhados. Estão bem encaminhados, digamos assim. Mas a gente não pode dizer assim que fulano está eleito, ciclano está eleito, porque ainda não saiu um resultado oficial, tá? Então, quando saiu o resultado oficial, ela tem 103 mil, Isa tem 103 mil votos e 27 votos. Até então, tá certo? Com 98% das urnas, 99% das urnas apuradas. Então, ela praticamente repetiu a votação passada. Agora vamos ver a cauda do partido, né? Socorrinho está como primeira suplente.
2: Primeira suplente, né?
0: É, Socorrinho conseguiu a primeira suplência, né? Por enquanto.
2: Por enquanto, né?
0: Depende...
2: Ainda tem quantos por cento ainda, Leandro? Pega o microfone aí, Leandro. Leandro,
0: você
2: vai trabalhar sem com o microfone pendurado.
0: Sebastião Oliveira, que é o puxador de voto no partido de Socorrinho, ele está eleito. Socorrinho teve 22.417 votos. Ela é a primeira suplente até então. Sebastião Oliveira, que é do mesmo partido do Avante de Socorrinho, já está eleito. Tá? Então, ela é a segunda do partido. Então, vamos ver o que roda aí, porque é um tal de roda de coeficiente que o eleitor não entende, mas tem aí a cauda que faz, né, cada X% de votos, faz um eleito. Né?
2: Então, Sebastião Oliveira, 40.305 votos, né?
0: É, tá eleito.
2: Bastante conhecido, né?
0: Poderia ter tido mais, era homem para ter aí 60 mil votos para frente, mas...
2: Se, né, chega a 60, tá 80 mil votos aí, ela tinha com certeza puxada a Socorrinho.
0: O PSB tá fazendo 9.
2: O PSB
0: tá fazendo 9. E Túlio está na posição 12.
2: 12.
0: É. Túlio está na posição 12.
2: Por enquanto, né, gente?
0: É. O PS.
2: Ah, já está ficando de fora, né? O Túlio Arruda. Está longe.
0: Está longe.
2: Entre os 9, ele é o 12º. Ele é o 12º.
0: Tem 3 na frente.
2: Ele tem um total, aliás, 34.786 votos.
0: É. Túlio aí
2: tá baixando, distante.
0: É, bem encaminhado está o Joaquim Lira, tá certo? Com a última parcial que a gente deu aqui, né? Leandro, tiver aí em mãos, assim, a última parcial, 47 mil
2: 47 votos. 50 mil, Gisela, da Joaquim Lira.
0: 50 mil, né? O Joaquim já atualizado.
2: 35 votos.
0: 50 mil e 35 votos. Tá bem encaminhado, Joaquim, dependendo desses minutos, desses votos finais, tá certo? E também a questão da deputada federal Isa Arruda também, dependendo desse, dessa rodada, né, de coeficiente. Então, para poderem comemorar. Né? O Joaquim, o Henrique Filho já
2: sabe.
0: Esse
2: é a final já?
1: Não. Não, eu estou dizendo que falta essa atualização final para se ter
0: para se ter um definitivo. Para rodar e ter divulgado, então, os 25 deputados estaduais federais por Pernambuco e 29 deputados estaduais, tá certo? Aqui em Pernambuco. Entre eles, já está aí Sebastião Oliveira, o Aglailson Vitor, aqui de Vitória de Santo Antão, Joaquim Lira está bem encaminhado, Henrique Filho ficou na suplência, tá certo? Do seu partido. O Túlio, né, ficou longe, né, foi o 13º, né, aliás, 12º, o partido só fez 8, né, foi o 12º, e a votação dele não alcançou, então, o coeficiente, né, então, aí, bem encaminhado, como a gente falou aqui, o Joaquim Lira, né, falta bater o martelo, e a ver aí, a Isa repetiu aí com 103 mil votos, a votação do passada, mas tem que ter aí, vamos ver a cauda na rodada, se ela consegue essa vaga. O partido pode fazer um, e se fizer um, né, o MDB é a Isa Arruda, né? Então, aquela apreensão, aquela espera, aquela angústia dos candidatos, aquelas pessoas que trabalharam, né, que estão na torcida, tá certo? É um momento difícil, né? Porque não é somente chegar na hora, não, né? Tem que realmente, né, esperar com ansiedade a votação, né? Mas a gente está por aqui divulgando, conversando, esperando a atualização final do TSE para a divulgação, então, desses resultados, tá certo? Muita gente já comemorando, né? Já conseguiram, né? Estar na frente, né? Aí a gente vai colocar o resultado de Vitória.
2: O resultado final, Gisela.
0: De Vitória.
2: De Vitória de Santo Antão. 309 urnas apuradas. Então, total de 309 urnas apuradas. E a gente vai trazer aqui essa última parcial, né, Leandro Silva?
1: Isso,
0: a
1: última
0: parcial. Aí é definitivo. De Vitória não é parcial, né? Já é definitivo.
2: Ah, não tem mais parcial. Ah, já foi apurado. Perdão.
0: É, todos os votos de Vitória já foram
2: apurados. Aglailson Vitor, 8.963 votos. 8.963 votos. O Aglailson Vitor, aqui em Vitória, hein, gente? Então vamos para o segundo, que é o André Carvalho. 5.943 votos. O André Carvalho teve aqui em Vitória, Santo Antão. Henrique Filho. Vamos agora saber do Henrique Filho. 2.218 votos. Henrique Filho, 2.218 votos. Vamos para Joaquim Lira. Joaquim Lira, 13.496 votos. Majoritário, né? Existe ainda, majoritário ainda?
0: É o mais votado.
2: Ainda tem o mais votado, né?
0: Mais votado.
2: Socorrinho, 7.308 votos. Vamos agora para o Túlio Arruda. Depois da Socorrinho. 12.799 votos. Tá importante, Gisela, se você quiser repetir, fique à vontade.
0: Bom, aqui em Vitória de Santo Antão, a votação, né, do Aglailson Vitor, a votação em Vitória, ele teve 8.963 votos, ele manteve a média, né, que ele conseguiu na eleição passada. André Carvalho, 5.943. Henrique Filho, né, deu uma subidazinha, 2.218. Joaquim Lira, 13.496 votos. Socorrinho da APAME, 7.308 votos. Túlio Arruda, 12.799 votos, tá certo? Então, reeleito Aglailson Vitor, né, pelo estado, mais 4 anos como deputado estadual. Henrique Filho ficou na primeira suplência, não alcançou, né, o coeficiente aí, o partido não alcançou, então ele ficou na primeira suplência. Tá bem encaminhado aí Joaquim Lira, tá certo? Para a sua reeleição. O Túlio Arruda ficou muito longe, tá certo? Pelo menos da primeira suplência, tá bom? Então, o partido dele não, ele não conseguiu avançar nos votos, então aí ficou muito longe, tá? A 12ª colocação, o partido só fez 8, ele ficou então aí bastante distante, pelo menos da primeira suplência. Bom, a aguardar, né? Como eu falei, o resultado final, né? Se o Joaquim está bem encaminhado, Joaquim Lira bem encaminhado. Mas
2: Joaquim ganhou, Gisele.
0: Pronto, Joaquim Lira
2: reeleito. Reeleito, Joaquim.
0: Joaquim Lira reeleito, né? Pronto, mais um. Então, Joaquim Lira reeleito deputado estadual por Vitória de Santo Antão, tá certo? Vai para mais 4 anos de mandato. E agora aguardar a posição, tá certo? Da expectativa da reeleição da Isa Arruda para a deputada federal, tá certo? Então, reeleitos, tá? Aqui em Vitória de Santo Antão, Aglailson Vitor, tá? Pelo PSD, que é o partido da governadora Raquel Lira. Reeleito Joaquim Lira, tá? Para mais 4 anos. Henrique Filho ficou como primeiro suplente, tá? Não conseguiu a reeleição. E o Túlio Arruda, que tentava uma eleição, né? Ficou longe, tá certo?
2: Isa Arruda também reeleita, Gisilda.
0: Isa reeleita, tá certo? Deputada federal, conseguiu então, o partido conseguiu, o MDB conseguiu fazer. Aí então a Isa Arruda está reeleita como deputada federal aqui por Vitória de Santo Antão, por todo o estado de Pernambuco. A gente quer aqui agradecer, eu vou fazer a minha parte, viu, Mauri? Agradecer aqui a todos que estiveram com a gente até agora, desde as primeiras horas da manhã. Agradecer aqui a Keila Paulino, né, que foi a nossa grande companheira durante todo o dia aqui no trabalho aqui para o áudio da Rádio Atual. Márcio Lima, tá certo? Dando esse show nas imagens e áudio, transmissão para você. Ao Leandro Silva, né, que está aqui na bancada junto com a gente. Ao João Pedro, tá certo? A Cláudia Juliane, que estiveram na retaguarda, tá certo? Para que a gente pudesse fazer esse trabalho diferenciado. Agradecer aqui ao Mauri Júnior a oportunidade da gente fazer esse trabalho novamente, né? De apuração das eleições em Vitória, em todo o estado de Pernambuco e também no Brasil. Voltaremos no segundo turno para as eleições presidenciais, né? 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Ao Caminho da Sorte, também aí ao Ronseg, ao Ronaldo, né, Seguros, que esteve com a gente, muito importante, ao pessoal da Casa do Agricultor, aí ao Rafael e todos da Casa do Agricultor. Também tivemos, né, a participação do Sistema Educacional Radar, né, o Davi, nosso muito obrigado pela parceria, né, a todos que estiveram, né, prestigiando para que a gente pudesse...
2: Jordão Empreendimentos, Jordão, aquele abraço forte.
0: Jordão Empreendimentos, a gente também manda aquele forte abraço ao Rogério aí, amigo aí do Jordão, nosso muito obrigado pela parceria. E você que esteve aí do outro lado, que está do outro lado, comemorando, né, logicamente a vitória do seu candidato, aos candidatos em si, mais uma vez aqui, a FAMAN, né, que faz o grupo Macedo de Amorim, Colégio Diogo de Braga, né, FISC, CTMA, né, a Jadenise, o Manuel, a todos que estiveram prestigiando o nosso trabalho mais uma vez na cobertura das eleições, tá certo? Então, a gente deixa o nosso agradecimento, foi maravilhoso estar com vocês, né? Infelizmente não deu para o deputado Henrique Filho, para o Túlio, mas a vida continua, todo mundo trabalhando.
2: São jovens.
0: Parabenizando aqui da terra, né, ao deputado Aglailson Vitor, tá certo? Pela expressiva votação, né, por conseguir aí fazer um trabalho diferenciado, uma reeleição tranquila, afogada. Parabenizar o deputado Joaquim Lira pela sua reeleição, tá certo? Com compromisso também com a cidade e com o estado. Não deu para o Henrique Filho
2: passar
0: na primeira suplência. É um jovem, pode assumir, porque pode alguém ir para uma secretaria, ele pode assumir um cargo, o cargo de deputado, uma secretaria, não sei, mas é uma pessoa importante, é um político importante para a conjuntura política de Vitória de Santo Antão. Parabenizar, né, os votos da Cristiane Queralves, da Cris Queralves, para deputada, primeira vez se lançando, vai estar galgando aí, foi buscar, foi ser testada, bem testada, tá certo? Aprovada, né, no sentido de votação, tá? Parabenizando aqui a deputada reeleita, a Isa, né, Arruda, né, que com muito trabalho aí da equipe, todo mundo, conseguiu, né, essa única vaga que tinha, parecia que era impossível, né, mas não existe no mundo nada impossível, totalmente se quer buscar alguma coisa, então parabenizando também, e todos aqueles que disputaram, Josias da Saúde, tá certo, a Socorrinho da APAME, a Érica Araújo, ao André Carvalho, a todos que colocaram o nome à prova, né, para conseguir algum espaço em termos de política, tá certo? Então, só renovando aqui os nossos agradecimentos, a nossa audiência, o carinho que vocês têm pelo trabalho que a gente executa aqui na Atual FM, dia

0: diariamente também na TV Vitória. O nosso muito, mas o nosso muito obrigada mesmo. Comemore. No segundo turno estaremos aqui para as eleições presidenciais, tá certo? E falarmos, obviamente, de política para os próximos 4 anos. Um grande abraço, muito obrigado. Deixo com vocês Maurício Júnior, o Leandro, eu falo demais. Estou emocionada porque a gente entregou o nosso trabalho, né? A gente entregou mais uma transmissão com essa equipe maravilhosa, com você que está aí do outro lado. Foi feito para você com muito carinho, tá certo? Então, muito obrigada mesmo por todo esse carinho, por todo esse eco em toda a cidade, em toda a região. Aos nossos companheiros que linkaram com a gente em outras emissoras, muito obrigada mesmo, de coração. Deus abençoe vocês e a gente continua aqui trabalhando diariamente para fazer sempre o melhor, porque a rádio, né, ela não tem fake news, a rádio leva a informação precisa para você, o rádio é o amigo, né, de todos os brasileiros. Um grande abraço, muito obrigada. Maurício Júnior.
1: Pois é, falou tudo, né, Leandro Silva? Né? Pega o microfone aí, Leandro.
2: Falou tudo.
1: Leandro tá cansado e olha, rapaz, que ele trabalha com o microfone pendurado, hein?
2: É isso aí, parabenizar. Obrigado. Os eleitos, né? Uma campanha bastante exaustiva aí para quem esteve à frente aí de suas campanhas para tentar se eleger ou se reeleger. Parabenizar também toda a equipe aqui da Atual, o Márcio, o João, o Keila, você, Maurício e Giselda aí, que tem se empenhado cada vez mais para levar aí som com qualidade para o ouvinte e uma programação de qualidade. Então a gente só tem a agradecer também ao ouvinte que é quem faz com que a gente faça todo esse trabalho com muita perfeição. Um abraço a todos e que a gente possa se encontrar em novos e outros projetos também.
0: Eventos. Eu só queria, esqueci de agradecer a Rayana Almeida, rapaz, trabalhou com a gente também durante todo o dia. Um abraço para você,
1: Rayana. Parabéns, viu, é para todos, Rayana.
0: Parabéns para todo mundo, a Cláudia Juliana, a todo mundo, ao Emerson Lima, o pessoal que faz parte dessa equipe, que trabalha com muito amor, muito carinho para você. Muito obrigada. Encerra aí, Mauri.
1: Um abraço aí pro meu amigo Zé do Povo. Ninguém paga a sua história, hein, Zé? Um abraço para o Zé do Povo. Keila Paulino, até amanhã, né, Keila? A gente tem um encontro marcado a partir das 6 horas, é isso?
3: 6 horas da manhã.
1: Tô com sono. Valeu, Keila. Gente, um abraço a todos. Obrigado pelo carinho da audiência. E a gente tem um encontro marcado a partir das 6 da manhã. De segunda a sexta aqui da Atual FM, uma rádio diferente das outras. Um abraço a todos. Fiquem todos com Deus.

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0: 9h29.
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10: 9h33.
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10: 9h33.

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1: 9:56.

0: 10 e 2.
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2: vai passar. 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
5: Bom dia, queridos irmãos e irmãs, que a paz do Senhor esteja com você. Espero que você tenha um alegre despertar no Senhor. Hoje, segunda-feira, nós continuamos a fazer oração invocando Nossa Senhora Aparecida, padroeira do Brasil, cuja festa também é feriado dia 12. Coloque as suas intenções e certamente ela levará a Jesus, Pai, Filho e Espírito Santo. Amém. Nossa Senhora da Conceição Aparecida, Mãe de Deus, Rainha dos Anjos, Advogada dos Pecadores, nesta manhã a invocamos sendo padroeira do Brasil, de todos os brasileiros. Ó refúgio e consolação dos aflitos e atribulados, Nossa Senhora Aparecida, cheia de graça e de bondade, lançai sobre nós, brasileiros, devotos, um olhar favorável, para que sejamos socorridos por vós em todas as necessidades em que nos acharmos. E de modo particular, nesta manhã, falido. Nossa Senhora Aparecida, padroeira do Brasil, animados e com confiança, tomando-vos para sempre como nossa mãe, nossa protetora, consolação e guia, esperança e luz na hora da morte. Nossa Senhora Aparecida, padroeira do Brasil, livre o Brasil de tudo possa ofender ao vosso Filho Jesus. Senhora, Mãe Aparecida, preservai-nos de todos os perigos da alma e do corpo. Dirigi-nos, ó Mãe, em todos os assuntos espirituais e temporais. Livrai-nos da tentação do demônio. Nossa Senhora Aparecida, padroeira, fazei que, trilhando o caminho da virtude, possamos um dia ver-vos e amar-vos na eterna glória com teu Filho. Nossa Senhora Aparecida, rogai por nós. Nossa Senhora Aparecida, intercedei por nós. Nossa Senhora Aparecida, fazei-nos dignos das promessas do teu Filho. Pai nosso, que estais no céu, venha a nós o vosso reino. Seja feita a vossa vontade, assim na terra como no céu. O pão nosso de cada dia nos dai hoje. Perdoai-nos nas nossas ofensas, assim como nós perdoamos a quem nos tem ofendido, e não nos deixeis cair em tentação. Livrai-nos do mal. Ó Deus, por intercessão de Nossa Senhora, a Virgem Mãe Aparecida, abençoai todos os brasileiros, os que vivem ao relento, os desempregados, os doentes. Abençoai o Brasil, as crianças, os jovens, os idosos, de modo especial as crianças no dia da criança. Nossa Senhora Aparecida, peça a teu filho que abençoe a água, a roupa dos enfermos, as fotos de família. Em nome do Pai, do Filho e do Espírito Santo. Amém. Nossa Senhora Aparecida, cuidai do Brasil, em especial de nossas crianças. Amém.
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Bom dia, meu amigo. Bom dia, minha amiga. Bom dia, você que está nos escutando. Você que está neste momento tomando o seu café. Você que está tirando o leite da vaca. Que está dirigindo. Que está na luta da ração. No seu comércio. Ou na sua lida pessoal. Médio Bezerra, rezador e orientador espiritual. Quer mandar um abraço a todos que estão neste momento nos ouvindo. A minha senhora de um cantinho de Cachoeirinha. Um abraço. Meu amigo de um cantinho de Jupi. Um abraço forte. Ao Santino de Itaperuá. Ao Lero. Ao Edmundo. Ao cidadão da Pimenta, ao cidadão de São Bento do Una, de Capoeira, que veio esta semana atrasada me agradecer por seus animais ter aparecido, que tinha saído de sua propriedade, ao povo feliz da vida, porque encontraram a benção no consultório espiritual do médio Bezerra. Então eu quero

0: 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Às vezes tem gente que tem fibrone e minhas garrafadas têm desmanchado essas coisas. Até conseguido fecundar uma criança, a depois que acaba o cisto, mioma. 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Isso é coisa boa. Aqui em Surubim já aconteceu, lá em Surubim já aconteceu. 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Bom dia.
1: Oração da batalha. Pai eterno, me dê forças. Jesus Cristo, me dê poder. Nossa Senhora, me ajude a essa batalha vencer. Sem morrer, sem me abater, sem meu juízo perder. Deus quer, Deus pode, eu irei de vencer. Amém. 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
1: O mestre dos mestres fazia uso de histórias para facilitar o ensinamento de importantes lições de vida. Seguindo o seu exemplo, o pastor João Ribe Palharim, com o apoio dos pregadores do telhado, faz o mesmo. Agora, pare tudo o que estiver fazendo, abra o seu coração e acompanhe uma das ilustrações do Reino de Deus.
2: Um viajante, ele estava buscando a salvação. Ele buscava a salvação com ansiedade, se esforçava para encontrá-la. Até que ele chegou às margens de um rio muito extenso, que não era nem possível ver a outra margem, águas negras, um rio com muito nevoeiro. E ele sabia que teria que atravessar aquele rio para chegar no porto da salvação. Então veio um barqueiro e se ofereceu para levá-lo naquela travessia. O viajante então entrou dentro do barco e sentou num banquinho, a popa, e o barqueiro começou a remar. E ele olhou então nos remos e notou uma inscrição curiosa em cada remo. Num remo estava escrito fé, e no outro remo estava escrito boas obras. E quando o barco estava já na metade daquele rio, negro, escuro, com muito nevoeiro, ele perguntou ao barqueiro qual a razão daquela inscrição em cada remo. E o barqueiro então explicou para ele: você vê este remo aqui do lado esquerdo? Está escrito fé. Observe, eu vou remar somente com ele. E ele começou a remar somente com o remo onde estava escrito fé. E conforme ele remava somente com o remo, o barquinho começou a girar em torno de si mesmo e não saía do lugar. Depois de alguns minutos, o barqueiro disse: agora observe, eu vou remar somente com o remo do lado direito, que está escrito boas obras. E ele começou a remar com o remo do lado direito, que estava escrito somente boas obras. E o barquinho começou a girar em torno de si mesmo, porém em sentido contrário. Depois de alguns minutos, o barqueiro disse para ele: agora preste atenção, vou remar os dois remos simultaneamente e veja o que acontece. Então ele começou a remar com o remo esquerdo escrito fé e com o remo direito escrito boas obras, e remava ao mesmo tempo. E o barquinho começou a ir para frente a cada remada e foi pegando mais e mais velocidade. E o barqueiro disse para ele: se você quer a salvação, você tem que usar estes dois remos e você vai conseguir chegar no porto da salvação. Eu quero te dizer, meu amigo, minha amiga, você que está me escutando, o Evangelho garante que a salvação é pela fé. Em Efésios capítulo 2, versículo 8 e o 9 diz assim: porque pela graça sois salvos por meio da fé. E isto não vem de vós, é dom de Deus. Não vem das obras, para que ninguém se glorie. A salvação é pela fé porque é um presente de Deus. Para receber a salvação não há coisa que você faça para merecê-la, você precisa crer. Mas a salvação, a partir do momento que a pessoa é salva pela fé, ela passa a ter boas obras. Porque Tiago escreveu o seguinte, capítulo 2, versículo 17: assim também a fé, se não tiver as obras, é morta em si mesma. Mas dirá alguém: tu tens a fé e eu tenho as obras. Mostra-me a tua fé sem as tuas obras, e eu te mostrarei a minha fé pelas minhas obras. Em outras palavras, não adianta você dizer que tem fé e está fazendo obras ruins. Ninguém é salvo pelas obras, mas todos que são salvos têm boas obras. Por isso que o nosso Senhor e Salvador Jesus Cristo, no Evangelho segundo São Mateus, no capítulo 7, no versículo 21, ele declara: nem todo que me diz Senhor, Senhor entrará no reino dos céus, mas aquele que faz a vontade de meu Pai que está nos céus. Você crê? Então obedeça. Você tem fé? Demonstre a tua fé também pelas tuas obras, porque será impossível você alcançar a salvação somente com fé. Será impossível você manter a salvação somente com fé. Será impossível também você ser salvo somente com obras. Mas mostra-me. Mostra-me a tua fé pelas tuas obras também. E pelas tuas obras poderá se ver que você também tem fé. Remando simultaneamente com os dois remos, com certeza você vai chegar seguramente ao porto da salvação.

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0: Seu por mais uma segunda-feira.
1: Mais um dia.
0: Bom dia, meu Brasil.
1: Mais um dia.
0: Bom dia, meu Pernambuco.
1: Obrigado, Senhor.
0: Vitória de Santo Antão e de toda a região.
1: Obrigado,
0: sejam todos bem-vindos a partir de agora.
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0: Porque está começando o seu horário nobre da informação, jornalismo com qualidade.
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0: É você de lá e a gente cá com muito amor no coração, com muita fé em Deus.
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0: Bom dia, boa tarde, boa noite. É para todos que nos acompanham. Acompanham no mundo inteiro através das plataformas digitais.
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0: Aqui você também fica sabendo de tudo o que acontece na sua cidade, no seu estado, no Brasil e no mundo.
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0: Então acorde para vencer, desperte para ser feliz.
4: Felicidade é viver na sua companhia.

0: Felicidade pra mim, felicidade pra todo mundo que acordou agora ouvindo a Atual FM, a melhor escolha.
1: 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Felicidade é saber que eu tenho seu amor.
0: E aqui, senhoras e senhores, seguimos também com muita fé.
1: Meu irmão, vamos seguir.
0: Vamos sim.
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0: Que esta segunda-feira seja super abençoada.
1: Meu irmão, vamos seguir.
0: Que a sabedoria de Deus te instrua. Que os olhos de Deus te vejam.
1: O homem
0: ou te vigie bem melhor. Que os ouvidos de Deus te ouçam.
1: Irmão,
0: bom dia.
1: Tudo que
0: segunda-feira, 5 de outubro de 2026.
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0: E atenção, senhoras e senhores, para as manchetes do programa.
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0: Governo de Pernambuco entrega requalificação da UTI adulto do Hospital da Restauração. Forças de segurança registram 679 ocorrências no primeiro turno das eleições 2026 em Pernambuco. Central de Transplantes de Pernambuco reforça importância da doação de órgão. Programa Mães de Pernambuco abre 2.760 vagas para novo ciclo.

Dos válidos. Humberto Costa e Marília Raiz são eleitos senadores por Pernambuco. Raquel menciona gratidão a Lula em discurso da vitória. Nos ajudou a chegar até aqui. O povo gosta que eu dispute o segundo turno, diz Lula, sobre eleição presidencial. Governadores Nordeste redesenha mapa político com avanço do PSD e resistência do PT. Família Bolsonaro se impõe no primeiro turno e conquista 4 cadeiras do Congresso. TRE Pernambuco registra 679 ocorrências durante eleições, mais que o dobro de 2022. Tarcísio é reeleito governador de São Paulo. Sérgio Moro é reeleito governador do Paraná no primeiro turno. Nunes diz que não foram com os fatos que indiquem interferência estrangeira no pleito. Aglailson Vitor é reeleito com 63.834 votos. Henrique Filho não consegue a reeleição, perde. Joaquim Lira do PV é reeleito com 50.770 votos. E Túlio Arruda fica de fora da disputa para deputado.

0: minutos, 6:09. Ainda trazendo aqui outras manchetes. Deputados estaduais eleitos em Pernambuco, das 49 vagas, 32 serão ocupadas por deputados reeleitos. Os outros 17 são novos nomes ou parlamentares que retornam à casa. Também iremos trazer detalhes sobre o segundo turno para presidente da República. Vai dar segundo, aliás, deu segundo turno, hein, gente? Vamos ter segundo turno. 6:10 minutos.
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2: Dois homens são mortos a tiros no bairro de São Martim, no Recife. Ex-vereador de Paulista é detido durante ocorrência eleitoral na Mirueira. E homem é executado em Jaboatão. Esses são os destaques de casos de polícia desta segunda-feira. 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
0: Pois é, Nogueira Júnior e outros destaques dentro do Cidade Azul. É a violência que não...

0: Tem a Lelivaldo Pereira que vem com o balanço do final de semana.
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0: 6 e 11.
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1: Seis horas e 14 minutos. Aqui vamos nós até as 9 horas da manhã, na maior audiência da cidade e de toda a região.
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1: 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E aqui você, meu amigo, minha amiga, também tem vez e voz.

0: rápida atual, porque aqui a gente deixa o povo falar mesmo aí.
1: O povo falar, deixa o povo falar o que é que tem.
0: O que é que tem? Muita bronca na cidade. Muita bronca nesse país chamado Brasil. Então vai lá, meu amigo e minha amiga, pega o seu celular, envie sua mensagem de texto. É para o 3526-4083, mensagem de texto ou áudio? Mensagem de texto ou áudio? Para o 3526-4083 e diga o que é que está acontecendo de errado. É da sua rua, é do seu bairro ou da sua cidade.
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0: 6 horas e 16 minutos, que faça chuva ou faça sol.

0: saber como é que fica o tempo para esta segunda-feira em Pernambuco.
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2: Na região metropolitana e nas matas norte e sul, a previsão para esta segunda-feira é de tempo parcialmente nublado, com chuva rápida, com intensidade fraca, ao longo do dia, de acordo com a Agência Pernambucana de Águas e Clima, a APAC. No Agreste, o tempo permanece parcialmente nublado, com chuva rápida, com intensidade fraca, ao longo de todo o dia. Já no Sertão, a segunda-feira será de céu claro, sem chuva. No arquipélago de Fernando de Noronha, é previsto tempo parcialmente nublado, sem chuva, ao longo do dia. Na região metropolitana, a temperatura mínima prevista é de 22 graus e a máxima atinge 29. Na zona da mata, a temperatura chega a 30 graus e a mínima fica em 22 graus. No Agreste, os termômetros devem atingir máxima de 35 e mínima de 19 graus. O sertão deve registrar a maior variação de temperatura, com mínima prevista de 19 e máxima de 37 graus. Em Noronha, a temperatura se mantém entre 28 e 26 graus. Para acompanhar a previsão completa do estado de Pernambuco, acesse apac.pe.gov.br. Da agência Rádio Sei de Notícias, Ana Júlia Duarte.
0: Obrigado, Ana Júlia Duarte, pelas informações. Ótimo trabalho para você desta segunda-feira. Deixa eu chamar aqui o Diogo Bastos. É que a governadora Raquel Lira foi reeleita com mais de 53% dos votos válidos.
3: A governadora Raquel Lira, do PSD, foi reeleita para comandar Pernambuco por mais 4 anos, após uma das disputas mais acirradas da eleição estadual. A vitória garante a Raquel um segundo mandato à frente do Palácio do Campo das Princesas e encerra uma campanha marcada pela polarização entre a governadora e João Campos, que concentraram a ampla maioria das intenções de voto ao longo da disputa. Raquel foi reeleita com 53,27% dos votos válidos. Em discurso marcado por agradecimentos, Raquel defendeu o pernambuquismo, bandeira adotada durante a campanha. A governadora afirmou que seguirá colocando o Estado em primeiro lugar e agradeceu o presidente Lula pela parceria com o governo federal durante o primeiro mandato.
4: Olha, eu sempre disse que ser pernambuquista era colocar Pernambuco em primeiro lugar, independentemente de qualquer circunstância. Foi isso que a gente fez ao longo deste primeiro mandato, que nós temos a oportunidade e a honra de poder exercer em Pernambuco. Manterei minha coerência, mas isso não tira minha gratidão ao presidente Lula, que nos ajudou a chegar até aqui, que abriu as portas do governo e dos seus ministros para que a gente pudesse fazer as entregas que a gente entregou a Pernambuco. São 34 mil casas entregues, conclusão de obras importantes. E aí vejo o canal do Fragoso, que a gente entrega em dezembro, a BR-104, a retomada da Transnordestina, o compromisso de renovar o metrô do Recife. A gente vai avançar. E eu quero aqui dizer que vou continuar lutando e colocando o povo de Pernambuco em primeiro lugar.
3: Primeira mulher governadora de Pernambuco em 2022, Raquel chegou à eleição neste domingo após 4 anos de gestão e uma campanha baseada principalmente na defesa das entregas do governo e na promessa de continuidade de projetos em áreas de infraestrutura, abastecimento de água, educação, segurança e saúde. Da agência de rádio Conexão Notícias, reportagem Diogo Bastos.
0: Obrigado, Diogo Bastos, aí pelas informações. Vamos falar sobre o TSE, que registra queda em casos de desinformação em relação a 2022.
5: Assim que os resultados da apuração para a presidência da República indicaram matematicamente um segundo turno, o presidente do Tribunal Superior Eleitoral, ministro Cássio Nunes Marques, se dirigiu à coletiva com os jornalistas na sede do tribunal. Do fechamento das urnas até a confirmação do resultado, às 9 da noite, transcorreram 4 horas, quando 97% das urnas já haviam sido apuradas. Ao lado do presidente do Supremo Tribunal Federal, ministro Edson Fachin, o presidente do TSE ressaltou que o fim da apuração não é o que encerra uma eleição, mas sim quando a vontade soberana do eleitorado é conhecida e respeitada.
6: Cada voto depositado hoje representa uma manifestação legítima da vontade popular. Ao longo deste dia, a Justiça Eleitoral esteve mobilizada em todo o país para assegurar que cada cidadã e cada cidadão pudesse votar com segurança, tranquilidade e liberdade. Gostaria de destacar o papel do e-título, que se consolidou como uma importante ferramenta de apoio ao eleitorado. Até as 19 horas de hoje, foram registradas aproximadamente 8,6 milhões de emissões do e-título apenas no dia de hoje e mais de 22 milhões de consultas aos locais de votação. O aplicativo também registrou cerca de 4,3 milhões de justificativas.
5: Nunes Marques destacou a presença de observadores internacionais do processo eleitoral. Relatórios parciais do ParlaSul e manifestações da Organização dos Estados Americanos, OEA, e da União Interamericana de Organismos Eleitorais registraram a transparência e a normalidade das eleições. O ministro afastou as preocupações sobre interferências externas, com exceção de problemas relacionados a condições climáticas, como no caso do Paraná.
6: Houve queda de linha de transmissão, principalmente no estado do Paraná. Nós tivemos dezenas de municípios que às 8 horas da manhã, início da votação, não tinha energia. Mas o Tribunal Regional Eleitoral do Paraná, já também monitorado pelos seus grupos internos e pela sala climática do TSE, já havia se preparado para essa situação. Todas as urnas eletrônicas no estado do Paraná funcionaram com energia gerada por bateria nessas localidades em que houve tanto oscilação quanto a falta de energia, não tivemos nenhum problema em decorrência disso.
5: O sistema de alertas de desinformação eleitoral registrou uma redução de aproximadamente 86% nas denúncias em relação à última eleição. Até o último sábado, foram registradas 2.604 denúncias. Em 2022, esse número alcançou mais de 18 mil denúncias no mesmo período. Das 499.248 urnas de votação, apenas 1.851 precisaram ser substituídas. Esse número representa 0,37% do total de urnas eletrônicas. Outras 53 urnas de contingência também foram substituídas. O Ministério da Justiça e Segurança Pública registrou 907 crimes eleitorais em todo o país, além da apreensão de 620

0: R$ 26 mil. As ocorrências mais frequentes foram crimes de boca de urna, com 311 registros, e propaganda eleitoral irregular, com 272 ocorrências. Foram mobilizadas mais de 321 mil pessoas das forças de segurança pública para garantir a segurança do processo eleitoral. Com áudios da TV Justiça, Agência Rádio Web, produção e reportagem, Eduardo Kowaleski.
1: Obrigado, Eduardo Kowaleski, pelas informações. 6h24. 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Tricolor pernambucano voltará a jogar Série B em 2027, 10 anos após queda que o fez atuar nas últimas divisões. Pois é, Tricolor pernambucano voltará a jogar Série B em 2027. Enquanto isso, o Náutico vive momento de expectativa da nova demonstração de competitividade rumo à permanência. Empate com Fortaleza reforça a evolução do time sob comando de Bruno Pivetti. Técnico Mariano Souza será novamente obrigado a mexer em setor diante do seu Bernardo na próxima terça-feira, ou seja, amanhã. Então o Sport tem um desfalque e aguarda dois possíveis setores no meio campo. Tudo isso e muito mais você vai ficar sabendo a partir das 7h30 da manhã no Conexão Esportiva.
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1: 6h26.
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0: homicídio que foi registrado no bairro de São Martins. É do Recife. Bom dia, Nogueira, para você.
1: Bom dia, Mauri, e a todos que acompanham a Rádio Atual FM. Em destaques em casos de polícia, nós iremos falar de um homem que foi executado com mais de 15 tiros em Jaboatão dos Guararapes. Já um vereador em Paulista foi preso, ou melhor, um ex-vereador de Paulista foi preso durante uma ocorrência eleitoral que aconteceu na Mirueira. Já no bairro de São Martim, dois homens foram mortos a tiros no Recife. E é justamente desse duplo homicídio que nós trazemos informações da Polícia Militar, que registrou essa ocorrência na rua Visconde de Porto Seguro, no bairro de São Martim, na zona oeste do Recife. As vítimas dessa ação criminosa foram Luciano José da Silva Júnior, de 34 anos, e Alisson Antônio Nascimento, de 21 anos de idade. A polícia disse que dois homens foram alvejados por disparos de arma de fogo e, ao chegar no local, constataram aí a veracidade da informação. Ainda segundo a corporação, os dois teriam envolvimento com o tráfico de drogas e Alisson seria o principal alvo dos criminosos. Já o Luciano, que seria usuário de drogas e trabalhava como motorista por aplicativo, também foi atingido pelos tiros e morreu. As circunstâncias e a autoria do crime ainda são investigadas pela Polícia Civil de Pernambuco. E daqui a pouco a gente volta para falar de um ex-vereador do município de Paulista que foi detido durante uma ação da Polícia Militar neste domingo na Mirueira. 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
0: Pois é, Nogueira Júnior, daqui a pouco volta com outros destaques para falar também do homicídio que foi registrado no bairro da Miritina, aqui na cidade da Vitória, Santo Antão, final de semana. Mulher é assassinada em Arco Verde e suspeito do crime é preso, não é isso, Keila? Bom dia.
2: Isso mesmo, Mauri. Bom dia pra você, bom dia aos ouvintes do Cidade em Ação. O homem, Mauri, ele foi preso em flagrante depois de assassinar essa mulher em Arco Verde, no sertão de Pernambuco. Valdeci Bezerra dos Santos Filho, de 51 anos, ele foi conduzido pela Polícia Militar para a Delegacia de Homicídios de Arco Verde. A vítima foi identificada como Michele de Lima Bezerra Santos, de 52 anos. De acordo com a Polícia Civil, o caso foi registrado como feminicídio e aconteceu em uma residência no centro de Arco Verde. Ao ser localizado pelos policiais, Valdeci confessou o crime. O corpo da vítima foi encaminhado para o Instituto de Medicina Legal de Caruaru. Ainda segundo a Polícia Civil, após os procedimentos cabíveis, Valdeci ficou à disposição da Justiça de Pernambuco. Michele de Lima era servidora da Secretaria Municipal de Saúde de Arco Verde. Por meio de nota, a gestão lamentou o falecimento da vítima. 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
0: Pois é, são 6 horas e 33 minutos. Daqui a pouco eu também tenho o Edivaldo Pereira, que vem com o balanço do final de semana. 6 horas e 34 minutos.
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3: Do relógio da Atual são 6h35.
4: Mauri Júnior.
3: Aqui vamos nós até as 9 horas da manhã.
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3: O seu horário nobre da informação, jornalismo com qualidade. Pedindo aqui licença para entrar da sua casa, você que acordou agora. Bom dia, uma ótima segunda-feira, super abençoada para todo mundo.
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3: Vamos daqui a pouco trazer a lista, né, dos deputados eleitos por Pernambuco, tanto os deputados estaduais como também federais. Então, daqui a pouco, os 49 deputados estaduais eleitos. Então, a gente vai conferir daqui a pouco a respeito dos deputados que foram eleitos. Aqui em Vitória de Santo Antão, o Aglailson Vitor foi reeleito, Joaquim Lira também reeleito. Não deu para o Henrique Filho, infelizmente, não deu para o Henrique Filho, não conseguiu aí a reeleição. E o Túlio, que disputou pela primeira vez aí uma cadeira na LEP, também não chegou, não conseguiu. Então, Aglailson Vitor foi reeleito com 63.834 votos pelo PSD. Enquanto Joaquim Lira, do PV, foi reeleito com 50.770 votos. Também a Risa Ruda, para federal, foi reeleita. E o governador Raquel Lira, reeleita, né, com 53,27% dos votos válidos. Também vamos falar sobre o segundo turno para presidente. Então, na disputa aí, agora o Flávio Bolsonaro e Luiz Inácio Lula da Silva. São 6h37. Daqui a pouco a gente vem com a lista dos 49 deputados estaduais eleitos por Pernambuco.
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3: Eleições 2026, 20 estados definem também governadores do primeiro turno.
5: Em 20 estados, a eleição para governador foi definida no primeiro turno. Na região norte, 4 estados já escolheram seus governadores. Em Rondônia, Marcos Rogério, do PL, foi eleito com 57%. Em Roraima, Arthur Henrique, do PL, obteve 69% dos votos. No Pará, Dr. Daniel, do Podemos, recebeu 52%. E no Amapá, o candidato Dr. Furlan, do PSD, foi eleito com 62%. No Nordeste, o pleito foi decidido em 8 estados, em 6 deles com candidatos reeleitos, exceto em Alagoas e no Maranhão. Na Bahia, Jerônimo Rodrigues, do PT, foi reeleito com 55% dos votos. Em Pernambuco, Raquel Lira, do PSD, venceu com 53%. No Ceará, Eumano de Freitas, do PT, recebeu 53%. Na Paraíba, Lucas Ribeiro, do PP, teve 64% dos votos. No Piauí, Rafael Fonteles, do PT, ficou com 70%. Em Sergipe, Fábio Mitigeri, do PSD, obteve 59% dos votos. Em Alagoas, João Henrique Caldas, do PSDB, recebeu 52%. E, no Maranhão, Eduardo Braide, do PSD, foi eleito com 54%. No Centro-Oeste, os governadores de 3 estados foram decididos neste primeiro turno, todos reeleitos. Em Goiás, Daniel Vilela, do MDB, teve 59% de votos. Em Mato Grosso, Otaviano Piveta, do Republicanos, alcançou 62% dos votos. E em Mato Grosso do Sul, Eduardo Riedel, do PP, foi reeleito governador com 67%. No Sudeste, estão definidos os governadores de 2 estados. Em São Paulo, Tarcísio de Freitas, do Republicanos, foi reeleito com 63% dos votos. E em Minas Gerais, Cleitinho Azevedo, do Republicanos, recebeu 55%. Na região sul, os 3 estados já têm seus governadores eleitos. No Paraná, Sérgio Moro, do PL, recebeu 50,1% dos votos. Em Santa Catarina, Jorginho Melo, do PL, foi eleito com 68%. E no Rio Grande do Sul, Luciano Zucco, do PL, foi eleito com 58%. Da Rádio Nacional em São Paulo, Sara Quines.
3: Sara Quines, obrigado aí pelas informações e um ótimo trabalho para você desta segunda-feira, 6h41. 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
3: Não para. PL lidera eleições para o Senado e formará a maior bancada.
7: O Partido Liberal, PL, conquistou a maior quantidade de assentos no Senado Federal nas eleições gerais de 2026. Nesta ocasião, 54 dos 81 lugares foram renovados. O PL elegeu 19 senadores. Junto aos 9 que já integravam a bancada da sigla na casa, serão 28 senadores do PL dentro do total de 81, ou seja, mais de um terço. Nesta eleição, o PL elegeu 35% dos senadores. Na passada, quando foram renovados 27 assentos, o percentual da sigla foi de 29%. O professor Rodrigo Stumpf Gonzalez, do Departamento de Ciência Política da Universidade Federal do Rio Grande do Sul, URGS, analisa este cenário.
8: A composição do Senado, de alguma forma, ficou muito colada com os resultados das eleições estaduais. Em vários casos, a gente verifica que os candidatos a governador foram puxadores de voto que ajudaram a ou manter bancadas, por exemplo, Bahia e PT, ou conquistar bancadas, como no caso do Rio Grande do Sul, o Zucco e os candidatos aliados ao bolsonarismo, ou seja, nem sempre ligados ao partido, ou seja, não é que os partidos fizeram bancadas grandes, mas as alianças políticas locais, seja de um bloco, o bloco mais lulista ou o bloco mais bolsonarista, nas eleições estaduais acabaram puxando votos, o que faz com que o PL seja um dos grandes vitoriosos, em especial por essa votação na região sul-sudeste.
7: O Partido dos Trabalhadores, PT, por outra parte, obteve 6 assentos no Senado, o que corresponde a 11% dos lugares em disputa. Na eleição anterior, O percentual deste partido foi de 14%.
8: O PT perdeu um pouco, mas ainda conseguiu manter uma bancada razoável. E o MDB conseguiu, apesar de nos estados, como candidatos próprios a governador, não ter tido um grande êxito, mas conseguiu manter uma bancada razoável em nível nacional. E o resto é pulverizado, ou seja, o que poderíamos chamar de centrão continua forte, mas pulverizado numa série de partidos que nenhum deles se destaca. O único que realmente se destaca nesse caso, que até não pode ser considerado exatamente do centrão, é o PL, que esse realmente cresceu e provavelmente vai se tornar o partido mais importante da casa, e é provável que venha a pleitear futuramente a presidência do Senado, o que pode interferir também na política nacional.
7: O segundo partido que mais elegeu senadores neste ano foi o Movimento Democrático Brasileiro, MDB. A sigla elegeu 7 senadores. A partir de fevereiro do próximo ano, quando ocorre a posse dos eleitos, o PL terá a maior bancada, com 28 representantes. O PT, com 9, e o MDB, com 8, são os outros partidos com mais parlamentares no Senado. 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Produção e reportagem, Diego Brião.
3: Obrigado, Diego Brião, aí pelas informações. Ótimo trabalho para você desta segunda-feira. Falar aqui sobre forças de segurança. Registram 679 ocorrências do primeiro turno das eleições 2026 em Pernambuco.
9: As forças de segurança pública de Pernambuco, segundo os dados preliminares, registraram até o encerramento da votação deste domingo 679 ocorrências relacionadas ao primeiro turno das eleições 2026. Do total, 409 ocorrências foram registradas no Recife, 51 em Olinda, 44 em Jaboatão dos Guararapes, 27 em Caruaru e 13 em Petrolina. A Operação Eleição 2026 mobilizou efetivos em todas as regiões do estado, com atuação integrada das forças de segurança para garantir a tranquilidade do pleito, a segurança de eleitores, mesários e demais profissionais envolvidos na votação, além de prevenir e coibir crimes e irregularidades eleitorais. Da Agência Rádio Sei de Notícias, Ana Júlia Duarte.
3: Obrigado, Ana Júlia Duarte, pelas informações. Ótimo trabalho para você. São 6h46.
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0: Nogueira Júnior nos traz agora a respeito do ex-vereador de Paulista que foi detido por crime eleitoral.
1: Pois é, Mauri, um ex-vereador do município de Paulista, conhecido como Nildo Soldado, foi detido pela Polícia Militar e conduzido à Delegacia de Polícia Civil de Paulista neste domingo, durante uma ocorrência no bairro da Mirueira. De acordo com as informações da polícia, o homem foi abordado sob suspeita de prática de boca de urna. Com ele foram apreendidos materiais de campanha, além de aproximadamente R$7 mil em espécie. O homem foi conduzido juntamente com o material apreendido e o dinheiro também para a Delegacia de Polícia Civil de Paulista, onde o caso ficou à disposição das autoridades competentes para a adoção das medidas previstas em lei. E de acordo com a própria Polícia Civil de Pernambuco, foram mais de 100 ocorrências registradas só na primeira parcial. No total, 679 ocorrências foram registradas no primeiro turno das eleições 2026 aqui em Pernambuco. 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
0: Pois é, daqui a pouco o Nogueira Júnior vem pra com outros destaques de casos de polícia. Antes de eu trazer aqui o Elenivaldo Pereira com o balanço do final de semana, deixa eu falar de qualidade e excelência. 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

0: Edivaldo Pereira e o balanço do final de semana.
1: Registrados 34 homicídios no fim de semana em Pernambuco. Entre as vítimas, 3 mulheres. Nestes primeiros dias de outubro, a polícia registrou 37 assassinatos. No ano, de janeiro até agora, mataram no estado 2.131 pessoas. Em Arco Verde, no sertão, aconteceu um feminicídio no bairro Alto do Cardeal. Michele de Lima Bezerra Santos, de 52 anos, foi assassinada a facadas pelo companheiro Valdeci Bezerra dos Santos Filho, de 51, que foi preso em flagrante e confessou o crime. Ele disse que a motivação foi ciúme. As outras 2 mulheres foram mortas em Paulista e Igaraçu, na região metropolitana do Recife. Em Surubim, no Agreste, uma tentativa de assalto a uma residência terminou com um suspeito morto e outro preso na localidade Barro Vermelho, zona rural do município. 3 criminosos participaram da tentativa e trocaram tiros com policiais militares. No confronto, um bandido morreu e outro foi preso. De Caruaru, Elenivaldo Pereira.
0: Obrigado, Elenivaldo Pereira, e pelas informações, trazendo o balanço do final de semana. 36 pessoas foram assassinadas, incluindo aqui em Vitória de Santo Antão. 6:55.
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0: Vamos falar agora, meus amigos, a respeito dos deputados estaduais eleitos em Pernambuco. Então, vamos ter aí a composição da Assembleia Legislativa de Pernambuco para 2007, foi definida ontem. Das 49 vagas, 32 serão ocupadas por deputados reeleitos. 32 serão ocupadas por deputados reeleitos. Os outros 17 são novatos ou nomes que retornam à casa. A maior bancada será do PSB e do PSD, com 9 parlamentares cada. Em seguida vem o progressista com 7 cadeiras. O candidato mais votado, Portela, do PT, com 2,78% dos votos, com 146.123 votos, a conseguir a marca entre os eleitos para a LEP, e o segundo nome do PT a ficar em primeiro lugar para deputado estadual. A advogada, professora, historiadora, a parlamentar, foi a vereadora mais votada também do Recife nas eleições de 2020 pelo PSOL, e renunciou ao mandato em 2022 para ser eleita deputada estadual. Em 2006, PT disputou o governo de Pernambuco pelo PSOL. Em 2018, ficando em terceiro lugar. E disputou também a prefeitura pelo mesmo partido em 2024, ficando em terceiro lugar. Então vamos conferir aqui a lista. Dani Portela, com 2,78% dos votos válidos, com 146.123 votos reeleita. Gilson Machado Filho, do Podemos, teve 132.322 votos eleito. André Ferreira, do PL, teve um percentual de 2,26% dos votos válidos, com 118.868 votos. Lara Santana, do PV, obteve 104.652 votos eleita. Gustavo Gouveia, 88.742 votos reeleito. Francis Mar Pontes, do PSB, teve 1,55% dos votos válidos, com 81.512 votos. Rodrigo Farias, do PSB, teve 79.569 votos reeleito. Heriberto Filho, do PSB, teve 78.070 votos reeleito. João Paulo, do PT, 77.550 votos reeleito. Marina Reis, do PSB, teve 75.888 votos eleito. Pastor Júnior Técio, progressista, teve 75.534 votos reeleito. Batista Cabral, do PSB, 73.907 votos eleito. Joãozinho Tenório, do PST,

0: 73.761 votos eleito. Aí vem o Antônio Coelho do União com 72.372 votos eleito. Antônio Moraes do PSD, 67.808 votos eleito. Janjão do PSD, 67.479 votos eleito. Bruno Max do PSB também foi eleito com 67.376 votos. Jobson Almeida, Republicanos, 66.002 votos eleito. Débora Almeida teve 64.748 votos reeleita. João de Nadege, 64.476 votos reeleito. Aglailson Vitor, PSD, teve 63.834 votos, com 1,21% de votos válidos. Reeleito pela terceira vez, hein, gente? O Aglailson Vitor, na 21ª colocação, com 63.834 votos, reeleito. Vem também Gleide Ângelo, progressista, com 63.687 votos, reeleita. Professora Ivete Caetano, do PT, 63.033 votos, reeleita. Romerinho Jatobá, do PSB, 61.415 votos, reeleito. Também tem Caio Albino, do PSB, 60.753 votos, reeleito. Sileno, do PSB, teve 60.546 votos reeleito. Franci Raque, progressista, 60.535 votos reeleito. Coronel Feitosa também foi reeleito, com 58.813 votos. Danilo Godoy, progressista, com 57.153 votos reeleito. Caio Maniçoba, também reeleito com 56.560 votos. Fábio Aragão, do PSD, 54.768 votos eleito. João Paulo Costa, 54.256 votos reeleito. Álvaro Porto, do MDB, 53.473 votos reeleito. Adalto Santos, progressistas, com 51.540 votos reeleito. Joaquim Lira, do PV, foi reeleito com 50.770 votos. Joaquim Lira, do PV, com 50.770 votos reeleito. Jarbas Filho, também reeleito com 50.592 votos. Abimael Santos, 50.404 votos reeleito. Luciano Duque, do Podemos, com 50.096 votos. Aí vem Vini Castelo, com 49.899 votos reeleito. Andréia Medeiros, com 49.263 votos eleita. Emerson Freitas, com 49.254 votos eleito. Breno Araújo, do PT, com 47.722 votos, também eleito. Roberta Reis, da Progressistas, com 47.722 votos eleita. Zé de Irmã Teca, com 43.679 votos eleito. Também Fabrício Ferraz, do Podemos, 42.077 votos reeleito. Sebastião Oliveira, avante, 40.882 votos. Retorna à casa, Alep. O Wanderson Florencio, do Podemos, com 34.556 votos reeleito. Jefferson Timóteo, do Podemos, com 33.968 votos. E para finalizar, o Jefferson Timóteo foi reeleito, hein, gente? O Renato Antunes, do Novo, com 32.200 votos reeleitos. São os 49 deputados que foram eleitos no pleito das eleições 2026.
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0: Aí como fica a composição partidária? O PSB com 9, o PSD com 9 deputados, Progressistas com 7, Podemos com 6, PT com 5, PL com 3, PV com 3, MDB com 2, União Brasil 1, Republicanos 1, aí vem o PCdoB com 1, Avante com 1 e Novo também com 1. São 7 horas e 4 minutos, vamos agora para a segunda hora do programa.

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11: No relógio da atual, 7 horas e 8 minutos. Bom dia, casa, bom dia, meu amigo, bom dia, minha amiga, você que acordou agora ouvindo o Atual FM, uma ótima segunda-feira, é super abençoada.
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11: Antes de a gente trazer aqui as principais manchetes dos jornais do Brasil e também de Pernambuco, falar aqui das Óticas Mercatótica. 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

0: 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Manchetes dos principais jornais do Brasil. A gente começa pelo Correio Brasilense. O que tem na primeira capa, hein, Keida?
1: Flávio e Lula, Celina e Grez, Distrito Federal volta às urnas no segundo turno. Nova corrida ao Buriti. Mulheres dominam o Senado. Nicolas e Pavanato são os mais votados. Bolsonarismo ganha espaço no Senado. PL elege mais de 100 para a Câmara Federal. 20 governadores venceram em primeiro turno.
0: Em nome da Eletrolau, que tem na primeira capa da Folha de São Paulo, Keila.
1: Flávio, Bolsonaro e Lula vão para o segundo turno em avalanche da direita. Sem Garotinho, Douglas Ruas venceria no primeiro turno no Rio de Janeiro. 47,03% Flávio Bolsonaro do PL e 45,16% Lula do PT. Senado terá pelo menos 49 a favor de impeachment no STF. Nicolas e Érica são deputado e deputada mais votados. Jerônimo derrota ACM Neto e obtém segundo mandato na Bahia. Senador Cleitinho é eleito governador de Minas Gerais. Paraná elege ex-juiz Sérgio Moro como governador. 20 governadores vencem no primeiro turno. PL se sobressai. Tarcísio é reeleito ao governo de São Paulo no primeiro turno com votação recorde.
0: Em nome da farmácia Nossa Senhora de Fátima, que tem na primeira capa do estado de São Paulo, Keida.
1: Bolsonarismo mostra força e Flávio fica à frente de Lula. Tarcísio se reelege no primeiro turno e vira nome para o Planalto em 2030. Derrite e André do Prado derrotam Marina e Tebet, candidatas de Lula. Flávio na frente é recado claro do eleitor.
0: Em nome do Muito Mais Mercadinhos, o que tem na primeira capa do Globo Rio de Janeiro?
1: Onda da direita domina Congresso e leva Flávio à frente de Lula ao segundo turno. Nicolas faz mais de 3 milhões de votos e é o novo recordista para a Câmara. Cleitinho vai de candidato indeciso a eleito no primeiro turno em Minas Gerais. PT vence em 3 estados e reafirma Nordeste como sua fortaleza. Bolsonarismo faz 30 de Vitória no Sul com Moro, Jorginho e Zaco. Ruas ultrapassa Paz e Vitória em primeiro turno depende do TSE. Com votação recorde, Tarcísio sela favoritismo e é reeleito em São Paulo.
0: Vamos agora para os jornais de Pernambuco em nome da Água Santa Albertina, porque água de qualidade se pede pelo nome Água Santa Albertina.
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3: Começamos com o Diário de Pernambuco de hoje, que traz na manchete: Raquel é reeleita com 2.805.438 votos. A governadora Raquel Lira, do PSD, foi escolhida para comandar o estado por mais 4 anos. No total, a PCdista ficou com 53,27%, enquanto o ex-prefeito do Recife, João Campos, do PSB, ficou com 44,82%. Humberto Costa e Marília Arraes no Senado. Os dois candidatos apoiados por Lula e João Campos foram os eleitos. Mendonça Filho ficou em terceiro lugar. O Diário de Pernambuco também traz a lista dos 25 deputados federais eleitos ontem para a bancada federal. O mais votado foi Pedro Campos, do PSB. E também a lista dos novos deputados estaduais em Pernambuco para a composição da Alep foram eleitos 49 nomes. Dani Portela, do PT, foi a campeã de votos. Flávio e Lula no segundo turno. Comemorando o bom desempenho nas urnas, o senador do PL afirmou, após resultado, que está chegando ao fim a era do PT. Já o presidente falou em vencer na prorrogação da eleição e disse que reinicia a campanha amanhã. Na Folha de Pernambuco de hoje, abre aspas, é hora de unir Pernambuco ainda mais. Fecha aspas, uma fala da governadora Raquel Lira, que foi reeleita para o governo no primeiro turno das eleições 2026, com 53,27% dos votos válidos. Após derrotar nas urnas o ex-prefeito do Recife, João Campos, do PSB, a gestora afirmou que os palanques serão desmontados e será a governadora de todos. A Folha traz ainda os eleitos no Senado, na Câmara dos Deputados e na Alep. Raquel garantiu que vai continuar buscando recursos federais para o Estado já a partir de hoje. Flávio Bolsonaro chega na frente, Lula em segundo. O senador obteve 47,07% dos votos válidos e chega empolgado ao segundo turno. O presidente teve 45,16% e vai em busca de acordos para tentar se reeleger. Na capa do Jornal do Comércio de hoje, a manchete mais 4 anos de Raquel. Em discurso, Raquel desmonta palanque. A Alep terá 41% de renovação em 2027. Humberto e Marília Arraes vencem ao Senado. Ainda no Jornal do Comércio desta segunda, Flávio Bolsonaro e Lula no segundo turno. Flávio vibra, Lula diz ser mata. Direita amplia número de governadores em todo o país. PL se torna a maior força do Senado. E esses são os destaques dos principais jornais que circulam em nosso estado nesta segunda-feira, 5 de outubro de 2026.
0: Obrigado, Diogo Bastos, aí com os jornais de Pernambuco. São 7 horas e 17 minutos.
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1: Sete horas e 20 minutos. Mauri Júnior. Pois é, para falar de seis estados e o Distrito Federal terão um segundo turno para governador.
2: Seis estados e o Distrito Federal vão ter disputa para governador em segundo turno, já que nenhum dos candidatos obteve mais da metade dos votos válidos neste domingo, 4 de outubro. No Tocantins, a professora Dorinha, do União, e Vicentinho Júnior, do PSDB, foram os mais votados. Dorinha terminou a apuração em primeiro lugar com 45,52% dos votos válidos. Já Vicentinho obteve 43,94%. Celina Leão, do PP, que tenta a reeleição no Distrito Federal, recebeu 49,93% dos votos e vai disputar o segundo turno contra Leandro Graz, do PT, que teve 34,47% da preferência dos eleitores. No Espírito Santo, Lorenzo Pasolini, do Republicanos, recebeu 49,65% dos votos e vai disputar o segundo turno com Ricardo Ferraço. O candidato do MDB obteve 34,6% dos votos no estado. O Rio Grande do Norte também terá segundo turno. A disputa será entre Alisson, do União, candidato mais votado, que recebeu cerca de 36% dos votos, e Cadu de Lula, do PT, que obteve pouco mais de 33% dos votos. No Acre, Maílza Assis e Alan Rick disputam o Palácio Rio Branco. A candidata do PP teve a maioria dos votos, com 49,76%, enquanto o candidato do Republicanos recebeu 32,27% dos votos. O Amazonas também terá disputa de segundo turno entre Omar Aziz, do PSD, que recebeu 40,41% dos votos, e a professora Maria do Carmo, do PL, que ficou em segundo lugar com 24,70% dos votos. Douglas Ruas, do PL, obteve pouco mais de 49% dos votos e vai disputar o governo do Rio de Janeiro contra Eduardo Paes, do PSD, que ficou com cerca de 42% dos votos. O segundo turno para governador e presidente será realizado no dia 25 de outubro. Da Rádio Nacional em Brasília, Sheila Noleto.
1: Obrigado aí, amiga, pelas informações. E um ótimo trabalho para você dessa segunda-feira, né? A Sheila Noleto, trazendo informações. Engraçado o nome, hein? São 7 horas e 22 minutos. Vamos falar de coisa boa, Keila?
3: Vamos sim, Mauri. 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
1: Pois é, mandou bem, Keila Paulino, 7 horas e 24 minutos. Agora vamos falar das propostas, né? O que esperar, né? Das propostas de Lula e também de Flávio Bolsonaro para o segundo turno.
4: O senador Flávio Bolsonaro, do PL, e o atual presidente do Brasil, Luiz Inácio Lula da Silva, do PT, disputam no próximo dia 25 de outubro o segundo turno da eleição, que vai decidir quem será o presidente do Brasil pelos próximos 4 anos. Em um primeiro turno marcado por nenhum debate de televisão com os dois candidatos, o eleitor e a eleitora tiveram menos oportunidades para comparar propostas de suas candidaturas em relação a diversos assuntos, e um deles é o meio ambiente. O secretário-executivo do Observatório do Clima, Márcio Astrini, avalia que neste assunto existe uma diferença muito evidente entre os projetos apresentados pelos candidatos.
5: O presidente Lula apresenta propostas bastante robustas para o meio ambiente. Não são propostas perfeitas, mas são propostas que, por exemplo, vão no caminho de aumentar a proteção ambiental no Brasil e dar sequência a uma série de números até positivos que tiveram na atual gestão.
4: No caso de Flávio Bolsonaro, Astrini aponta que esse foi o programa de governo do candidato do PL, a ausência de uma agenda de políticas específicas para o combate às mudanças do clima e para a proteção ambiental.
5: Por diversas vezes ele falou publicamente, escreveu artigos de jornais negando as mudanças climáticas. Então, Flávio Bolsonaro é um negacionista do clima, e o que nos surpreendeu muito na agenda do candidato Flávio foi a ideia que ele apresenta no plano de governo de dar continuidade à política do seu pai. Quando seu pai foi presidente da República, o que para a agenda ambiental significou uma tragédia. Nós tivemos quase todos os índices com relação ao meio ambiente piorados no Brasil, uma ineficiência de combate ao crime ambiental muito grande.
4: O Observatório do Clima é uma rede de mais de 160 entidades ambientalistas da sociedade civil. O observatório foi fundado em 2002 e desde então pressiona governos por ações efetivas para mitigação e adaptação às mudanças do clima. Agência Rádio Web, produção e reportagem, Breno Zonta.
1: Obrigado, hein, Breno Zonta. Um ótimo trabalho para você nesta segunda-feira. São 7h26. É para falar do governo de Pernambuco, que entrega requalificação da UTI adulto do Hospital da Restauração.
6: O governo de Pernambuco concluiu nesta última sexta-feira mais uma etapa da requalificação do Hospital da Restauração. Foram entregues mais 20 leitos de UTI adulto, com a implantação de pontos de hemodiálise, monitores multiparamétricos, ventiladores pulmonares, bombas de infusão, desfibriladores, aspiradores cirúrgicos e camas hospitalares elétricas. As instalações elétrica e hidráulica foram renovadas, assim como todos os dutos de climatização. As intervenções incluíram a renovação e a adequação dos forros, revestimentos das paredes e pisos, considerando as características de uso e higienização de um ambiente hospitalar. Da Agência Rádio Sei de Notícias, Ana Júlia Duarte.
1: Obrigado, Ana Júlia Duarte, pelas informações. 727.
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2: Sete horas e 31 minutos. 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
4: Estamos chegando com as esportivas. O Sport Clube do Recife, jogando no interior de Minas Gerais, em São João del Rei, venceu o Athletic na última quinta-feira por 2-1 pela 31ª rodada do Brasileiro da Série B. Com a vitória, o Sport ganha fôlego na briga pelo G6 da competição. O Sport venceu com Thiago Couto, Claudinho, Marcelo Ajul, Benevenuto e Raí Lopes. William Oliveira, Biel, depois é Gabriel e Juan Alano, depois Patrick de Paula. Barleta, Marlon Douglas, depois Carlos de Pena e, saiu machucado, entrou Edson Lucas e Neto Pessoa, depois Perotti. Próximo jogo do Sport será nesta terça-feira, diante do São Bernardo, às 19h30 na Ilha do Retiro. E para esse jogo, o técnico rubro-negro perde o meia Biel, que tomou terceiro cartão amarelo e cumpre automática. Por outro lado, o Leão pode ter as voltas de Fernando Sobral e de Diego Hernandes, que não jogaram diante do Athletic.
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4: O Clube Náutico Capibaribe, jogando na sexta-feira, empatou com o Fortaleza jogando na Arena Castelão. O Timbu abriu o marcador e, com um futebol pragmático, segurou o ímpeto do Fortaleza e, consequentemente, segurou o empate. Gol do Náutico foi marcado por Vinícius, logo aos 5 minutos do primeiro tempo. O Náutico empatou com Muriel, mais uma vez o destaque do jogo, Arnaldo, depois Reginaldo, Betão, Léo Índio, depois Wanderson e Rian, Samuel, depois Luiz Felipe, Wenderson e Jean Carlos, Vinícius, depois Borazzi e Júnior Todinho, depois Paulo Sérgio. Próximo jogo do Náutico será quinta-feira, diante do Novo Horizontino, às 19h30, nos Aflitos.
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4: O Santa Cruz Futebol Clube, jogando no sábado, empatou com o Maringá em 1-1 na Arena de Pernambuco, lotada com 45 mil torcedores. Com resultado de empate, o Santa

0: garantiu acesso à Série B em 2027. Mesmo que perdesse o jogo, o Santa teria também o seu acesso, porque o Floresta empatou com o Botafogo da Paraíba e em 1-1. E o Floresta, depois do empate, só chegaria a 8 pontos e o Santa já estava com 9 pontos ganhos na tabela de classificação. O Santa empatou com Thiago Coelho, mais uma vez também o destaque do jogo. Thiago Enes, depois William Júnior, Eurico, depois Edson Miranda, William Alves, Matheus Vinícius, Pedro Favela, Silva, depois Fabinho e Everaldo, depois Arilson, Renato, Heron, depois Matheus Cadorini e Ronald, depois João Pedro. Com o acesso, o Santa Cruz vai pagar ao seu elenco uma gratificação milionária: 3 milhões de reais pela classificação e, consequentemente, o acesso à Série B na próxima temporada. O Santa ainda tem mais um jogo pela Série C, que será diante do Botafogo da Paraíba no próximo sábado às 17 horas no Almeidão, em João Pessoa, sem a presença da torcida coral.
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2: E volta amanhã a partir das 7h30, são 7h35.
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4: No relógio da Atual, 7 horas e 41 minutos. Daqui a pouco vamos ouvir o povo, porque aqui o povo tem vez e voz e a gente deixa o povo falar bem.
5: Deixa o povo falar, deixa o povo falar o que é que tem.
4: Agora o que é que tem? Muita broca na cidade. Muita broca nesse país chamado Brasil. Então, se você ainda não enviou sua mensagem, texto ou áudio, envie agora para o 3526-4083. 3526-4083. Esse é o nosso WhatsApp. E diga o que é que está acontecendo de errado aí da sua rua, é do seu bairro, é da sua cidade. Então, através do 3526-4083, você manda ver.
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4: São
5: que tem?
4: 7 horas e 42 minutos. É para falar aqui sobre endividamento. Bate novo recorde e atinge 85% das famílias.
6: Pesquisa de endividamento e inadimplência do consumidor, divulgada pela Confederação Nacional do Comércio de Bens e Serviços e Turismo, mostrou que 82% das famílias brasileiras tinham dívidas a vencer em agosto de 2026, patamar recorde pelo 7º mês consecutivo. Entre as famílias com renda de até 3 salários mínimos, o endividamento chegou a 85% e a inadimplência subiu para quase 40%, avanço registrado entre todas as faixas de renda. Silvana Pugedo, especialista em gestão administrativa financeira e diretora de relações institucionais no CRAMG, Conselho Regional de Administração de Minas Gerais, fala sobre como o medo de não conseguir pagar as contas pode afetar o desempenho de uma pessoa no trabalho e destaca por que falar de saúde financeira também passou a ser importante na organização.
7: Não dá mais para fingir que a gente separa o CPF do CNPJ. Se a vida financeira vai mal, a saúde mental vai junto. O estresse financeiro gera uma ansiedade crônica. No trabalho, isso se traduz naquela sensação de cabeça longe. A pessoa comete mais erros bobos, perde prazos, fica irritada com facilidade e a produtividade despenca. E sobra pouca energia mental para focar no serviço. Mas hoje a gente entende que um boleto atrasado tira tanto o sono de um trabalhador quanto uma cobrança por metas. Falar de dinheiro em um ambiente corporativo virou uma questão de saúde pública e de cuidado com a pessoa.
6: O levantamento também aponta que 19% das famílias comprometem mais da metade da renda com dívidas e que o tempo médio de atraso das contas subiu para 65 dias. A parcela que declara não ter condições de pagar o que está em atraso chegou a quase 13%, o maior nível desde fevereiro. A especialista em gestão administrativa financeira ressalta o que as empresas podem fazer para acolher o trabalhador sem transformar a vida financeira dele em exposição ou constrangimento na organização.
7: Ela pode oferecer programas gerais de educação financeira para todos os trabalhadores, consultas confidenciais com especialistas ou psicólogos via benefício corporativo e parcerias com cooperativas de crédito que ofereçam empréstimos com juros bem mais baixos para quitar dívidas caras. Quando a solução está disponível para todos de forma anônima, o funcionário busca ajuda sem medo de ser julgado ou demitido. A dívida afeta a mente afeta o trabalho e o trabalho afetado piora a dívida. Se ela perde o emprego,

0: A renda zera e as dívidas explodem de vez. Por isso que interromper esse ciclo logo no começo é fundamental.
1: Com a NR1 e a obrigatoriedade de gestão de riscos psicossociais, fatores externos que afetam o desempenho e o clima no trabalho passaram a integrar a análise das organizações. Agência Rádio Web, produção e reportagem, Priscila Mendes.
2: Obrigado, hein, Priscila Mendes, aí, pelas informações, e um ótimo trabalho para você desta segunda-feira, hein, gente? Segunda-feira, já estou querendo que seja quinta-feira, mas segunda-feira de muita ressaca para muita gente. Vamos falar de coisa boa, Keila?
3: Vamos sim, Mauri. 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
2: Pois é, mandou bem, Keila Paulino, são 7h46. É para falar da extrema-direita, coloca a STF em xeque com vitória massiva ao Senado.
4: A massiva vitória da extrema-direita nas disputas ao Senado neste domingo reforça o clima bélico entre a Casa e o Supremo Tribunal Federal, o STF. A relação já vinha se desgastando nos últimos anos, focada principalmente no ministro Alexandre de Moraes, após as condenações pelos crimes de tentativa de golpe de Estado. Encerradas as disputas deste domingo, o grupo formado pelo PL, Republicanos, PP e Novo somou 27 senadores, totalizando 43 na casa. O número total ainda é insuficiente para, sozinho, aprovar processos de impeachment contra os ministros do Supremo. Contudo, a conquista reforça o poderio e coroa uma estratégia que já vinha sendo anunciada, como lembra o cientista político e presidente do Instituto Cultiva, Hudá Hit.
5: Eles parecem ter uma capacidade de mobilização de cravar em alguns nomes. Uma estratégia muito bem definida por eles. Eles não diluem voto. Aqui em Minas, eu posso dar de novo como exemplo. Nessa eleição, eles jogaram muito peso no Nicolas. O PT também está elegendo alguns deputados federais com boa votação, né? A segunda mais votada é do PT, quase desconhecida. Mas aí vem a diferença, o PT dilui a votação em vários candidatos, o PL não.
4: Além de pressionar o STF, o resultado também coloca a campanha do presidente Luiz Inácio Lula da Silva, do PT, em uma situação no mínimo delicada. Hit lembra que mesmo com uma eventual virada no segundo turno, Lula enfrentará um Congresso tão hostil a ponto de inviabilizar um próximo governo petista.
5: Não governaria, né? O problema é que, como eu disse, o povo brasileiro deu o discurso hegemônico para a extrema-direita. Hegemonia significa capacidade de eu galvanizar os interesses populares. É isso que é hegemonia. Hegemonia não é força.
4: Dos 81 senadores, o PL terá a maior bancada, com 28 ao total. O PT fica com a segunda maior bancada, com 9. O MDB terá 8 na próxima legislatura. Republicanos e PP, 6 cada um. Enquanto União Brasil e PSD terão 5 senadores. O PSB, 4 e o Novo, 3. Podemos e PSDB terão 2 senadores. Rede e PDT terão 1 senador cada. Grupo Rádio Web 25 anos, áudio que amplifica conexões. Produção e reportagem, Eduardo Amaral.
2: Obrigado, Eduardo Amaral, pelas informações. Ótimo trabalho para você. É para falar do eleitor que faltou às urnas, pode justificar a ausência pela internet.
6: Quem não conseguiu comparecer às urnas neste domingo pode justificar a ausência sem sair de casa. O procedimento pode ser feito de forma totalmente digital pelos canais oficiais da Justiça Eleitoral, como o aplicativo e-título e o autoatendimento eleitoral no site do TSE o Tribunal Superior Eleitoral. Também é possível justificar a ausência comparecendo a um cartório eleitoral. Em qualquer um desses meios, a documentação que comprove o motivo da ausência à eleição deverá ser anexada ao requerimento para análise da autoridade judiciária da zona eleitoral responsável pelo título. Caso a justificativa seja aceita, haverá o registro no histórico do título eleitoral. Se a justificativa não for aceita, será necessário pagar uma taxa. Pelo e-título, o eleitor deve clicar em justificativa de ausência, preencher o formulário referente ao turno em que faltou e anexar documentos que comprovem a impossibilidade de comparecer às urnas. A justificativa é obrigatória para eleitores entre 18 e 70 anos que deixarem de votar e deve ser feita em até 60 dias após cada turno. Para este primeiro turno, o prazo termina no dia 3 de dezembro. Da Rádio Nacional, no Rio de Janeiro, Solimar Luz.
2: Obrigado, Solimar Luz, pelas informações. 7:50.
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2: Sete horas e 54 minutos.
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2: É a violência na cidade que não para.
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2: Mais cedo, Elenivaldo Israel, nos trouxe aí o balanço. E mataram 36 pessoas. Inclusive, Vitória ontem

0: de casa de polícia. E nos traz a respeito do balanço final de semana do complexo policial e também das áreas do 21º Batalhão. Nogueira Júnior, mais uma vez, bom dia para você.
1: Bom dia, Mauri, bom dia para todo mundo que está acompanhando a Rádio Atua FM na manhã desta segunda-feira. Estamos de volta, Mauri, para a gente falar do plantão policial das últimas 24 horas, tanto na área do 21º Batalhão como da 12ª Legacia Seccional. Foi registrado um homicídio no bairro do Loteamento Militina aqui em Vitória. A vítima, um rapaz que estava em um bar, né? Houve uma confusão dentro desse estabelecimento comercial e após a discussão, a vítima foi para a parte externa do estabelecimento quando o homem se aproximou e desferiu alguns golpes. A vítima não resistiu aos ferimentos e foi a óbito em via pública. E o caso, ele foi encaminhado inicialmente para a Polícia Militar, que realizou todo o isolamento do perímetro e posteriormente acionou as equipes da Polícia Civil e da Polícia Científica. O Instituto de Criminalística realizou o levantamento cadavérico, né? Constatou as perfurações por arma branca e posteriormente o corpo seguiu para o Instituto de Medicina Legal IML de Palmares, onde após ser periciado, né, o corpo vai ser encaminhado aí para a realização do sepultamento. Então, crime que aconteceu ali no loteamento Militina, área urbana aqui de Vitória de Santo Antão, ontem durante a madrugada, já perdurando aí pela manhã, de madrugada para o período da manhã, esse crime foi registrado pela Polícia Civil. Além disso, Mauri, não tivemos aí nenhum outro registro de ocorrência nas últimas 24 horas. Né? Inclusive, ontem nós tivemos no complexo da Polícia Civil, conversamos com o delegado Arlindo Teixeira para falar sobre as operações que estava em andamento em toda a área da 12ª Legacia Seccional, que foi a Operação Eleição, e não tivemos aí registro de ocorrências graves, né? Ocorrências de maior relevância aqui em Vitória de Santo Antão. Apenas um episódio, né, relacionado ao crime de a boca de urna. A pessoa que foi detida estava aí com santinhos, né, que são aquelas propagandas dos candidatos, e também teve que ser encaminhado para a delegacia. Foi confeccionado um TCO, que é um termo circunstanciado de ocorrência, e posteriormente, né, a pessoa detida foi liberada pela própria Polícia Civil de Pernambuco. Além disso, tivemos um caso lá em Escada, onde o camarada embriagado entrou na sessão para fazer o voto, né, para depositar sua esperança, e daí esse homem começou a desacatar os policiais militares que estavam na escola. Ele também foi conduzido à delegacia de plantão aqui em Vitória para aplicação das medidas previstas em lei, Mauri.
0: Pois é, Nogueira Júnior, então apenas houve esses acontecimentos, né, em plena eleição das eleições 2026, e também um homicídio que aconteceu pela manhã no bairro da Militina. No mais, podemos dizer que segunda-feira chegou para todo mundo, e vamos ficar na expectativa não aconteça algo que possa chamar a atenção da população.
1: Justamente, Mauri, vamos ficar na expectativa, né, para que a gente possa aí ter um mês com menos homicídios, com menos roubos e furtos, para que possamos alcançar uma redução bastante significativa nos números da violência em toda a região.
0: Ok, Nogueira, os destaques do programa do Cidade de Ação é na tela da Vitória, canal 50.1 digital.
1: Nós iremos falar, Mauri, sobre a Operação Eleição, né? Com as prisões e apreensões, as

0: ocorrências que foram aí destaques no estado de todos os detalhes. E também vamos falar sobre um duplo homicídio que aconteceu no bairro de San Martín, no Recife. Tudo isso e muito mais, meio-dia no canal 50.1 digital da sua TV Vitória. Essa é da gente.
1: Pois é, então para você é uma ótima segunda-feira e até mais, viu, Logueira?
0: Ótima segunda-feira para todos nós. 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
1: Vamos ao balanço Sambu, também do final de semana. Com quem, né, Paulinho?
2: Tivemos um total de 1.200 ligações. Uma agressão por arma de fogo foi registrada em Tejucupapo, Goiânia. Vítima e idade não informada do sexo masculino acionado. SAMU Goiânia finalizado no Hospital da Restauração. Também tivemos uma agressão física no centro de Limoeiro. Vítima de 50 anos do sexo masculino acionado. SAMU Limoeiro finalizado no hospital local. Um capotamento no centro de Igaraçu. Vítima de 43 anos, do sexo masculino, acionado. SAMU Ipojuca, finalizado no hospital Dom Helder. Sinistro de trânsito envolvendo uma moto no centro de Abreu e Lima, acionado. SAMU Abreu e Lima, vítima 1 de 31 anos, do sexo feminino, finalizado na policlínica Amauri Coutinho. Vítima 2, óbito no local. Também tivemos um sinistro de trânsito envolvendo uma moto e um carro em Nossa Senhora do Ó, Ipojuca. Acionado, SAMU Ipojuca, vítima 1 de 2 anos de idade do sexo masculino, finalizado no Hospital da Restauração. Vítima 2, 30 anos, sexo feminino, finalizado no Hospital Dom Helder. Um atropelamento foi registrado na Charneca, Cabo de Santo Agostinho. Vítima de 42 anos, do sexo masculino, acionado, SAMU Cabo, finalizado no Hospital da Restauração. Também tivemos um choque elétrico em Peixinhos, Olinda. Vítima de 25 anos, do sexo feminino, acionado, SAMU Olinda, finalizado no Hospital da Restauração. Uma agressão física também foi registrada lá no centro de Carpina. Vítima de 27 anos, do sexo masculino, acionado, SAMU Carpina, finalizado na unidade mista local. Uma agressão física no centro de Vitória de Santo Antão. Vítima desconhecida, idade e sexo não informados, acionado, SAMU Vitória, finalizado no Hospital João Murilo. Um sinistro de trânsito envolvendo um carro e uma moto na BR-408, São Lourenço da Mata. Vítima de 24 anos, do sexo feminino, acionado, SAMU São Lourenço, finalizado na UPA São Lourenço da Mata. Uma agressão física foi registrada em Água Fria, Recife. Vítima de 38 anos, do sexo masculino, acionado, SAMU Recife, finalizado no Hospital da Restauração. Uma agressão por arma de fogo em Maranguape 2, Paulista. Vítima desconhecida, idade não informada do sexo masculino, acionado, SAMU Paulista, óbito antes do atendimento. Tivemos também uma agressão por arma branca em Sirinhaé. Vítima de 52 anos, do sexo feminino, acionado, SAMU Sirinhaé, finalizado no hospital local. Uma queda de nível em Boa Vista, Goiânia. Vítima desconhecida, idade não informada, sexo masculino, acionado, SAMU Goiânia, finalizado no hospital Belarmino Correia. Uma queda de moto em Candeias, Jaboatão dos Guararapes. Vítima de 21 anos, do sexo masculino, acionado, SAMU Jaboatão, óbito antes do atendimento. Sinistro de trânsito envolvendo um carro no centro de Barreiros. Vítima desconhecida, idade não informada, sexo masculino, acionado, SAMU Barreiros, óbito antes do atendimento. Também tivemos uma colisão entre uma moto e a parede no Pina, Recife. Acionado, SAMU Recife, vítima 1 de 15 anos, do sexo feminino, finalizado no Hospital da Restauração. Vítima 2 de 20 anos, do sexo feminino, finalizado também no Hospital da Restauração. Esse foi o relatório do SAMU do final de semana. 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
1: São 8 horas e 4 minutos, vamos para a última hora.

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10: São 8 horas e 8 minutos.
11: Mauri Júnior.
10: Aqui vamos nós até as 9 horas da manhã.
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10: Pois é, o seu horário dobre da informação. Daqui a pouco vamos ouvir o povo através do nosso WhatsApp, que é o 3526-4083. Se você ainda não enviou sua mensagem de texto ou áudio, envie.

0: Que o povo tem vez e voz.
1: O povo falar, então deixa.
0: Mas a gente deixa o povo falar mesmo, hein?
1: Deixa o povo falar o que é que
0: agora,
1: tem.
0: Agora o que é que tem? Muita bronca na cidade. Falar, é muita bronca então nesse país deixa, chamado Brasil. Então vai lá, pega o teu telefone. Envie sua mensagem de texto ou áudio, se você ainda não enviou, e diga o que é que está acontecendo de errado aí na sua rua, no seu bairro, como também na sua cidade.
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0: Vamos falar sobre campanha e explica aos pais como prevenir o câncer ocular infantil.
3: Olhar no fundo dos olhos do seu filho e da sua filha não só cria aquela conexão que apenas cada mãe e pai vai entender. O gesto também ajuda a prevenir o câncer ocular mais comum em crianças de até 5 anos. Se o retinoblastoma não for diagnosticado cedo, pode ter consequências graves, como perda da visão ou mesmo da vida. O Dr. Mauro Goldbaum, secretário-geral do Conselho de Oftalmologia, explica que esse afeta as retinas pequenos.
4: A retina é a camada dentro do olho, onde a gente vai ter as células que enxergam. Então o olho funciona meio como uma máquina fotográfica, mas o que seria o filme, o que vai registrar a imagem, seriam essas células da retina, que de certa forma então cumpre essa função principal do olho.
3: O Conselho Brasileiro de Oftalmologia é uma das entidades médicas que apoia a campanha De Olho nos Olhinhos, dos jornalistas Dayana Garbim e Thiago Leifer, que chega à sua 5ª edição com ações em todos os estados do Brasil para conscientização e atendimento médico. A iniciativa surgiu em 2022, depois que a filha do casal, Lua, foi diagnosticada com a doença no ano anterior, quando tinha apenas 11 meses. Desde então, Dayana alerta pais e demais responsáveis.
5: Fiquem de olho nos olhinhos, especialmente dos bebês, até 1 ano de idade. Não é normal estrabismo, o olhinho torto. Não é normal se tem um reflexo branco, como se fosse um olho de gato. Movimentos irregulares. A gente precisa da atenção dos olhinhos das crianças, porque o retinoblastoma é uma doença muito grave, que pode levar à morte e à cegueira. Então a gente precisa de diagnóstico precoce para aumentar as chances de cura dessas crianças.
3: A campanha começou no dia 18 de setembro e vai até o Dia das Crianças em 12 de outubro. A missão é que nenhuma criança com indícios de retinoblastoma demore para encontrar atendimento médico precoce. Para isso, o narrador do canal de TV SBT conta que a ONG do casal atua todos os dias.
6: A gente ajuda famílias o ano inteiro. E médicos também, que mandam mensagem pra gente falando: olha, tô no meu consultório, acabei de achar um retinoblastoma, o que que eu faço? Pra quem eu encaminho, pra onde eu vou, com quem eu falo? E a nossa ONG faz esse caminho para as pessoas. A gente ajuda a achar um centro de referência. Se for por convênio, a gente mostra como fazer o caminho. Se for SUS, a gente ajuda no tratamento fora de domicílio.
3: A campanha contra o retinoblastoma está em parques, praças, farmácias, shoppings, pontos de ônibus, aeroportos, embalagens de fraldas e também será divulgada na TV, no cinema, nas redes sociais e aqui no rádio, com parceria da Agência Rádio Web. Para mais informações, acesse o site deolhonosolinhos.org. Agência Rádio Web, produção e reportagem, Breno Zonta.
0: Obrigado, hein, Breno Zonta, pelas informações. Um ótimo trabalho para você mais uma vez. O Breno Zonta trazendo outras informações. São 8h13, vamos falar de coisa boa, Keida.
7: Vamos sim, Mauri. 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
0: Oh, deixa eu chamar a Virginia Alves aqui. É, para falar sobre a Amazônia, que busca ampliar a renda sem derrubar a floresta.
8: Transformar

0: os recursos da floresta em renda sem precisar derrubá-la é um dos desafios para ampliar a bioeconomia na Amazônia. A estratégia passa por conectar poder público, empresas e organizações que já atuam nos territórios, além de preparar os pequenos negócios para aproveitar as oportunidades geradas pela biodiversidade. O presidente do SEBRAE, Rodrigo Soares, explica que a articulação busca identificar as necessidades de cada território e criar oportunidades de geração de renda.
1: São mais de 30 parceiros nesse processo de governança para justamente entender cada território, entender os pequenos negócios nesses territórios e, a partir daí, gerar renda para a nossa economia.
0: Parte desse trabalho passa pelas cooperativas, que ajudam a organizar a produção e criar oportunidades de renda para quem vive da floresta. Rodrigo Soares destaca uma das iniciativas voltadas a fortalecer essas atividades na região.
1: Estamos participando, por exemplo, junto com o BNDES, uma ação importante do Fundo Amazônia, mais de 50 cooperativas em 6 estados aqui da Amazônia, no Acre, enfim, no Pará, em Rondônia, no Amazonas, para que possamos, a partir daí, termos a geração de renda com a floresta em pé e garantindo a sustentabilidade.
0: O tema foi discutido durante o Inova Amazônia Summit, realizado no Acre. Agência Rádio Web, produção e reportagem, Virgínia Alves.
2: Obrigado, hein, Virgínia Alves, aí, pelas informações e um ótimo trabalho para você. 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

0: no programa Cidade em Ação. O povo tem vez, o povo tem voz. Fala, povo!
1: Fala, povo!
2: Mas aqui o povo fala mesmo. Bom dia, quem me ouve?
3: Bom dia, Maurinho. Depois de 37 dias sem água na parte alta da Mangueira, a água chegou. Chegou numa quinta-feira de 4 da tarde. E na sexta, de 7 da manhã, de 7 às 8 da manhã, já não tinha mais água. Não passou nem 24 horas com água. Nem 18 horas passou, para ser exato. E quando a água chegou, chegou na mesma situação. Com a pressão muito baixa, muito pouca mesmo. Aí até agora não voltou mais a água. E não vai voltar mais. Agora a parte baixa, até ontem tinha água. Eu não sei não que situação é essa aqui que a gente tá vivendo não. Eita, bairro sofrido.
2: Pois é, a tristeza desse cidadão, né? Porque demora pra caramba chegar água. E quando chega água, não chega água pra todo mundo. A parte de baixo, os moradores são contemplados. Quem mora na parte alta vive nesse sufoco aí, ó. Nesse desespero. Então cabe a nova empresa, a BRK, a pessoa que ficar aqui, que é responsável aí, que a Compesa, uma parte foi privatizada, né? A água tratada, esgoto, e por aí vai. E tocava o encarregado, o gerente dessa empresa, que chegue e possa chegar água para todo mundo. Porque isso é um absurdo. É desumano o que está acontecendo. Que é para deixar. A gente sente, dá para sentir a tristeza, a revolta do cidadão, porque paga a conta de água e não tem água. Chegou água na quinta-feira, depois de 37 dias, quinta-feira, e na sexta-feira a água também já foi embora. Isso é um absurdo. Vamos ouvir mais um. Bom dia.
4: Bom dia, Mauri. Bom dia, meu irmão. Tudo bem? Mauri, mais uma vez sobre a Compesa, Mauri. É mais de 30 dias, Mauri, de novo. Eu tenho que comprar água de novo. Será possível? Vou pagar a conta hoje. E vou comprar um carro d'água hoje. Mas, rapaz, mais aqui no Tranqueira de Neves, no Lídia Queiroz. Mais de 30 dias. Da última vez passou 43 dias. Hoje já tá chegando os 40 dias já. O que a gente vai fazer, Maurício, com essa Compesa? Dessa vez agora eu vou ter que procurar a justiça. Porque eu não vou comprar água e pagar a conta. Vou procurar. Tenho que procurar porque é inadmissível uma coisa dessa. Como é que você vai pagar a conta de água sem você usar? Passou de 30 dias, você tem que pagar. Mas, rapaz, não sei o que eu falo. A gente não sabe mais o que é que fazemos, não. Nós do Vitória de Santo Antão não sabemos mais o que fazemos. O que é que a gente vai fazer? Porque todo mês é a mesma coisa. Todo mês tem que estar criticando uma Compesa. Todo mês comprando água, pagando uma coisa que não está usando. Mês passado, mesma coisa. Comprei água e a água não chegou.
2: Pois é, tá aí também a revolta do cidadão que mora no bairro Tancredo Neves. Muito mais de 30 dias sem água. Tem que procurar os seus direitos. Ministério Público. Cabra ação contra a empresa que ficou encarregada agora, que assumiu, que é uma empresa privatizada, aliás, é uma empresa que privatizada, aliás, a Compesa, a parte foi privatizada, né? Então cabe a nova empresa, a BRK, ver a situação dos moradores, a situação da população vitoriense. Porque não é só no bairro Tancredo Neves, não é só no Alto da Mangueira, é em todos os bairros da cidade da Vitória esse sofrimento. É um sofrimento danado. Então, com a palavra aí, a nova empresa, a BRK, é para solucionar esses problemas. que vem acontecendo na nossa cidade. Cidade da Vitória, Santo Antão. O povo está precisando de água, precisando do líquido precioso e não tem. É lamentável, gente. Vamos ouvir mais um. Bom dia.
5: Bom dia, Omari. Omari aqui da Ancivirinha, mora na Bela Vista do Traiduara. Não sei essa água aí, Omari. Aí fazia 2 meses, chegou um pingo d'água aqui. A gente tá sem água para fazer as coisas. E não tem dinheiro para comprar água. Agora a conta já chegou.
2: Tá aí, dona Severina. Outra também que faz apelo. Que faz apelo por água e não tem água lá na Bela Vista 2. Tirando dinheiro. Aliás, se tiver com dinheiro para comprar uma bombona, né? É lamentável também. É por isso que eu digo, em todos os bairros da cidade da Vitória de Santo Antão, esse sofrimento. Então está na hora de essa nova empresa, dos políticos que foram eleitos, os deputados, porque Vitória tem deputados estaduais e tem também uma federal, né? Para ver, para solucionar, para ver essa situação, porque não é de hoje não. Sofrimento é grande. Sofrimento em relação à distribuição de água. A distribuição de água, eu não digo nem mal feita. Eu não sei. É que manobra é essa? Que quando chega água num bairro, não chega água para todo mundo.

0: passa dias, mais dias sem água, e quando chega, não chega água para todo mundo. Isso é um absurdo. Então, agora a palavra, a nova empresa, a BRK, responsável agora é pelo abastecimento de água do estado de Pernambuco. São 8 horas e 24 minutos.
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0: São 8 horas e 29 minutos.
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0: Pois é, meus amigos, daqui a pouco tem Gisela Tavares com seu comentário. Falar sobre campanha que explica aos pais, né? Aliás, não, perdão. Falar sobre o programa Mães de Pernambuco, que abre 2.760 vagas para novo ciclo.
5: O programa Mães de Pernambuco abriu 2.770 vagas para mulheres que atendem aos critérios do benefício. A confirmação pode ser feita até 22 de outubro pelo portal mãesdepernambuco.pe.gov.br, com CP até 22 de outubro pelo portal mãesdepernambuco.pe.gov.br, com CPF e data de nascimento. Podem participar.

0: mulheres possam estar participando do programa e garantindo R$ 300 mensal na conta dessas famílias e mulheres mais vulneráveis do nosso estado. Para mais informações, pode entrar em contato através da ouvidoria 0800 081 4421.
1: Quem for confirmada recebe R$ 300 por mês, pagos na mesma conta do Bolsa Família. O primeiro pagamento deste ciclo está previsto para 9 de novembro. De Caruaru, Jean Silva.
2: Obrigado, Jean Silva, aí pelas informações. E um ótimo trabalho para você desta segunda-feira. Olha, assistente com a inteligência artificial ajuda famílias a conhecer benefícios.
3: Você conhece Ajuda Bolsa? É uma assistente virtual feita com inteligência artificial que ajuda as famílias a entender melhor os benefícios a que podem ter direito e a descobrir quais estão disponíveis para cada caso. A Ju também explica como funciona o Bolsa Família e apresenta outras políticas públicas que podem fazer diferença na vida das famílias. No atendimento, você encontra informações, orientações e caminhos para saber como acessar seus direitos. Como detalha a coordenadora técnica do Judo Bolsa, Paola Carvalho.
4: Muitas vezes são programas que elas até já ouviram falar. Gás do Povo, tarifa social de energia elétrica, farmácia popular, o absorvente gratuito na farmácia. E também informações para quem é MEI ou o próprio Bolsa Família. A Ju consegue responder sobre mais de 42 programas sociais que são vinculados ao governo federal. E para isso também criou a calculadora de benefícios. Por isso, não deixa de seguir a Ju, Ajuda Bolsa, no Instagram, no Facebook, no TikTok ou em qualquer outra rede social, para que possa te conectar e descobrir o que é teu por direito.
3: A coordenadora técnica do Ajuda Bolsa, Paola Carvalho, detalha o caminho para acessar a assistente virtual.
4: Ela tira dúvidas, explica como os programas funcionam e orienta as pessoas sobre os seus direitos de forma simples, acessível e gratuita. É só chamar a Ajuda Bolsa no Instagram, chama no direct e começa a conversar com a gente, que todas aquelas dúvidas, se tem direito, se não tem, como é que precisa, quais são os critérios, essas coisas difíceis de entender sozinha, a Ju te ajuda a chegar naquilo que é o teu por direito.
3: Lembrando que Ajuda Bolsa é parceira do Grupo Rádio Web nas eleições, com recados sobre a importância do voto. Agência Rádio Web, produção e reportagem, Norberto Notari.
2: Obrigado, Norberto, pelas informações e um ótimo trabalho para você. São 8 horas e 33 minutos. 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
2: Eleições, primeiro turno teve 21% de abstenções.
6: O primeiro turno das eleições deste ano registrou uma abstenção de 21%, o equivalente a quase 33 milhões e meio de eleitores. O número de ausentes é o maior desde 1998. Dos 160 milhões de eleitores aptos a votar, cerca de 125 milhões compareceram às urnas, quase 79%. Após a divulgação dos resultados, o presidente do Tribunal Superior Eleitoral, Cássio Nunes Marques, afirmou que vai trabalhar para diminuir a abstenção no segundo turno.
7: Não é o ideal, a abstenção de 20%. A ideia é intensificar e aperfeiçoar todos os mecanismos disponíveis para a Justiça Eleitoral para que a gente consiga diminuir esse percentual num segundo turno.
6: O primeiro turno registrou ainda 2.200.000 votos em branco e 3

0: milhões e 600 mil votos nulos. A votação no segundo turno acontece no domingo, 25 de outubro. Da Rádio Nacional em Brasília, Renato Ribeiro.
1: Obrigado, Renato, direto da capital dos Três Poderes, um ótimo trabalho, 8 horas e 35 minutos.
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1: Oito horas e 37 minutos. Flávio, Bolsonaro e Lula se enfrentam no segundo turno da presidência da República.
7: O Brasil vai decidir seu próximo presidente em um segundo turno. O senador Flávio Bolsonaro, do PL, e o presidente Lula, do PT, vão se enfrentar em 25 de outubro. A diferença entre os dois candidatos foi de cerca de 2 milhões e 500 mil votos. Flávio Bolsonaro sai na frente com 47% dos votos válidos no primeiro turno. O senador busca trazer sua família de volta à presidência da República. Flávio Bolsonaro venceu em todos os estados do Sudeste, Sul e Centro-Oeste. No Norte, venceu em Roraima, Rondônia, Tocantins e Acre. O candidato da oposição agradeceu seus eleitores e destacou que a votação demonstra que a população quer mudança.
8: Estou muito feliz de verdade com o resultado que nós vemos aqui agora. São quase 56 milhões de brasileiros e brasileiras que deram esse voto de confiança para mudança. A palavra é mudança. O Brasil não aguenta mais e eu estou muito satisfeito porque muitos institutos de pesquisa davam a gente atrás. Os nossos trackings davam a gente, como aconteceu, com uma chance real de que nós tivéssemos uma vitória no primeiro turno. Foi por muito pouco, mas eu fiquei muito feliz com a quantidade de brasileiros que foram às ruas, foram às urnas, melhor dizendo, para se manifestarem, não se omitiram, porque queriam essa mudança.
7: O presidente Lula registrou 45% dos votos válidos e terá que buscar uma virada para conseguir seu quarto mandato. Lula ficou na frente em todos os estados do Nordeste, além do Pará, Amapá e no Amazonas. Em coletiva, o atual presidente também agradeceu aos brasileiros que foram às urnas e afirmou que o segundo turno será uma oportunidade de comparar propostas.
9: Mas a gente tem o segundo turno e o segundo turno é a hora da prova dos nove. É hora da gente mostrar a verdadeira fotografia do Brasil de hoje e o Brasil que a gente quer. Então, a partir de amanhã, a gente começa uma nova campanha. Uma campanha em que apenas entre dois candidatos, a gente vai poder mostrar a diferença entre as propostas que existem para o Brasil.
7: Eles vão disputar os votos de Augusto Cury, do Avante, que terminou com quase 3%, Renan Santos, do Missão, com 2%, e Ronaldo Caiado, do PSD, também com 2%. Os demais candidatos não alcançaram 1% dos votos válidos. As abstenções chegaram a 21% do eleitorado. Brancos e nulos somados alcançaram quase 4% dos votos. Da Rádio Nacional em Brasília, Gésio Passos.
1: Pois é, tá aí o Gésio Passos, direto da capital dos três poderes, Brasília. Ótimo trabalho para você. Vamos trazer aqui Central. Daqui a pouco vamos falar sobre concursos, mas falar sobre Central de Transplantes de Pernambuco reforça a importância. É da doação de órgãos.
10: Quase 4 mil pessoas aguardam atualmente por um transplante de órgãos em Pernambuco. Este ano foram realizados 1.379 procedimentos no estado, um aumento de mais de 8% em comparação ao mesmo período do ano passado. A orientação da Central de Transplantes é que a pessoa manifeste em vida o desejo de ser doadora e converse com os familiares sobre essa decisão. Um único doador pode beneficiar diferentes pacientes, como foi o caso de Agaliane Galbino.
11: Esperei 1 ano e 6 meses pelo transplante. A espera foi longa, mas tudo deu certo, né? Hoje estou aqui graças a uma pessoa que nem me conhecia e se colocou no lugar de outra, né? Fez essa bondade de ser doadora, avisar sua família que quer ser doadora para ajudar outras pessoas a viver.
10: No mês passado, foi realizada a campanha Setembro Verde, buscando ampliar a conversa sobre a doação de órgãos. A mobilização foi realizada pela Secretaria Estadual de Saúde, por meio da Central de Transplantes. De Caruaru, Edivaldo Magalhães.
1: Obrigado, Edivaldo Magalhães, pelas informações e um ótimo trabalho para você. 8h43. 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
1: São 8h40.
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1: Pernambuco abre concursos para Polícia Militar e Corpo de Bombeiros.
13: As inscrições para novos concursos da Polícia Militar e do Corpo de Bombeiros Militar de Pernambuco começam nesta segunda-feira. Ao todo, são 1.890 vagas. Para a Polícia Militar, são 1.320 vagas. Já o Corpo de Bombeiros tem 570 vagas. Os novos concursos são realizados pela Secretaria de Administração de Pernambuco. A secretária da pasta, Ana Maraíza, destaca a importância do certame.
14: Esse novo concurso público promovido pela Secretaria de Administração foi elaborado para selecionar profissionais de excelência que contribuirão para o aprimoramento das atividades desempenhadas pelas forças de segurança estaduais, trazendo melhorias para toda a população. Também iremos realizar certames para a Polícia Civil e a Polícia Penal.
13: Os exames acontecem no Recife, Arco Verde, Caruaru e Petrolina. Os editais e as inscrições podem ser acessados no site institutoaocp.org.br. As provas devem ser aplicadas nos dias 21 e 28 de fevereiro de 2027. As inscrições seguem abertas até o dia 5 de novembro. De Caruaru, Giovana Bernardino.
1: Obrigada, Giovana. São 8h45.
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1: Oito horas e 48 minutos.
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1: Olha, deixa eu trazer aqui os resultados. Os resultados dos deputados federais eleitos em Pernambuco. Ao todo foram eleitos 25 deputados federais por Pernambuco, sendo 13 reeleitos. Então, os eleitores de Pernambuco escolheram ontem os 25 deputados federais que vão representar o estado na Câmara dos Deputados a partir de 2027. Desses 13 foram reeleitos. E 12 são novos nomes na bancada. O mais votado foi Pedro Campos, do PSB, com 4,97% dos votos válidos, com 261.555 votos. Votos pra caramba, hein? Campos é filho do ex-governador Eduardo Campos, morto em 2014, bem melhor, num acidente aéreo, enquanto concorria à presidência da República. Irmão também do ex-prefeito João Campos, do PSB, que foi derrotado ontem pela governadora reeleita Raquel Lira, do PSD. Então, vamos trazer aqui a lista. Pedro Campos, 261.555 votos, reeleito. Jones Manuel, do PSOL, com 4,73% dos votos válidos, com 249.077 votos. Ele foi eleito pela primeira vez, o Jones Manuel. Anderson Ferreira, 185.429 votos. Marcelo, do Podemos, 183.124 votos, eleito. Julião, 183.080 votos. Silvio Costa Fernandes, com 178.859 votos, reeleito. Gilson Machado, Podemos, 156.754 votos, eleito. Felipe Cas, 148.971 votos, reeleito. Lula da Fonte, 147.913 votos, reeleito. Rosa Amorim, do PT, teve 144.101 votos, eleita. Carlos Veras, 133.118 votos, reeleito. Fernando Filho, 124.147 votos, reeleito. Vem Gabriel Porto, com 114.860 votos, eleito. Ele que é do PSB. Fernando Monteiro, do PSD, 113.844 votos, reeleito. Eduardo Moura, do Novo, obteve 113.482 votos, eleito. Aí vem Clarissa Tessi, do Progressistas, com 110.108 votos, reeleita. Isa Ruda, do MDB, com 103.758 votos. Eliane Soares, do PSB, 102.396 votos, eleita. Aí vem Guilherme Uchoa Júnior, do PSD, com 98.569 votos, reeleito. Valdemar Oliveira, do Avante, 97.152 votos, reeleito. Aí vem Augusto Coutinho, Republicanos, com 94.737 votos, reeleito. Clodoaldo Magalhães, PV, 92.229 votos, reeleito. Aí vem o Tiago Medina, do PL, eleito com 88.354 votos. Liana Cirne, do PT, 85.039 votos, eleita. E Ricardo Teobaldo, do Podemos, com 59.951 votos, retorna aí a casa, o Ricardo Teobaldo, do Podemos, 59.951 votos. Então, como fica a bancada do partido? PSB com 4, Podemos com 3, PT com 3, PL com 2, União Brasil com 2, Republicanos com 2, Progressistas com 2, PSD com 2, PSOL com 1, Novo com 1, MDB com 1, Avante com 1 e o PV com 1. Giselda Tavares, bom dia para você, Giselda.
0: Bom dia, Mauri. Um abraço aos amigos do programa Cidade em Ação. Depois de um domingo, né, bastante trabalhoso aqui para toda a nossa equipe, né, e, claro, essa festa da democracia em todo o país, a gente está por aqui, né, logicamente, no rescaldo, para falar, né, do que foi a eleição no dia de ontem, tá certo? Muitas surpresas ocorreram, e isso eu não falo a nível de disputa presidencial, a gente fala a nível de candidatos, deputados federais que foram eleitos, né, com uma votação esmagadora, principalmente São Paulo, né? O Pavanato, que, por exemplo, né, chamou professora de vagabunda, de professores de vagabundo, de desocupado, tudo mais, aí foi eleito, tá certo, com a maior votação do Brasil. A gente fica olhando assim, né, que qualidade, né, o que é que o povo escolhe em determinados momentos, né, onde um candidato como o Pavanato, né, vai à tribuna, ele quer, digamos assim, político, e ele, né, numa das sessões, chamou professores de vagabundos, desocupados e tudo mais. Bom, Fora isso, né, tivemos a surpresa lá no Rio de Janeiro também, né, o pai acabou mergulhando ali, era dito como eleito, né, e mergulhou para o segundo turno. Há segundo turno no Rio de Janeiro, mas a candidatura do garotinho está sob júdice, né, e se ela for tirada, né, aí o pai não terá segundo turno, tá certo? O pai perde, então,

as eleições lá no Rio de Janeiro. São Paulo, normal, né? O Tarcísio ganha com ampla vantagem, tá certo? Já sinalizava essa questão, e com ele levou também, né, seus dois candidatos ao Senado, né? Ele derrubou ali a Marina Silva e a Simone Tebet, que vinham na frente, né? E colocou um deles, é o Derrit, que foi seu secretário de segurança, né, no estado de São Paulo. Então ele fez então seus dois senadores, né? Aqui em Pernambuco, né, a Raquel venceu no primeiro turno, né? Havia uma sinalização de digamos assim, uma disputa mais enxuta, né? Mas ela abriu aí uma diferença considerável, né? E eu dizia que não teríamos, porque não tínhamos vários candidatos que pudessem fazer uma diferença de pontuação, e ela não atingir a maioria dos votos absolutos, votos válidos, né? Que lhe deu então a vitória em primeiro turno, né? Com o João Campos ficando de fora e a chapa majoritária de João Campos fazendo então os dois candidatos ao Senado, Humberto Costa e a Marília Arraes, tá certo? A diferença nas eleições presidenciais, tá certo? Flávio ganhou a dianteira, foi assim durante toda a apuração, né, do primeiro turno. Flávio conseguiu mais de 56 milhões de votos, tá certo? E Lula chegando aí aos 54 milhões de votos. Uma diferença em percentuais de 1,87%, tá? Então essa é a diferença de Lula, né, de Flávio Bolsonaro para o Lula, pro Flávio Bolsonaro, de 1,87%, tá certo? Flávio, repito, alcançou aí mais de 56 milhões de votos contra 54 milhões, tá certo? Do atual presidente Luiz Inácio Lula da Silva. O jogo vai começar para o segundo turno aí, né, em alguns estados, né, para definir candidatos aí ao governo e também, né, a questão da presidência, né, da República. Então começa para valer. Agora sim, a gente vai ter aí, esperamos nós, né, os candidatos, né, se apresentando, propostas para os próximos 4 anos aqui no Brasil, tá certo? Vai para esse embate, tá certo? E espero, o Brasil todo espera, né, um debate de alto nível, né, em todas as suas circunstâncias, entre o Flávio Bolsonaro e o Lula, porque no primeiro turno o Brasil ficou órfão, né, de propostas, né? Quando um ia, outro não ia, quando um foi, disse que ia, acabou se retirando, né? Uma mistura danada de muitas discussões. E poucas propostas, tá certo, foram apresentadas por todos os candidatos, não só pelo Flávio, pelo Lula, pelo Caiado, pelo Zema, né, pelo Cury, né, e até o Renan. Poucas propostas, muita discussão, muito blá blá blá, né, muita roupa suja, né, lavada na rua. Mas enfim, a gente vai ter então esse momento, tá certo, para o segundo turno. Aqui em Vitória de Santo Antão, a reeleição, né, do atual deputado estadual, a Gleilson Vitor, né, que aí conseguiu uma vitória, né, quer dizer, se reelege aí, 63.033 votos, foi a votação Aglailson Vitor, e também reeleito o Joaquim Lira, tá certo, do PV, com 50.770 votos, né? O Henrique Filho não conseguiu, né? Ficou na suplência, não conseguiu a sua legenda, não conseguiu, ele não conseguiu avançar mais de que 37 mil votos, aproximadamente isso, e aí acabou não conseguindo, tá certo, a sua reeleição, tá bom? O Túlio Arruda, né, a proeza de se eleger, em realmente buscar lá fora que a legenda pudesse também trabalhar e o ajudar de todas as formas, não conseguiu. E aí então, né, ficou nessa aí, né? A Socorrinho também não conseguiu, né, o desejado. Para a gente ter uma ideia, a votação deles aqui em Vitória de Santo Antão, o Aglailson Vitor teve 8.963 votos, né? Aqui voto em Vitória, tá? 8.963 votos. O André Carvalho, 5.943 votos. 5.943 votos. Henrique Filho,
2.218 votos. O Henrique Filho teve aqui a sua votação em Vitória, 2.218. Joaquim Lira, 13.496 votos. Foi o mais votado aqui em Vitória de Santo Antão. Joaquim Lira, 13.496.

0: 1.796 votos, socorrendo a APAME, 7.308 votos. Socorrendo a APAME, 7.308 votos. E o Túlio Arruda, com 12.799 votos. Tá certo? Então, reeleitos, né? A Gladilson Vitor, do PSD, desculpem, com 63.033 votos no estado. E Joaquim Lira, do PV, com 50.770 votos, tá bom? Ficou de fora aí o Henrique Filho, que é deputado, tá certo? Mas não conseguiu, então, a reeleição. Se reinventar, né? Daqui a 4 anos tem mais, tá? E aguardar, então, o trâmite de segundo turno dentro da República e também em estado onde teremos, né, a disputa pelo governo, tá? É, dando também segundo turno. Deixa aqui um abraço para todo mundo, mais uma vez agradecendo, né, toda a parceria, a enorme audiência, o carinho, né, que tivemos durante toda a transmissão de ontem. Agradecendo também a toda a nossa equipe, a Keila, o Márcio, né, o João Pedro, tá certo? A Rayane, ao Leandro, tá certo? A Cláudia, Mauri Júnior, tá certo? Todos que fizeram parte dessa grande equipe aqui na transmissão das eleições 2026. Mauri Júnior.
1: Vem aí na sequência Paulino para comandar a primeira edição do Bom Dia Atual aqui da Tua FM. Empreendimentos, José Aglailson, Zé do Povo, Aglailson Júnior, Romero Queralves e Aglailson Vitor. A todos, uma ótima segunda-feira e até amanhã, se Deus quiser.

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0: Bom dia pra você! Hoje é segunda-feira, mais uma semana começando agora e nós aqui na Atual FM aguardando a sua participação pelo nosso WhatsApp 35264083. Você fique à vontade pra fazer o programa de hoje comigo!
1: Bom dia!
0: É música, informação, horóscopo do dia, participe! E vamos começar com Iguinho e Lulinha. Não é só seu corpo que tem mel. Bom dia pra vocês!

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Oi, boa semana pra você. Hoje é segunda-feira, dia 5 de outubro de 2026. Eu sou a Suzy Luiz e tô chegando com as previsões astrais pra esse dia 5 de outubro. Vida longa pra quem dá mais um giro em torno do sol. Quem nasce dia 5 de outubro é do signo de Libra, com a personalidade do signo de Peixes. São pessoas mais amorosas, emotivas, sentimentais, carinhosas, ligadas pelo coração. Tudo de bom pra você, Libriano, Libriana, que dá mais um giro em torno do sol hoje, dia 5 de outubro. Áries, Touro e Gêmeos. Oi, Áries, nascidos de 21 de março a 20 de abril, Áries, desconfie do que os outros vão dizer. Pode ser intriga. A lua ajuda você a encontrar. Se tá só, aceite convites pra sair. A cor para hoje é o vinho, números da sorte 45, 54 e 99. Touro, nascidos de 21 de abril a 20 de maio, Touro, você vai se sentir confiante, com disposição. Ótimo momento para investir nos projetos pro futuro. Faça passeios com a turma. Cor para você: marrom, números da sorte 28, 37 e 91. Gêmeos, nascidos de 21 de maio a 20 de junho, Gêmeos, passar o dia com amigos pode ser estimulante, pode pintar uma paixão por alguém da turma. Você vai querer dar um tempo no seu canto. A cor para hoje é o branco, números da sorte 11, 29 e 92. Eu já volto e falo com Câncer, Leão e Virgem, mais um bloco de previsões.

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11: 9:24 e vamos passar no nosso WhatsApp. Bom dia, quem me ouve?
12: Bom dia, Keila. Bom dia.
11: Bom dia.
12: Segunda-feira para todos nós. Toca para mim, por favor. A música Marilyn Mendonça com participação de Murilo Rufi. Só para curtir. Bom dia, Keila.
11: Bom dia para você. Mais uma participação ao vivo no nosso WhatsApp. Olá, bom dia.
13: Bom dia, aqui é a Alda do Jardim Piranga. Eu queria escutar a música de Tarcísio. A tua FM é a melhor escolha. Beijo.

previsões astrais de volta nessa segunda. Câncer, Leão e Virgem. Câncer, nascidos de 21 de junho a 21 de julho. Câncer, talvez você queira se isolar para pensar, mas evite remoer problemas que você não pode resolver. Cuidado para não desabafar com pessoas erradas. Cor para você, lilás. Números da sorte 57, 39 e 30. Leão, nascidos de 22 de julho a 22 de agosto. Leão, você vai estar mais ambicioso e vai ter facilidade para atrair aliados. Ótima sintonia com os amigos. Popularidade para hoje. Cor para você, azul. Números da sorte 14, 89 e 23. Virgem, nascidos de 23 de agosto a 22 de setembro. Virgem, aproveite esse dia para um tratamento de beleza. A lua acentua sua impulsividade. Já na paquera, poste em bom papo. Cor para hoje, rosa. Números da sorte 24, 69 e 15. Eu já volto e falo com Libra, Escorpião e Sagitário em mais um bloco de previsões.

Previsões astrais de volta: Libra, Escorpião e Sagitário. Libra, nascidos de 23 de setembro a 22 de outubro. Libra, chances de aumentar seus ganhos no trabalho. Fique atento às oportunidades. No amor, só invista se você sentir que vale a pena. Faça planos. A cor para hoje é o branco. Números da sorte: 25, 42 e 29. Escorpião, nascidos de 23 de outubro a 21 de novembro. Escorpião, dedique-se aos seus projetos de vida. Defina novas metas. No amor, seu coração vai estar mais exigente. A 2, pegue leve nas cobranças. Cor para hoje, preto. Números da sorte: 53, 35 e 28. Sagitário, nascidos de 22 de novembro a 21 de dezembro. Sagitário, mostre as suas ideias. Conte com o apoio dos amigos para o que precisar. Papos descontraídos facilitam a paquera. Cor para hoje, vermelho. Números da sorte: 00, 36 e 99. Eu já volto com o último bloco e falo com Capricórnio, Aquário e Peixes.

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Último bloco de previsões astrais para essa segunda, Capricórnio, Aquário e Peixes. Oi, Capricórnio, nascidos de 22 de dezembro a 20 de janeiro. Capricórnio, você vai estar mais extrovertido e falante hoje. Isso é ótimo para um bom papo com os amigos. Mas cuidado para não falar demais. A paquera vai ser animada hoje. Sintonia do romance, cor para você amarelo. Números da sorte 55, 66 e 37. Aquário, nascidos de 21 de janeiro a 19 de fevereiro. Aquário, trocar ideias pode trazer boas criativas no trabalho. Você vai estar mais ligado à família. As paqueras ficam em segundo plano. Cor para hoje, creme. Números da sorte 83, 39 e 74. E para fechar as previsões, peixes nascidos de 20 de fevereiro a 20 de março. Peixes, você pode ter ideias lucrativas para complementar a sua renda. Pode rolar recaída com algum ex. A dois, aposte em programas caseiros. Cor para você, azul. Números da sorte 12, 48 e 30. Amanhã tem mais previsões astrais. Boa semana para você. Até lá.

0: Tira o chapéu pra você.
1: E a última hoje, muito obrigada pela sua audiência. Continue aqui na Atual FM. Vem aí o programa Experiência de Deus com o Padre Reginaldo Manzotti para abençoar você e toda a sua família. E na sequência, Lima, com a segunda hora do Dia Atual. Fiquem todos com Deus. Até amanhã.

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Louvado seja nosso Senhor Jesus Cristo, para sempre seja louvado. Queridos irmãos e irmãs, que a paz do Senhor Jesus esteja com você. Como é que foi seu final de semana? Espero que tenha sido bom e que de fato você que participou da missa tenha consciência que será uma semana de imensa graça de Deus. Querido povo de Deus, é segunda-feira e hoje nós começamos a novena, nada menos do que Nossa Senhora Aparecida. Nossa Senhora Aparecida, rogai por nós. Nossa Senhora Padroeira do Brasil, intercedei por nós. Querido povo de Deus, vamos juntos passar esta hora abençoada. Hoje também se celebra o dia de Santa Faustina Kowalska, a secretária de Nosso Senhor Jesus Cristo, aquela que teve as revelações da Divina Misericórdia. Tudo isso na experiência de Deus que está começando. Chame teu amigo, chame tua amiga e vamos juntos passar esta hora abençoada. Quero saudar a todos a partir da Rádio Evangelizar, de onde tudo começa. As rádios irmãs, cujos nomes cito neste momento: Rádio Atual FM 105.1 de Vitória de Santo Antão, Pernambuco. Sim, pela TV Evangelizar, sinal digital em todo o país, em várias cidades, canal aberto, pelo YouTube Padre Manzotti Oficial. Repito, Padre Manzotti Oficial. Se inscreva no YouTube, pelo aplicativo da Associação Evangelizar é Preciso e todas as plataformas digitais. Mais uma vez, é início da novena de Nossa Senhora Aparecida, padroeira do Brasil, nossa querida intercessora no céu. Começamos hoje, avise seus amigos, avise suas amigas, e comecem a novena, e vamos fazer os 9 dias clamando Nossa Senhora Aparecida. Em nome do Pai, do Filho e do Espírito Santo. Amém. Naquele tempo, um mestre da lei se levantou querendo colocar Jesus em dificuldade. Perguntou: Mestre, o que devo fazer para receber em herança a vida eterna? Jesus lhe disse: O que está escrito na lei? Como lês? Ele respondeu: Amarás o Senhor teu Deus com todo o teu coração, com toda a tua alma, com toda a tua força e com toda a tua inteligência, e ao teu próximo como a ti mesmo. Jesus lhe disse: Tu respondeste corretamente, faz isso e viverás. Ele, porém, querendo justificar-se, disse a Jesus: E quem é meu próximo? Querendo se justificar. Quem é meu próximo? Jesus disse, respondeu: Certo homem descia de Jerusalém para Jericó e caiu nas mãos de assaltantes. Estes agarraram, espancaram-lhe e foram embora, deixando-o quase morto. Por acaso, um sacerdote estava descendo por aquele caminho quando viu o homem e seguiu adiante para outro lado. O mesmo aconteceu com um levita. Chegou ao lugar, viu o homem e seguiu adiante por outro lado. Mais um samaritano, que estava viajando, chegou perto dele, viu e sentiu compaixão. Viu, sentiu compaixão. Aproximou-se dele e fez curativos, derramando óleo e vinho nas feridas.

0: Depois, colocou o homem em seu próprio animal e levou à pensão, onde cuidou dele. No dia seguinte, pegou 2 moedas de prata e entregou ao dono da pensão, recomendando: toma conta dele. Quando eu voltar, vou pagar o que tiveres gasto a mais. E Jesus perguntou: na tua opinião, qual dos 3 foi o próximo do homem que caiu nas mãos dos assaltantes? Ele respondeu: aquele que usou de misericórdia para com ele. Então Jesus lhe disse: vai e faz a mesma coisa. Queridos irmãos e irmãs, alguém pergunta a Jesus qual o maior de todos os mandamentos, e o Senhor é claro: amar a Deus de todo o coração, com toda a tua força, com toda a tua alma, com toda a tua inteligência, e ao próximo como a ti mesmo. E Jesus conta uma parábola. Um homem foi assaltado e espancado, um samaritano, que ninguém podia tocar, e se tocasse se tornava impuro. Ninguém podia ajudar, porque se tornava impuro. Um sacerdote apegado nos seus próprios princípios e virou as costas. Um levita, que é um sacristão do templo, também o fez. Mas um samaritano agiu por misericórdia. Hoje, nós celebramos Santa Faustina Kowalska. E durante todo o programa, nós vamos refletir trechos sobre a vida de Santa Faustina. E veja que providência divina. Hoje, abrindo o programa: aquele que usou de misericórdia para com ele. A palavra misericórdia aparece. E é isso que o Senhor espera de nós. Mas por que sermos misericordiosos? Porque ele é, por excelência, o misericordioso. Então clamemos essa misericórdia de Jesus. Derrama sobre todos nós, Jesus, a vossa misericórdia. Canta comigo e reza. Hoje eu peço a vossa misericórdia, Senhor. Derrame sobre nós a misericórdia, sobre o mundo inteiro, sobre o Brasil de modo particular. Jesus misericordioso, derrame esta misericórdia sobre aqueles que mais precisam. E que nós, por experimentarmos a tua misericórdia, também sejamos misericordiosos. Sois, por excelência, a misericórdia. E é isso que revelaste a Santa Faustina. Senhor, use de misericórdia para conosco. Diga a sua intenção. Onde você gostaria de pedir: Senhor, use de misericórdia nesta causa. Tenha misericórdia de mim, Senhor, porque somos pecadores. Peça: tenha misericórdia, Senhor, porque eu estou necessitado. Tenha misericórdia, Senhor, porque eu sou este que está caído à beira do caminho, machucado, ferido, doente. Use de misericórdia, Senhor. Nós só começamos o programa. Eu lhe garanto, é um programa que vai marcar tua vida. Mas hoje, primeiro dia da novena de Nossa Senhora Aparecida, qual será a sua intenção? Eu volto já.
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0: Filhos queridos, eu disse que hoje é dia de Santa Faustina Kowalska. Eu tive o prazer de fazer uma peregrinação, estar no convento dela há muitos anos atrás e agora em peregrinação retorno. Muito breve, você vai, acompanhe pelo Instagram, que você vai ver uma notícia. Missa que vai acontecer lá no Santuário da Divina Misericórdia, em Cracóvia, no convento de Santa Faustina. Mas quem foi Santa Faustina? Eu falei que durante o programa eu vou contando aos poucos. Eu já vou atender os ouvintes. Santa Faustina Kowalska foi uma grande apóstola da misericórdia. Nasceu em 1905, numa pequena aldeia polonesa. Seus pais, camponeses, cristãos fervorosos, transmitiram uma fé abundante. Faustina foi batizada com o nome de Helena. Aos 7 anos, sentiu-se chamada à vida religiosa, mas não teve autorização. Terceira filha de 10, Faustina deixou a escola, olha que humildade, depois de 3 anos, para trabalhar como doméstica na casa de algumas famílias ricas, a fim de manter a sua família. Aos 20 anos, amadureceu definitivamente a escolha da vida religiosa. E ela disse, depois de ter ouvido de Jesus, até quando irei te suportar? Até quando, Faustina, vai me enganar? Em 1925 entrou no convento, em Varsóvia, recebeu o nome de irmã Faustina. 13 anos esteve na congregação, nos trabalhos mais simples, cozinha, jardim, portaria. Mas tudo fez com muita humildade, discrição e disponibilidade. A frase orante de hoje é: Jesus misericordioso, eu confio em vós. Jesus misericordioso, eu espero em vós. Você está vendo essas imagens? Eu gostaria de dizer que nós temos um padre em missão que a equipe colocou em destaque. Padre em missão, Jesus misericordioso. Eu vou dizer o nome certinho depois, mas nós vamos colocar em evidência. Assistam este padre em missão, é muito forte. Maria Carmelita, que a paz de Jesus esteja com você.
1: Amém, sua bênção, padre.
0: Deus abençoe. Você fala de onde, Maria Carmelita?
1: De Curitibano, Santa Catarina.
0: Minha saudação a Curitibano, Santa Catarina. E como que você me acompanha?
1: É pela parabólica digital.
0: Tá certo, parabólica digital. Mas aí nós temos, graças a Deus, quem nos transmite, a Rádio Coroado FM. Diga lá, minha filha.
1: Padre, eu perdi o meu esposo.
0: Meus sentimentos.
1: E acho que agora que eu tô vivendo o luto, tô muito triste, muito...
0: Entendo.
1: Tenho depressão.
0: Quando que aconteceu isso?
1: É, quase 4 meses.
0: 4 meses. Primeiro, eu repito, meus sentimentos pela perda do esposo.
1: Então,
0: como o nome dele, por favor?
1: Orestes de Deus Bueno.
0: Orestes?
1: É.
0: Do quê?
1: De Deus Bueno.
0: Tá. Como foi o falecimento dele?
1: Ele teve um traumatismo craniano 3 anos atrás.
0: É.
1: E daí ele foi internado e ficou quase um mês na UTI, entubado.
0: É. Sim.
1: E fez cirurgia, né?
0: Sim.
1: E daí voltou para casa. E daí foi só se atrasando. E daí até...
0: Virou
1: 3 anos ele faleceu.
0: Entendi. Então, filha, você estava realmente vivendo um luto. Às vezes, os sentimentos mais fortes vem logo na morte, às vezes demora um pouco. Mas você crê na vida eterna, filha?
1: Creio.
0: Certo. Então, isto não é consolo, eu diria barato, não é apenas conversa ou lorota. É uma verdade. O seu marido está do outro lado do caminho. Então a morte não é um fim. Claro que você sente a ausência. Tudo dentro de casa lembra ele, não é verdade? Ainda mais que ele estava enfermo. Só que, filha, cada vez que vem esse sentimento, eu gostaria que você repetisse comigo: Jesus.
1: Jesus.
0: Nas suas santas chagas.
1: Nas suas santas chagas.
0: E na sua infinita misericórdia.
1: E na sua infinita misericórdia.
0: Eu entrego o Orestes.
1: Eu entrego o Orestes.
0: Mas peço, Jesus.
1: Mas peço, Jesus.
0: Dai-me forças.
1: Dai-me forças.
0: Para vencer este luto.
1: Para vencer este luto.
0: Para continuar a minha vida.
1: Para continuar a minha vida.
0: Dai-me fé e esperança.
1: Dai-me fé e esperança.
0: Amém.
1: Amém.
0: Maria.
1: Oi.
0: Quem disse que você tem depressão?
1: Ah, eu faz muitos anos que me trato de depressão.
0: Tá, então é algo que você já tinha antes.
1: Já,
0: então, não deixe que este luto... Porque você deve viver equilibrada com os remédios. Apesar de tudo, você continua a tua vida. Não é isso?
1: É.
0: Veja, apesar da depressão... Eu tenho depressão, mas eu luto pela vida. Então não deixe que isso te isole. Você tem filhos?
1: Tenho uma.
0: Você tem ficado muito dentro de casa?
1: Muito, e não. Fico bem sozinho, porque eu fiquei bem sozinho.
0: Não, filha. Você procure na sua comunidade, certamente deve ter a pastoral da pessoa idosa. Para você, eu digo pastoral da pessoa idosa porque eu defendo muito que tem em todas as paróquias, mas procurar uma pastoral para fazer algo, uma visita a um doente, ir à missa. Você tem ido à missa?
1: Ah, missa.
0: Então. Mas não fique muito sozinho em casa, não, filha. Se envolva em uma pastoral, pastoral do idoso, seja pastoral social, seja alguma coisa para fazer, porque isso preenche o teu interior. Quando a gente se desdobra em ajudar alguém, somos nós que nos ajudamos indiretamente. Não se entregue, Maria Carmelita. Você está me ouvindo? Não se entregue para a depressão. O luto vai passar. Não o amor por ele, nem a saudade, mas essa tristeza vai passar. Tá bom, minha querida?
1: Tá bom.
0: Que Deus abençoe Maria Carmelita de Curitibano, Santa Catarina. Rádio Coroado FM. Ela acompanha pela Parabólica Digital, inclusive. Obrigado a todos os associados. Obrigado, viu, gente? Você que colabora. Porque nós só conseguimos manter a Parabólica Digital porque você nos ajuda. E também toda essa programação em tantas emissoras de rádio. O Bispo de Lages é Dom Gilson Moirer. Querido povo de Deus, escute esse testemunho. Dá tempo, dá, sacristão, bem rapidinho. Vai lá.
2: Eu sou Lígia, de Santana do Piauí.
0: Estou Santana
2: passando
0: para
2: deixar meu testemunho. O meu pai foi contemplado devido à minha oração a Jesus das Santas Chagas.
0: Olha aí, gente.
2: Com aposento. O benefício dele,
0: amém,
2: foi aprovado. E eu pedi a Jesus das Santas Chagas que, se ele viesse aprovado, eu ia deixar o meu testemunho.
0: Tá aí.
2: Então, ele foi aprovado.
0: Deus
2: e agora
0: louvado.
2: Definitivo. Jesus das Santas Chagas, obrigado. Toca o sino, sacristão.
0: Amém! Aí, gente. E agora, Lídia, aquilo que eu digo: se recebemos uma graça das Santas Chagas, a melhor forma é nos tornarmos um mensageiro ou uma mensageira. Aproveite esse intervalo. Pense em ser o mensageiro das Santas Chagas de Jesus. 0800-410-6060. Eu volto já, volte comigo.
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O testemunho foi da Lídia, lá de Santana do Piauí, Dom Plínio de José Luiz Silva de Picos. Eu quero dizer uma frase das cinco chagas de nosso Senhor Jesus Cristo. Se você olhar para o quadro de Jesus misericordioso, está colocado na tela. Obrigado, equipe. Ele tem as cinco chagas. E foi a partir desta contemplação de Jesus da Santa Chaga, de Jesus misericordioso, que Deus nos deu presente nos 10 anos da obra das santas chagas de Jesus. Então eu repito, a misericórdia de Deus nos vem das cinco chagas de Jesus. E eu só queria completar um pouquinho mais sobre Santa Faustina. Veja, eu falei que ela ocupou em Varsóvia o trabalho mais humilde: cozinha, jardim, portaria. Mas eu teria tanto para contar sobre a portaria, que ela, Jesus disfarçado de mendigo, foi lhe pedir comida. Mas deixa eu continuar. Ela recebeu a graça da revelação de Jesus e morreu aos 33 anos, pensa nisso. 5 de outubro, hoje, por isso é o dia dela, consumida de tuberculose. Depois eu continuarei falando sobre as revelações de Santa Faustina. Mas eu convido você, depois do programa, a assistir o Padre em Missão. O Padre em Missão, que a equipe colocou. Eu já falo para você certinho como procurar no YouTube. Gente, povo amado de Deus, hoje nós damos continuidade à leitura dos profetas. Dos profetas. O que já tivemos? Elias. O que começamos? Eliseu. Bíblia aberta, cartilha de oração.

Querido povo de Deus, nós estamos na leitura dos profetas. Já fizemos a leitura orante de Elias. Padre, eu perdi. Ah, filho, você tem um recurso. Está tudo lá. YouTube Padre Manzotti. Você vê lá a leitura orante. E foi semana passada, mais que uma semana, sobre Elias. Vale a pena você fazer dele um podcast e aprender da vida de Elias. Hoje nós começamos de Eliseu e eu começo segundo Reis, capítulo 2, versículo 15, 19, seguintes. Contexto: Elias foi arrebatado aos céus numa carruagem de fogo. Cavalos de fogo, carruagem de fogo no redemoinho, e a capa caiu. Eliseu toma a capa, bate no rio Jordão, o rio se abre. Eliseu pediu: dai-me uma porção redobrada do seu poder. Versículo 15, por que importante o 15? Os 50 profetas de Jericó

0: alguns homens de Jericó foram falar com Eliseu e disseram: como o Senhor sabe, esta cidade é boa, mas a água não presta e provoca abortos. Padre, eu nunca li isso. Tá aqui, ó, experiência de Deus, leitor orante. Alguns homens de Jericó foram falar com Eliseu e disseram: como o Senhor sabe, essa cidade é boa, mas a água não presta e provoca abortos. Então Eliseu mandou: ponham um pouco de sal num prato novo e tragam para mim. Eles levaram. Eliseu foi até a fonte, jogou a água e disse, veja a oração. Quando você vê disse, é oração. Ó, escute a oração de Eliseu. O que o Senhor Deus diz é isto: eu fiz esta água ficar pura, e ela não provocará mais morte nem aborto. Eu fiz esta água ficar pura, ela não provocará mais mortes nem aborto. E aquela água ficou pura até hoje, como Eliseu disse que iria ficar. Eu vou falando de Eliseu e ainda na leitura orante vou dar a bênção do sal. O primeiro grande fato de Eliseu abençoar o sal, a mando de Deus, foi Deus que mandou. Por isso nós falamos, Deus mandou Eliseu se valer do sal para colocar no poço. Vai pegando o sal agora, vai pegando o sal agora. Depois da partida de Eliseu para o céu, Eliseu assume a sua missão como profeta. Ele pediu uma porção redobrada. Agora ele começa a demonstrar que o Senhor está com ele. Os profetas, os 50, reconheceram. Eu disse lá, o espírito de Elias repousa sobre Eliseu. Jericó, a cidade em questão, dependia da água para a vida dos agricultores. A tradição identifica a nascente associada como a fonte de Eliseu até hoje. Isso mostra a força deste texto. Padre, fale de novo qual é o texto. Segundo Reis, capítulo 2, 19 e 22. Eliseu pede uma vasilha nova com sal. Vai até a nascente e lança o sal nas águas. E faz isso em nome do Senhor. O profeta não age por si só, age pelo Senhor. Ele não esconde o problema, ele vai à fonte. É justamente aqui a origem daquilo que compromete a vida. Deus intervém. Por isso, eu vou para um rápido intervalo e dou-lhe tempo de pegar o sal. E nós voltamos com a bênção de Deus por Eliseu do sal. Aqui está o primeiro sentido do uso da bênção do sal. Sabia disso? É a leitura orante de hoje. Eu volto já.
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0: na continuidade do texto da leitura orante de hoje. Inclusive, eu digo para você, você vai pegar esse bloco inteiro e vai mandar para todo mundo hoje. Às 20 horas, é isso, né, equipe? Eles colocam 21 horas, eles colocam no YouTube. E a origem da bênção do sal. Eu peguei o sal que eu sempre abençoo, um frasco que nós temos de Jesus das Santas Chagas com sal. Você pegou o sal? Depois você pode cozinhar, depois você pode colocar junto com a água benta. E vamos, eu vou ler a oração do sal. E você vai entender que não é uma invenção do padre Reginaldo Manzotti. É o texto, 2 Reis, capítulo 2, versículo 19 a 22. Deus de bondade, abençoai o sal que mandastes o profeta Eliseu lançar a água para torná-la fecunda. Fazei, ó Deus, que por toda a parte onde esta mistura de água e sal for aspergida, seja afastado todo o ataque do inimigo e guarde-nos constantemente a presença do Espírito Santo por Cristo Senhor nosso. Pai, Filho e Espírito Santo. Amém. Abençoado está o seu sal. Abençoado está este sal. E mais do que nunca, você sabe agora por esta catequese onde está na Bíblia. 2 Reis, capítulo 2, 19 a 22. É de arrepiar, né, gente? É de arrepiar. Tá aí. Por isso, experiência de Deus. Por isso, a leitura orante, meu filho. Agora você vai depois mandar para todo mundo, todos os seus contatos, todos os seus grupos, para todo mundo. Para hoje, tem que evangelizar. A igreja tem sacramentais. O sal bento é um sacramental, mas ele tem uma origem bíblica. Ah, como é bom ser católico. Amém. Amém. Nildeci, que a paz de Jesus esteja com você, Nildeci.
1: Bom dia, padre, sua bênção.
0: Você estava acompanhando, filha?
1: Tava. É de maravilhoso.
0: De arrepiar, né? De arrepiar, minha filha. Diga lá, de onde você fala, minha filha?
1: Da Rádio Recife FM.
0: Meu abraço, Recife. Rádio Recife. Nós também temos a TV Evangelizar, canal
1: 47.1.
0: Aí gostei que você falou. Diga lá, minha filha, a palavra é sua.
1: Padre, eu tenho um testemunho e um pedido de oração.
0: Comece pelo testemunho.
1: Bom, eu rezei pela graça de um benefício, certo? E graças a Deus eu consegui. E como a graça foi alcançada, eu quero cooperar na casa mãe.
0: Ah, entendi. Ajudar na ação, ajude a pintar, a reformar, isso, na verdade, né? A casa, isso, da mãe de Guadalupe. Tá bom.
1: Quero entrar no livro e quero ir para Nossa Senhora de Guadalupe.
0: Deixa eu só explicar para os outros, para quem não sabe. É assim, as pessoas, a partir de um valor, que não foi eu que estipulei, foi a equipe, existe todo um CAEP, Conselho Administrativo Paroquial, o nome fica escrito. Por favor, equipe, pode mudar a tela? Isso, muita gentileza de vocês. Chama-se livrocasadamãe.com.br. As pessoas têm o nome inscrito e o ano que vem, já está certo, graças a Deus, vou levar o livro da Casa da Mãe. Então, seu nome vai estar lá, Nildeci, estou lendo errado aqui. Tá bom, minha filha, diga lá, diga.
1: Pronto, então eu vou cooperar se Deus quiser.
0: Amém.
1: E o pedido de oração?
0: Não, pera lá, mas ainda não. Falta graça recebida?
1: Ah, graça alcançada. Toca o sino, sacristão.
0: Tá bom, filho. Muito obrigado por ajudar no livro da Casa da Mãe. E qual o pedido de oração?
1: Veja, um emprego para minha irmã, que ela é nutricionista. O nome dela é Nildete.
0: Nildete. Peraí que eu só... Nildete, tá.
1: É, Nildete Andrade.
0: Sim.
1: Onde ela passou muitos anos cuidando da nossa mãezinha, que fez sua Páscoa em 19 de março, agora, neste ano, no meus, dia de São José.
0: Meus sentimentos pela perda da mãe, e que dia, né? Que dia melhor não podia, dia de São José.
1: Foi.
0: Ele que
1: às
0: tá...
1: 3 horas da tarde.
0: Ô, Senhor
1: às
0: da Misericórdia.
1: 3 horas da tarde. O nome dela é Ivanilde Moura de Andrade.
0: Deixa eu anotar aqui com a cruzinha. Ivanilde
1: Moura de Andrade. Com 91 anos, minha
0: Amém.
1: Mãe.
0: Tá certo. Vou então pedindo emprego para Nildete, é isso?
1: É. Onde, padre, alguns meses antes, mãe viu Nossa Senhora no seu quarto. Mãe era lúcida.
0: Nossa.
1: E Nossa Senhora apareceu por 2 vezes para a mãe. A primeira vez ela apareceu com o menino Jesus no colo. E ela gritou, Nildete, Nildete, Nossa Senhora apareceu para mim. E passaram alguns meses, Nossa Senhora apareceu novamente.
0: Meu Deus.
1: E ela disse, a pele dela é linda. Aí a gente sentiu realmente que mãe foi para os braços do Senhor, porque a gente ficou confortada, entendeu, padre? Foi um conforto para nós.
0: Entendi.
1: Saber que mainha viu Nossa
0: Com
1: Senhora
0: certeza.
1: E que foi no dia de São José, né?
0: E que seja um estímulo de fé. Tá bom, querida? Deus abençoe Nildeci de Recife, TV Evangelizar, canal 47.1, Rádio Recife FM, Olinda, Dom Paulo Jackson Nóbrega de Souza. Querido povo de Deus, amados filhos e filhas, eu gostaria de ler um pedaço do que Santa Faustina escreveu no diário e diz assim, estando na minha cela, vi o Senhor Jesus vestido com uma túnica branca, com uma mão abençoava e com a outra batia no peito e das suas vestes saíam 2 grandes rios, um vermelho e outro pálido. Alguns instantes Jesus me disse, pinte essa imagem que você está vendo e escreva embaixo, Jesus, eu confio em vós. Quero que essa imagem seja venerada antes de tudo na capela de vocês. E agora eles vão mostrar em tempo real a capela lá na Polônia e depois no mundo inteiro. Prometo que a alma que venerar essa imagem jamais perecerá, porque eu mesmo a protegerei em minha glória. Diário de Santa Faustina, 47. Essa é uma imagem em tempo real. E muito breve você vai, como eu disse, no Instagram, não tem como ouvir no Instagram, ou vou ouvir também. Eu anunciando que estarei nesta capela celebrando. Nesta capela ali, porque estou em peregrinação, celebrando Jesus Misericordioso, Santa Faustina Kowalska. E eu gostaria também de dizer a você, terminado o programa, vai no YouTube, escreve assim, Complexo Divina Misericórdia, Cracóvia. Repito, Padre Reginaldo Manzotti, Padre em Missão, Complexo Divina Misericórdia, Cracóvia, Padre em Missão, e assista. Eu tive a oportunidade de conhecer uma irmã que nossa intimidade em Deus foi tão grande que ela acabou nos favorecendo com uma relíquia de primeiro grau de Santa Faustina. Então, vai lá. Complexo Divina Misericórdia, Cracóvia, Padre Reginaldo Manzotti. Eu estou muito emocionado o dia de hoje. É um dia muito especial para mim. E eu volto. Ah, gente, eu volto primeiro dia da novena de Nossa Senhora Aparecida. Voltamos já.

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Hoje é aniversário, atividade FM de Predinópolis, Minas Gerais. Cidade FM, Crucilândia, Minas Gerais. Catuete FM, Catuete de Canindeu, Paraguai. Olímpia FM, Nova Olímpia, Paraná. TV Suruí, Canal Cacoal, Rondônia. Bom, nós começamos com Viva Mãe de Deus e Nossa. Exatamente porque hoje é o primeiro dia da novena de Nossa Senhora Aparecida. Qual a intenção que você quer colocar? Eu já vou para a novena, mas antes, a gente tem que saber o que pedir. Não quero ser redundante, mas genérico, só remédio. Só remédio. Qual a tua intenção este ano, nesta novena? Nossa Senhora Aparecida, escute o nosso clamor. Nossa Senhora, atende nossa prece. Serão 9 dias, gente. Então pense muito bem o que você vai pedir. Eu estou aqui te rasgando um papel em pleno programa ao vivo para escrever minhas intenções. E você vai colocar suas intenções ali. No final do 9º dia, você vai dizer: obrigado, Deus, porque por Nossa Senhora Aparecida eu recebi a graça. Já se preparou? Eu ainda quero falar um pouquinho e preciso, só para terminar, lembrando que depois você pode acompanhar, está em destaque no YouTube. A equipe colocou lá em destaque, Complexo Divina Misericórdia de Cracóvia, não perca, Padre Missão. Mas eu só queria terminar dizendo que foi nada menos que São João Paulo II, que depois de muitos anos trouxe para o mundo a devoção da Divina Misericórdia. Ele era arcebispo de Cracóvia e promoveu o estudo sobre as virtudes de Santa Faustina. Ele, São João Paulo II, presidiu a beatificação em 93. Ele, São João Paulo II, canonizou Santa Faustina dia 30 de abril de 2000 e proclamou que o primeiro domingo depois da Páscoa, a Divina Misericórdia. Ah, gente, de novo me vem no coração como é bom ser católico. Como é bom. Filhos queridos, chegou a hora de ir para a novena. Mas antes, me permita dizer que o ano que vem nós temos uma peregrinação de Pentecostes. Não, sacristão, pode continuar nesse clima. Pode continuar. E eu proponho para você uma peregrinação para os 60 anos da renovação carismática católica. É Pentecostes de 2027. Eu só digo assim: entre em contato conosco, 419-8753-3300.

0: 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Se inscreva e vamos juntos nessa peregrinação. O Pentecoste será em Assis, São Francisco de Assis, Santa Clara, São Carlo Acutis, mas nós vamos todo o sul da Itália, lugares que nunca fomos. Palermo, Siracusa, vou lá cumprir uma promessa, Santa Luzia, Taormina, depois Costa Amalfitana, Ilha de Capri, Nápoles, e depois vamos ao Vaticano, a Roma, numa audiência com o Papa. Agora chegou a novena de Nossa Senhora Aparecida. Primeiro dia. Qual a sua intenção?
1: Nossa Senhora Padroeira do Brasil.
0: Isso mesmo, rogai por nós, mãe. Coloque a sua intenção, filho. Chegou a hora. Ó incomparável mãe, Nossa Senhora da Conceição Aparecida, Mãe de Deus, Rainha dos Anjos, Advogada dos Pecadores, Refúgio e Consolação dos Aflitos e Atribulados, Nossa Senhora Aparecida, cheia de poder e de bondade, lançai sobre nós um olhar favorável, para que sejamos socorridos por vós e todas as necessidades em que nos acharmos. E de modo particular hoje, no primeiro dia, faço o meu pedido. Faça o seu pedido. Faça o seu pedido. Qual a intenção que você vai levar por 9 dias? E neste ano, você vai poder dizer: obrigado, eu recebi a graça. Nossa Senhora Aparecida, Padroeira do Brasil, livrai-nos de tudo que possa ofender-vos ao vosso Santíssimo Filho Jesus. Nossa Senhora Aparecida, preservai-nos de todos os perigos da alma e do corpo. Dirigi-nos em todos os assuntos espirituais e temporais. Livrai-nos da tentação do demônio, para que, trilhando o caminho da virtude, possamos um dia ver-vos, amar-vos na eterna glória. Nossa Senhora Aparecida, rogai por nós. Nossa Senhora Aparecida, intercedei por nós. Nossa Senhora Aparecida, fazei-nos dignos das promessas do teu Filho. Amém. Antes da bênção final, tem duas tarefas. Uma, passar para frente o texto da bênção do sal. Segundo, você ir para o YouTube e assistir Padre em Missão, Complexo Divina Misericórdia, Cracóvia. O Senhor esteja convosco. O Senhor esteja convosco, Ele está no meio de nós. Abençoe-vos, Deus Todo-Poderoso, Pai, Filho, Espírito Santo. Amém. Eu me despeço com o Templo Vivo, clipe. YouTube Padre Manzotti, evangelizar é preciso.

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0: cima. Bom dia pra você, ouvinte atual. Sintonizado aqui na sua atual 105,1. De Vitória de Santo Antão, Pernambuco, para o Brasil, para o mundo, através da internet. O nosso sinal FM em várias cidades. Você recebendo o nosso sinal aí no seu radinho, no seu fone de ouvido. Aquela carona massa no seu carro também. Ó, participa aqui comigo do nosso Bom Dia Atual, segunda edição, com seu amigo Márcio Limão. Até rimou, não foi? O nosso WhatsApp 3526-4083. Pede tua música, teu alô, teu abração. Aqui a gente manda com todo carinho e todo prazer pra você, ouvinte atual.
1: Vocês já decoraram, né?

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1: A tua melhor escolha agora 11:22.

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2: O Caminho da Sorte agora está com todas as extrações Lotep Paraíba, disponível para os apostadores, pagando a mesma cotação da Federal. Agora vamos à extração Pernambuco das 11 horas. Confira, primeiro prêmio 89,29 Camelo. Segundo prêmio 64,67 Macaco. Terceiro prêmio 33,52 Galo. Quarto prêmio 98,14 Borboleta. E quinto e último prêmio 56,31 Camelo.

0: Gelo, extração das 11 horas.
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0: Atual, melhor escolha, agora é 11h44. Começando o nosso momento romântico aqui na sua Atual. Músicas do presente, do passado, para você curtir aqui na sua melhor escolha.

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2: Pois é, começando o nosso WhatsApp, você grava o seu áudio e envia aqui pra nós no 3526-4083. Agora, mas tem que ser áudio, tá? Grava o áudio, pede a sua música, manda aquele alôzinho. Aqui no nosso WhatsApp 3526-483. É o nosso número fixo e também é o nosso WhatsApp. É só você salvar e enviar o seu pedido via áudio aqui na sua atual.

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4: Atual 12:23.
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3: Márcio, bom dia, Márcio. Chinerai, Márcio. Márcio, toca aí pra mim, Rafaela Santos. Rádio da minha roupa. 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
3: Amigo, André. Boa tarde, Márcio Lima. Eu quero a música de Zé Vaqueiro, coladinho, atual, a melhor escolha, Valmira do Amparo.

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6: Boa tarde para você. Uma excelente segunda-feira, dia 5 de outubro, né? Tá vindo em setembro, né? É tudo rápido, né? Segunda-feira já é dia das crianças, dia de Nossa Senhora Aparecida. E rapidinho já chegamos ao décimo mês do ano de 2026. Quanta coisa a gente viveu, hein? Um ano intenso, intenso! Ó, participa aí do nosso Atual Etop, 5264083. Daqui a pouquinho você vai ficar sabendo. Eleições 2026, primeiro turno teve 21% de abstenção, né? Ou de abstenções. Já também tem o plantão policial das últimas 24 horas com Renê Macedo. E também Raquel Lira é reeleita com mais de 53% dos votos válidos. Se reelege aí governadora do estado de Pernambuco. Essas e outras notícias daqui a pouquinho aqui no seu Atual é Top, música e informação no seu início e durante toda a sua tarde aqui na sua Atual. A primeira edição comigo, a segunda edição com o nosso amigo Leandro Silva.
7: Isso é mais um sucesso do Natazinho.

0: O primeiro turno das eleições deste ano registrou uma abstenção de 21%, o equivalente a quase 33 milhões e meio de eleitores. O número de ausentes é o maior desde 1998. Dos 160 milhões de eleitores aptos a votar, cerca de 125 milhões compareceram às urnas, quase 79%. Após a divulgação dos resultados, o presidente do Tribunal Superior Eleitoral, Cássio Nunes Marques, afirmou que vai trabalhar para diminuir a abstenção no segundo turno.
1: Não é o ideal, a abstenção de 20%. A ideia é intensificar e aperfeiçoar todos os mecanismos disponíveis para a Justiça Eleitoral para que a gente consiga diminuir esse percentual num segundo turno.
0: O primeiro turno registrou ainda 2 milhões e 200 mil votos em branco e 3 milhões e 600 mil votos nulos. A votação no segundo turno acontece no domingo, 25 de outubro. Da Rádio Nacional em Brasília, Renato Ribeiro.
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3: 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Confira agora os resultados deste horário do Caminho da Sorte, Loterias Online.
5: O Caminho da Sorte agora está com todas as extrações Lotep Paraíba, disponível para os

0: apostadores, pagando a mesma cotação da federal. Agora vamos à extração Pernambuco, das 12h40. Primeiro prêmio, 95,91, urso. Segundo prêmio, 20,78, peru. Terceiro prêmio, 82,70, porco. Quarto prêmio, 06,39, coelho. E quinto e último prêmio, 39,42, cavalo. Extração das 12h40.
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0: Fim de semana com 34 homicídios em Pernambuco. Desde outubro são 37 assassinatos até agora. E de 1º de janeiro até esta madrugada, já mataram 2.131 pessoas em Pernambuco. No Recife, no bairro de San Martín, duas pessoas foram assassinadas a tiros. Luciano José da Silva Júnior, 34 anos, e Alisson Antônio do Nascimento, 21 anos. Segundo a polícia, Alisson seria o principal alvo. Em Jaboatão dos Guararapes, um adolescente ainda não identificado foi encontrado morto a tiros no bairro de Vila Rica. Moradores relataram terem escutado mais de 15 tiros. Na área rural de Palmares, Valdéris Severino da Silva, 27 anos, foi morto a tiros quando estava na garupa de uma motocicleta. Dois homens em outra moto cometeram crime. Em Oricuri, no sertão de Pernambuco, Fernando Almeida de Carvalho, 26 anos, foi morto a tiros na Avenida 13 de Maio. Corpo está no IML. Em Buíque, Jonathan Almena Pereira, 23 anos, foi baleado com 6 disparos. Ele chegou a ser corrido, mas infelizmente foi a óbito. Corpo liberado do IML. E em Gravatá, um acidente na BR-232 matou o Gerivaldo Francisco dos Santos, de 40 anos, e estava em uma das motocicletas envolvida na colisão. Da agência de rádio, Conexão Notícias, reportagem Renê Macedo.
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1: Solange!
0: E por que tá doendo?
2: A governadora Raquel Lira, do PSD, foi reeleita para comandar Pernambuco por mais 4 anos, após uma das disputas mais acirradas da eleição estadual. A vitória garante a Raquel um segundo mandato à frente do Partido Campo das Princesas e encerra uma campanha marcada pela votação entre a governadora e João Campos, que concentraram a ampla maioria das intenções de voto ao longo da disputa. Raquel foi reeleita com 53,27% dos votos válidos. Em discurso marcado por agradecimentos, Raquel defendeu o pernambuquismo, bandeira adotada durante a campanha. A governadora afirmou que seguirá colocando o Estado em primeiro lugar e agradeceu o presidente Lula pela parceria com o governo federal durante o primeiro mandato.
3: Olha, eu sempre disse que ser pernambuquista era colocar Pernambuco em primeiro lugar, independentemente de qualquer circunstância. Foi isso que a gente fez ao longo deste primeiro mandato, que nós temos a oportunidade e a honra de poder exercer em Pernambuco. Manterei minha coerência, mas isso não tira minha gratidão ao presidente Lula, que nos ajudou a chegar até aqui, que abriu as portas do governo e dos seus ministros para que a gente pudesse fazer as entregas. Então, 34 mil casas entregues, conclusão de obras importantes, e aí vejo o canal do Fragoso, que a gente entrega em dezembro, a BR-104, a retomada da Transnordestina, o compromisso de renovar o metrô do Recife. A gente vai avançar, e eu quero aqui dizer que vou continuar lutando e colocando o povo de Pernambuco em primeiro lugar.
2: Primeira mulher governadora de Pernambuco em 2022, Raquel chegou à eleição neste domingo após 4 anos de gestão e uma campanha baseada principalmente na defesa das entregas do governo e na promessa de continuidade de projetos em áreas de infraestrutura, abastecimento de água, educação, segurança e saúde. Da agência de rádio Conexão Notícias, reportagem Diogo Bastos.
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aqui na sua Atual, a melhor escolha pra você, uma excelente semana. O Atual é top e continua, tá? Eu só vou ali fazer, sabe o quê? Almoçar, né? Mas já é quase já o chá da tarde, né? É às 3 da tarde, Leandro Silva, meu amigo, chega pra continuar com você interagindo. Mas o Atual é top e continua com muita música e muita informação pra você na sua Atual, a melhor escolha.

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0: proibição das apostas online no país com a MP das BET, os apostadores têm até as 29 minutos desta segunda-feira os valores disponíveis nas apostas online. Amanhã, os sites e aplicativos sairão do ar. Os sites de aposta estão no ar somente para a retirada desse dinheiro. Para pedir o resgate, o apostador deve fazer o login no site ou aplicativo da Casa de Apostas, ir até a área de saldo e selecionar a opção saque, indicando o Pix ou a conta bancária. Quem não fizer o resgate vai receber o saldo de volta por meio dos bancos que operam com as empresas de apostas entre 9 e 14 de outubro. Entre os dias 7 e 8, as empresas deverão informar aos bancos os valores mantidos nas contas dos apostadores, vinculados aos respectivos CPFs. A devolução dos saldos vai ser feita integralmente por meio das instituições financeiras. Caso haja algum impedimento para a ação, a Caixa Econômica Federal vai poder, então, intermediar o pagamento aos apostadores a partir de 14 de outubro. A medida provisória que acabou com as bets foi anunciada pelo governo no dia 25 de setembro e já está no Congresso aguardando a instalação da comissão mista. Da Rádio Nacional em Brasília, Ana Lúcia Caldas.
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0: Vamos da Zebra!
1: Agora sim, o gritinho pra ela, Anitta!
2: Um estudo com pacientes com câncer no Amazonas identificou uma frequência elevada de mutações do gene EGFR. A alteração pode ter impacto na definição do tratamento e reforça a importância do diagnóstico molecular na região. Os resultados foram apresentados pelo oncologista clínico William Fuzita durante a Conferência Mundial de Câncer de Pulmão, promovida pela Associação Internacional para o Estudo do Câncer de Pulmão. A pesquisa analisou o perfil molecular de pacientes amazonenses e identificou características que, segundo os pesquisadores, diferem das observadas em outras populações brasileiras.
3: A principal mutação encontrada foi a mutação no gene EGFR, que no estado do Amazonas é 46% aproximadamente, quando que a gente compara a média nacional é de 23%.
2: Esse tipo de exame permite identificar características específicas do tumor e, em determinadas situações, ajuda a definir se o paciente pode se beneficiar de terapias direcionadas. Segundo William Fuzita, conhecer o perfil genético dos tumores encontrados no Amazonas pode contribuir para uma abordagem mais individualizada dos pacientes.
3: E por que ela se mostra diferente do resto do Brasil? Principalmente é pela ansiedade, muito provavelmente pela grande parcela da população ter descendência indígena e andina.
2: Os dados ganham importância diante da previsão do Instituto Nacional do Câncer. A estimativa é de cerca de 320 novos casos de câncer de traqueia, brônquios e pulmão no Amazonas em 2026. Com a identificação das características genéticas do tumor, os médicos podem ter mais informações para avaliar, quando indicado, opções de tratamento direcionado para cada paciente. Do Sistema de Comunicação Encontro das Águas, Victor Itaipe, para a Rádio Nacional.
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0: A Polícia Federal registrou até amanhã desta segunda-feira 105 termos circunstanciados de ocorrência por suspeitas de crimes nas eleições gerais de 2026. As infrações foram contabilizadas em 23 estados e no Distrito Federal. Segundo o balanço mais recente, 338 pessoas foram conduzidas pelas autoridades. As ações também resultaram na apreensão de mais de R$ 1.800.000 em bens e valores. Desse total, quase R$ 500.000 estavam em dinheiro vivo. Entre os crimes mais investigados estão a propaganda irregular e a corrupção eleitoral, principalmente a compra de votos. Os números divulgados mostram ainda que a PF instaurou, ao longo deste ano, 1.332 inquéritos relacionados a crimes eleitorais. Outro dado que chama a atenção é o volume de apreensões realizadas em 2026. O valor total dos bens retidos pelas operações passa de R$ 46 milhões. Desse montante, aproximadamente 31 milhões correspondem a dinheiro em espécie. Segundo a Polícia Federal, os valores apresentados neste balanço são preliminares e ainda podem ser atualizados. Isso porque novas ocorrências continuam sendo registradas, investigações seguem em andamento e os sistemas corporais passam por atualizações. Da Rádio Nacional no Rio de Janeiro, Tatiana Alves.
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2: Oi, gente. Boa tarde, galera. Estamos começando aqui mais uma edição do nosso Atual é Top. Muita música e alegria no seu rádio até às 5. A gente segue por aqui junto para 5 minutos. Nas que ensolarada, segundou. A gente começa com Simone Mendes, meu prazer.

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1: Sucesso pra vocês com o Neto Brito, aqui na atual A Melhor Escolha. Boa tarde pra você que tá com a gente na sintonia desde cedo, você que tá chegando agora, você que tá ligando seu radinho aí, você que ouve pelo celular no aplicativo Rádios Net ou pelo site da rádio. Obrigado, obrigado sempre pela audiência de cada um de vocês. 3 horas 13 minutos. Bora por aqui atender as participações do nosso WhatsApp 3526-4083. Nosso ouvinte Jéssica, lá do Lídia Queiroz, ela pediu aqui a música de Micael Santos, já curtiu Aqueles Olhos. Obrigado, Jéssica. O WhatsApp tá liberado aqui para sua participação também. Nosso ouvinte Rafael, do Jardim Ipiranga. Alô, Rafael, pedindo música, o som do Amado Batista. Vai rolar já aqui, música do Amado Batista na programação. Dando uma passadinha aqui no nosso WhatsApp. O pessoal tá pedindo música, tá participando, tem áudio chegando por aqui, então vamos lá, vamos escutar aqui a participação de vocês. Podem mandar áudio aqui para mim, tá? 3526-4083, com certeza a gente vai estar aqui atendendo a sua participação.
2: Gostaria de ouvir uma música com Priscila Senna. Ofereço a minha neta, Vitória. Obrigada, tua FM, melhor escolha, Naí do Alto José Leal.
1: Obrigado a você pela participação, Naí. Uma ótima tarde, o pessoal do Alto José Leal.
3: Quero escutar uma música de Henrique e Juliano, da tua FM 100% é a melhor escolha.
1: Tá bom então, nosso ouvinte Creuza, de Lagoa Redonda, pedindo pra curtir Henrique e Juliano. Valeu, Creuza, o pessoal

0: em Lagoa Redonda.
1: Queria hoje escutar uma música para animar essa rádio que está muito animada. Estou aqui em Lagoa Redonda, aqui é Cida de Robinho. Mandar um alô aí para meus netos, Enzo, Beck, Anthony e Eloá, aqui em casa escutando a melhor rádio da cidade, Atual FM.
0: Opa, obrigado, Cida. Uma tarde para você. 3h15.

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11: Beleza, gente? Já estamos de volta.

0: Tá aqui na sua atual, a melhor escolha. Nosso WhatsApp aqui liberado para sua participação, 3526-4083. Nossa ouvinte Regina, tá ligadinha conosco aí no bairro do Maués. Boa tarde para você, Regina. Dora, lá de Campinas, também tá ouvindo a gente. Márcia Vilarim. Tia Santana tá ouvindo. Vovó Amara, pessoal do Amparo. Valeu pela participação de cada um de vocês. Deixa eu ver quem mais aqui tá pelo WhatsApp aqui, mandando mensagem pra gente. A música Parabéns, dedicar aí a uma grande amiga que faz aniversário hoje, Yasmin, é o nome dela. Todos do Estofado Rebeca. Parabéns pra você, Yasmin. Muita saúde, paz, feliz aniversário. Parabéns, hein? Toda a equipe aí, todo mundo desejando pra você votos de felicidades. Pessoal, tá mandando áudio aqui, vamos ouvir. 3526-4083, alô, alô.
1: Alô, Léo, aqui é Rogério Souza Ferreira, mais conhecido
0: como LPV. Diga aí, Rogério, boa tarde.
1: Toca aí Batista Lima, no Boteco, pra aumentar o som. Atual FM 100% a melhor.
0: Obrigado, meu amigo, boa tarde, uma excelente tarde pra você.
2: Oi, Léo, boa tarde. Oi, Léo. Aqui é a Josefa Marizeira.
0: Oi, Josefa.
2: Toca pra mim qualquer uma música, Marília Mendonça. Só pra curtir, Léo. Boa tarde.
0: Boa tarde, música de Marília Mendonça. Isso aí, muito bem. Vamos lá, continuando aqui com as do nosso WhatsApp. 3526-4083. Você vai mandando áudio aqui, eu vou atendendo. Deixa eu ver aqui quem mais tá participando. Nosso WhatsApp, hein?
3: Aqui é Vânia do Loteamento Real. Toca pra mim, Flávio José. Atual FM, a melhor escolha.
0: Obrigado, Vânia. Mais ouvinte comigo, 3.
4: Que é cidade de Lagoa Redonda, gostaria de escutar o poema do Calypso. Tá Eloá, Andréa, família e para todo o povo de Vitória de Santo Antão e dizer a melhor cidade é a atual FM, a melhor escolha.
0: Maravilha.
4: Beijo para todos.
0: Maravilha, obrigado, Lecilda. Tudo de bom pra você. Gabriel, Betânia e Zezinha lá em Pombos. Também na sintonia. 3h28. Tá acabando com a gente. O som da Priscila Senna, primeiro erro.

0: nosso primeiro beijo, 3h36. A gente continua por aqui atendendo você pelo nosso WhatsApp 3526-4083. É o WhatsApp que todo mundo conhece, facinho de falar, de decorar, de falar, de agendar no telefone. E ter você com a gente aqui participando.
1: Silva, por favor, toca aí a música de Natan e Zé Vaqueiro. Aproveita que eu tô obrigada aqui. Na escuta, Rosana, Boni e eu, é bom demais.
0: Ok, obrigado Nida pela participação. Já já a gente vai curtir aí o sucesso de Zé Vaqueiro. 3h37 agora. Mais uma do Neto Brito aqui.

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3: Oração da tarde com o padre Reginaldo Manzotti, ao vivo aqui na sua Atual, a melhor escolha. Quero agradecer a cada um de vocês que mandam mensagens pra gente, que estão aqui, ó, diariamente pelo WhatsApp, conversando com a gente, mandando sempre aquela mensagem positiva. Agradecemos muito aí por você estar conosco, sempre, sempre. Igor do Loteamento José de Lemos pede oração por toda a sua família. Gabriel, ao lado do Cibrazinho aí no centro, também conosco. Valeu, Gabriel. Gabriel da Máquina. Aqui participando a Dona Severina, lá de Campina Nova. Dona Olívia, no sítio Areia Grande, também está aqui, ó, participando. Deixa eu ver quem mais. Nosso ouvinte Carlos, lá do Lídia Queiroz. Alô, Carlos. Boa tarde. Dona Ana, de Tamanduá. Na sintonia também conosco. Márcia e Zazinho, seu esposo. Vovô Amara. Também aqui, ó, participando. Gente, a nossa mensagem diz assim: viva um dia de cada vez. Pois é, não permita que a pressa ou a ansiedade se apoderem do seu coração. Desfrute com calma de tudo o que cada momento lhe pode oferecer. Permita que a vida aconteça no seu ritmo. O verdadeiro sucesso não é sobre quem chega mais rápido, mas sim sobre quem vai mais longe. A oportunidade de subir mais um rumo.

0: aos vivos, um passo de cada vez e todos passados. E nesta feira, dia 5 de outubro, acompanha a oração da tarde com o padre Reginaldo Manzotti aqui na Atual.
1: O ônibus ou está me acompanhando no carro, nós estamos invocando Nossa Senhora Aparecida hoje, durante toda a semana, pedindo que ela nos ajude. Vamos juntos rezar. Em nome do Pai, do Filho e do Espírito Santo. Amém. Nossa Senhora Aparecida, o sol se põe, a tarde chega. E nesta tarde, Mãe Aparecida, eu quero renovar a minha consagração a Jesus. Entregar-me, Mãe, sobre os teus cuidados. Porque bem sei, Mãe, padroeira do Brasil, que se me colocar sob os teus cuidados, não me perderei. Eu consagro os meus trabalhos, sofrimentos e alegrias. Eu vos consagro, Mãe, o meu corpo, a minha alma e toda a minha vida. Eu vos consagro, Nossa Senhora Aparecida, minha família. E peço, Mãe, livrai-nos de todo mal, das doenças e do pecado. Nossa Senhora Aparecida, abençoai nossas famílias. Protegei os doentes, as criancinhas. Abençoai a igreja. Abençoai o povo de Deus. Nossa Senhora Aparecida, lembrai-vos que sois a nossa padroeira, poderosa padroeira de nossa pátria. Abençoai todos os governantes. Cessai a corrupção, a mentira. De modo especial, Mãe, olhai pelos desvalidos, excluídos e empobrecidos. Dai-nos a vossa bênção, Mãe. Ave Maria, cheia de graça, o Senhor é convosco. Bendita sois vós entre as mulheres, e bendito é o fruto do vosso ventre, Jesus. Santa Maria, Mãe de Deus, rogai por nós, pecadores, agora e na hora de nossa morte. Amém. Nossa Senhora, fazei-nos dignos das promessas de teu Filho Jesus. Amém.
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0: sucesso da Ana Vitória, Matheus e Cauã, 40 minutos, atual, tocando o sucesso que você gosta, segunda-feira, tarde ensolarada, e você aí, claro, na sintonia da melhor programação do seu rádio.
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0: Chegando notícias agora, vamos conferir as informações. Motorista de carro morre após bater em caminhão no viaduto da BR-232 em Recife. O motorista de um carro morreu após colidir com um caminhão no viaduto da BR-232 no bairro do Curado. O acidente aconteceu por volta das 5 horas da manhã, no quilômetro 5 da rodovia, de acordo com a Polícia Rodoviária Federal. O nome e a idade da vítima não foram divulgados. Por causa da colisão, duas faixas da alça de acesso à Avenida Abdias de Carvalho foram parcialmente interditadas, causando impacto no tráfego de veículos que iam no sentido para Jaboatão dos Guararapes, no Grande Recife. O carro foi retirado da via com guincho e o trânsito foi liberado. O motor de um avião pegou fogo no ar sobre o Grande Recife hoje, após a colisão com um pássaro. Moradores de diversas regiões filmaram a aeronave no céu as chamas. Também é possível ouvir algumas explosões durante a passagem do avião. O avião pertence a Gol Linhas Aéreas e o motor direito foi a parte afetada pelo problema. A aeronave passou no aeroporto do Recife a 1h45.

0: 7 da tarde. Ela havia saído para a capital, saído da capital pernambucana em direção a Guarulhos, São Paulo, e precisou retornar à capital pernambucana. Os vídeos foram gravados por pessoas que moram em Piedade, em Jaboatão. Aí a aeronave pousou, tá? Em segurança. Vamos aqui seguindo com outras informações. Humberto Costa, do PT, e Marília Arraes, do PDT, foram eleitos senadores por Pernambuco ontem. Com 100% das urnas apuradas, o petista somou 2.531.389 votos, 27,19%, enquanto a pedetista obteve 2.325.127 votos, ou seja, 24,97% dos votos. Em 2026, foram eleitos 2 senadores em cada estado e no Distrito Federal para renovar 54 das 81 cadeiras. Por isso, cada eleitor votou em 2 candidatos diferentes. E Pernambuco tem 18,18% de abstenção no primeiro turno. No primeiro turno das eleições, que foi ontem, domingo, Pernambuco registrou um índice de abstenção de 18,18%. Mais de 1 milhão e 300 mil pessoas não votaram aqui no estado. Número maior do que nas eleições de 2024 e de 2022. Quem não votou no primeiro turno ainda pode participar da segunda etapa das eleições. Neste ano, 7.225.744 eleitores estavam aptos a votar em Pernambuco. Destes, 1.311.753 não compareceram ao local de votação. O percentual de abstenção no estado foi menor que o índice nacional, foi de 21,8%, nível mais alto desde as eleições de 1998, quando 21,5% do eleitorado não votou. Outras informações a qualquer momento aqui na sua atual 100% a melhor escolha.
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Tarde para você, começando o nosso Momento de Amor, segunda edição desta segunda-feira, comecinho de semana. O amor contra o impossível, tentamos até o impossível, lutamos contra todas as nossas diferenças e superamos o que não seria de esperar. Mas o nosso amor é impossível, não dá para ficar ignorando a realidade. Não somos compatíveis, temos pouca coisa em comum. Está aí para o autor desconhecido, colaboração da nossa ouvinte Elisângela do Jardim Piranga, que compartilhou com a gente essa linda reflexão sobre o amor impossível. A gente começa o nosso momento de amor. Você também pode participar, como a nossa ouvinte Elisângela, através do WhatsApp da Atual 3526 40 83.

Esse é o seu momento de amor, aquele momento especial que você curte, só aquelas músicas românticas que vocês gostam, é claro. Um amor mais que iluminado. Por maiores que fossem as expectativas com o nosso casamento, nunca pude imaginar que a união do nosso amor seria tão iluminada e abençoada por Deus. Aí mensagem. Mensagem da nossa ouvinte, Fátima. Dedicando aí para o seu grande amor,

4h56, nosso momento Jamu vai ficando por aqui com essa do John Denver. Amanhã às 3 da tarde estaremos de volta por aqui no som da sua 105 Atual FM. Vem aí a hora do Moção. Até amanhã, bom início de semana para todo mundo. Tchau, minha gente.

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0: eu vou embora, me entregar nessa fazenda.
1: Porque se o senhor não chegar, fica só com essa lenda.
0: O vaqueiro adoeceu, por ter um direito seu, você deixou eu na fazenda, aí.
1: Ele saiu da fazenda e com uma coisa muito má, correu pelo cercado e ele ia devagar. Bota a cabeça na moita e a roda do anel pra cá.
2: Fazer não, bicho?
3: Bicho de
1: eita. Tipo. E calma, Santiago.
3: Vai.
1: A Roxane dando nó. Ei. Chegou o Biró. A Roxane dando nó. Chegou o Biró. Aqui não tem constipação. Chegou Tiaguinha, não. Aqui não tem constipação. Chegou Tiaguinha, não. E pra botar pra quebrar, chegou o Zé Mamá. Marcelo Soares de Oliveira, o resto é besteira, perna fina, corredeira, peguei logo tu na ladeira e botei logo uma balinheira.
0: É no corno do teu pai,
1: que é isso.
0: Me respeite.
1: Olha aí, rapaz, estamos aqui todo mundo, você já sabe, aqui é um programa de rádio.
4: Ao vivo.
1: Como diria Licurgo Estuda, a gente estava fazendo
3: análise.
1: Uma festa.
3: Análise.
1: Namorada Nova, capital do vaqueiro no estado do Ceará. Tava todo mundo, o prefeito, a mulher do prefeito, o padre estava lá, o padre deu uma bênção.
4: Tudo na
1: começou
4: festa?
1: A família na festa.
3: Assim.
1: Quando começou, eu digo, vamos, quero chamar aqui um artista da terra, meu amigo, fã, que trabalha comigo, Licurgo Estuda, que é teu Ney. Aí Licurgo entrou, a chapa frouxa. O prefeito, a mulher do prefeito, as autoridades, os vereadores, as famílias, senhor, senhora.
4: Tudo junto.
1: Aí digo, Licurgo, para homenagear, já que você aqui da Morada Nova, terra do vaqueiro, canta uma música aqui para a população. Aí ele pegou o microfone e fez... Ela é a Mene, Ana, da América do Cu.
0: Rapaz,
1: foi pedra pra todo lado, pedaço de tijolo. Teve uma velha que rebolou um tamanco, pegou nos beiços dele que cortou, mano.
0: Quando errar em se engancha agora, pronto, hein?
5: 30 anos do Moçada.

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1: Tiaguinho Anão, como é que estão as novidades, Tiaguinho Anão?
2: Ô, Moção,
3: querendo dar golpe.
2: Quero dizer que estou muito feliz.
3: Querendo dar golpe.
2: Todo mundo é só comentando. Tiaguinho, cadê o Moção? Cadê a turma do Moção?
3: Não vai pedir um real, não, viu?
2: Ó, eu bem. Amo você, Moção. Eu amo todas
4: as pessoas. A falsidade é grande.
5: Camelô, dá um camelô.
2: O quê, hein?
4: A falsidade é grande.
2: Meu coraçãozinho te cabe dentro, Moção.
1: Ó, oh, muito bem. Grande Tiaguinho Anão. Tiaguinho, você sabe
3: pensamento,
1: que a gente se preocupa
3: pensamento com... corrupto.
1: Oh,
4: pensamento corrupto. Aí,
1: ó.
4: Aí,
1: a gente,
4: aí tem.
1: A gente se preocupa com a saúde de Tiaguinho, mas você sabe que ele nunca
3: com
1: vai...
3: quê?
1: Ele nunca vai ter...
3: Com quê?
1: Ele nunca vai ter pressão alta. Né?
5: É, porque ele... Então, me diz uma coisa. Tu conhece a Ana Faixa... Ah, não morre, se enterra,
1: não. Tiaguinho já vai fazer, parece que é 92 anos, é 93, ele não morre. Anão, ele vai diminuindo, ele desaparece, sabe?
5: Yeah.
1: É igual aquela véia do sertão, que você chega lá e véia vai encruvando, encruvando, fica só as havaianas da véia.
3: É que nem pé de imbu, né?
1: É.
3: Pé de imbu.
1: Josélio Papo Reto, o rei da vaquejada, não. Diferente.
5: Diferente não.
1: Estranho.
5: Eu sou foda.
1: Tu é doido, você é potência, grande Papo Reto, gente que tá nessa parceria há 36 anos, ele que também é da Morada Nova.
5: Da Terra do Vaqueiro.
1: Terra do Vaqueiro.
5: Do Feijão.
1: E do Feijão da Cruz Vermelha.
5: Ave,
1: que encheu teu bucho, não foi?
3: É o rei do embrião.
4: É ele.
5: É... Como é que é?
3: Rei do embrião, Zé.
5: Aí.
2: De cebola ele entende.
1: Calma, Papo Reto, não fica assim, Papo Reto, levou.

0: 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Uma vez, namorada nova, a gente tava lá num distrito chamado Os Pato.
1: A minha, não gosto nem de falar.
0: Você Ixi. Nasceu lá. Ah, aí tinha um velho lá, que a gente chamava ele o velho Amadeu. O velho Amadeu, ele
1: tinha... Amadeu, velho.
0: Seu Amadeu, ele tinha uns... A gente chamava ele de mão de gengibre, que a mão dele é...
2: Era encruada
0: a mão dele, mão de gengibre. Aí, macho, o velho Amadeu...
1: Já tinha um recorde um medo do cão dele, meu.
0: Como era o nome dele?
1: Zé Belarmino.
0: Zé Belarmino, grande Zé Belarmino, pelador de porco,
1: capacete. Já foi, já viajou.
0: Já, doce branco. Aí tinha lá a cruz da finada Zefinha, aí ele ia pra lá, sabe? Aí ele, a mulher dele era muito bruta. A mulher dona Guiomar.
1: Tu conhece, ué? Rapaz, a memória boa.
0: Dona Guiomar e o velho Amadeu. Aí ele tava aqui conversando no alpendre da casa. Aí chegaram os amigos dele, Expedito, velho Chico Bento, seu Zé Braz. Ficaram conversando. Aí ele disse: rapaz, eu ontem fui dar uma
1: pescada. O portinho medo do cão do velho.
0: Tu é doido, ele era mal assombrado. Aí o pessoal disse: ei, como é que foi a pescaria ontem?

0: disse, rapaz, mais ou menos. Vai pegar a suquês? Não, peguei uma tilapiazinha, deu uns 2 quilos. Foi mesmo, foi. E aí foi mal o que? Não, eu peguei também uma outra,
1: o pessoal chamava lá,
0: cará.
2: Caratilápia.
0: Caratilápia. Ele disse, rapaz, ele dava mais ou menos uns 1,5 metros. 1,5 metros, um cara, assim, era de um olho pro outro. Ele disse.
2: Cangati, moço, outro rapaz.
0: Cangati, tu é doido, rapaz. Que os sapozinhos que você pegava. Né? Pegava. Aí ele chegou, sabe? Aí quando ele saiu, a mulher dele, sabe? A mulher
2: dele disse. Mas ele não é um sapo, não, mano.
0: Não, a mulher dele, ele disse. Aí ela disse. Ela fez só assim, quando ele disse o tamanho da trepa, era 1,5 metros de um olho pro outro, ela fez assim. Ah! Bastou ela fazer isso. Aí os caras desconfiaram, isso é mentira. Sim, a gente vai chegando, vamos embora. Saiu. Aí quando saiu, ele fez: por que você fez aquilo? Não, porque, né? Mas você dizer que de um oito pro outro, tá 1,5 metros. Sim, o que é que tem? A próxima vez que você me desmentir na frente dos meus amigos, eu não faço mais feira pra dentro de casa, eu lhe deixo, eu vou me embora. Aí ela disse: tá certo. Você não desminta mais, não, na frente dos. Quando toda terça-feira os cabos jogam dominó. Chegou os amigos dele todinho, né? Zé Braime, né? Felizmente, todo mundo aí quando disse: e aí, cadê aquele seu burrão? Aquilo é um burro de qualidade. É doido, olha. Semana passada, eu tava aqui na ladeira da prefeitura, vinha descendo um caminhão sem freio. Menino, do jeito que ele veio pra cima de mim com burro, eu acunhei esse burro nas esporas do sovaco desse burro, ele pulou comigo uma cerca de 8 arames. Aí a mulher, ele olhou pra mulher pra ver se ela dizia alguma coisa, disse, não foi não, Guilmar? Ela fez, e eu na garota? Fez.
1: Ô mulher ligeira! É,
2: agora
1: ligeira,
2: é inchado, né? Merda, viu? É.
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0: Alô? Alô?
1: Alô?
0: Opa! Quem fala aí?
1: Quer falar com quem?
0: É quem?
1: Quer falar com quem?
0: Fale alto pra entender que eu sou meio louco.
1: Tô dizendo, quer falar com quem?
0: É.
1: Com quem você quer falar?
0: Tá certo.
1: Hein?
0: Tô levando a vida.
1: Quer falar com quem?
0: E você, como vai?
1: Tô dizendo, quem é o senhor?
0: Eu fiquei satisfeito em você me dar notícia.
1: Hein? Quem é o senhor?
0: Eu digo que fiquei satisfeito em você me dar notícia.
1: Eu tenho, quem é o senhor?
0: Com quem eu tô falando?
1: Como é o nome do senhor?
0: Quem é que, com quem eu tô conversando?
1: Tô dizendo, diga o seu nome.
0: Davi?
1: Diga o seu nome.
0: É Davi?
1: Quem é seu nome?
0: É.
1: Como é seu nome?
0: Não tô entendendo, não.
1: Diga o nome, o seu nome, quem é?
0: Em paz, tá tudo...
1: Eu tô dizendo, quem é o

0: morreu.
1: Você quer falar com quem?
0: Quando?
1: Hein?
0: Ah, então...
1: Você quer falar com quem? Qual é a pessoa que você quer falar?
0: E você tá bom mesmo?
1: Você está passando trote, fazendo de velho.
0: Ai, tá.
1: Você tá fazendo voz de velho pra passar trote?
0: Vá pra baixa da égua com essa conversa.
1: Vá você tomar no c...
0: Maria.
1: Vá tomar no c... fresco. Você não tá no velho pra passar trote.
0: Com quem eu tô falando?
1: Ah, tomar no c... fresco. Você tá no velho pra passar trote nas casas, rapaz.
0: Não tô entendendo, não.
1: O telefone tá aqui no Bina, viu?
0: Aí é?
1: É, tá anotado aqui no Bina, eu sei quem é que tá falando, viu?
0: Eu tô lembrado.
1: Pois é.
0: Como é que?
1: Vai tomar no...
0: Que eu...

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0: Eita! Já temos ouvinte agora para participar com a gente! Eita. Alô! Anderson, minha potência! Qual é a cidade que você tá, Anderson? Pará!
2: Pará! Um abraço pra Pará!
3: A terra do Boi Forte!
0: É, abraçando
2: pra Pará! A terra do açaí!
0: A gente foi fazer...
3: Não, açaí não...
2: É, o açaí!
3: Foi molhou pra açaí! Vai dar cola!
0: O outro saiu foi do ar!
3: Foi, é!
0: Ela disse, vai sair, ele saiu! Ei, a gente foi fazer show agora, pai, passamos aí... É, fomos pra Canaã dos Carajás, mas a gente desceu em Marabá... A gente foi fazer show também em Parauapebas. Em breve vamos estar também em
3: Parauapebas.
0: É, Parauapebas. Pro Pebinha. É, já... Ei, tá no hospital, é?
3: Mas puxa Deus... boi, puxa.
0: É, puxa boi e bate em gente fuxiqueira.
3: É.
0: Ei, boa sorte pra você. Que Deus abençoe aí na cirurgia. Vai dar tudo certo, se Deus quiser.
3: Pergunta aí no esporte dele, moção.
0: Eu sei.
3: Tu corre de qual lado?
0: Nem tu vai vaquejar.

0: Não, mas isso aí foi uma queda, foi?
1: De moto.
0: Movimento repetitivo.
1: Como é o nome, menino?
0: Deixa eu fazer o movimento.
1: Como é o nome, menino?
0: Movimento repetitivo. Tá de boa. É porque agora botaram outro.
2: Esse cara é novo, tá?
0: É porque agora gourmetizaram, botaram outro nome pra 5 pontos. Botaram outro nome pra bronha. Agora movimento repetitivo. Meu patrão, felicidade pra você. Oi.
2: Esse
0: aqui é o Zé Mamá.
2: Não, Zé Mamá é meu nome, é Rosé.
1: Bode Rouca é sua mãe. Eu quero que o médico é a cirurgia, seu pé. Isso eu disse.
3: Calma, Mirá.
0: Abraço grande, diga assim, ô povo feio, né?
1: É tu mesmo, desgrama.
0: Um abraço grande, todo meu povo de Paragominas. Obrigado pela audiência.
1: Ao vivo.
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0: Alô?
1: Diga.
0: Opa, como é que tá?
1: Tudo bom.
0: Ei, Ribamar, é Inácio que tá falando.
1: Quem?
0: É Inácio que tá falando. Como é que tá? Tudo bom?
1: Tudo bom.
0: Como é que você tá?
1: Tudo bem.
0: É porque eu liguei pra você pra falar sobre uma coisa.
1: Pra quê?
0: É dinheiro.
1: Sobre o dinheiro?
0: Sim.
1: Qual o dinheiro?
0: A duplicata que você tem aí.
1: Mas eu tenho que saber qual é a duplicata, que eu tô aqui com a duplicata da... É duplicata, é?
0: Ah!
1: Pois de qual é o de quê?
0: Olha só, você tá com a duplicata aí?
1: De qual?
0: Rapaz, eu tô falando com a pessoa certa, tô.
1: Como é o nome que tá aí, na duplicata aí?
0: É Ribamar, né? Não é Ribamar, né? É o seu nome.
1: Uhum.
0: E me diga uma coisa, você...

0: Você tem previsão?
1: Mas o vencimento não é só dia 24? Então eu tenho que pagar hoje, já o vencimento só dia 24?
0: Não, mas eu tô ligando pra saber se você vai poder pagar no dia 24.
1: Tô com dinheiro em mão.
0: Não, porque já a pessoa não pode.
1: Ó, né? No dia que o Paulo passar aqui, eu vou falar sobre isso aí.
0: O quê?
1: Vocês estão ligando do banco de se vencer, rapaz.
0: Não, é porque meu trabalho é esse.
1: Falei com ele que eu nem mais queria essa mercadoria. Ele exigiu que eu mandasse essa mercadoria.
0: Não, porque é o seguinte, mamãe, eu trabalho no setor de cobrança, tá entendendo? Eu queria saber se você tá querendo pagar.
1: Vou pagar, tô pagando outro, se der certo vou pagar até hoje.
0: Mas dê palavra, certeza que você vai pagar?
1: Pronto, pode procurar na conta que tá hoje, vou pagar hoje.
0: Não, você pagar hoje não.
1: Vou pagar hoje.
0: Não, você não, mas...
1: Então, pra mim, vou pagar hoje.
0: Não, mas eu tô dizendo assim, mas precisa pagar hoje, não.
1: No dia que ele passar, eu vou falar sobre isso aí.
0: Não, ele não fala, não.
1: Pode estar assim que eu vou falar.
0: Não, não pode falar.
1: Posso falar, sim, vocês estão me olhando pra mim, rapaz.
0: Você não pode falar.
1: Quero se ver, quando se vencer, se não cair o dinheiro, vocês têm como me procurar. Agora, se nem se vencer, rapaz, você não pode não, rapaz. Vou falar pro Paulo isso.
0: Não, mas você não pode falar pra ele não, porque meu emprego tá em jogo.
1: Vou falar pra ele, vou falar.
0: Ah, isso é ignorante.
1: Não, que ignorante, rapaz. Vocês não esperam nem se vencer a duplicada, o duplicado nem se vencer ainda sexta-feira ainda?
0: E se você não pagasse, não era pior?
1: Mas se não pagasse o quê? Eu vou falar pra ele sobre isso aí, rapaz. Eu não tenho certeza que ele me conhece.
0: Mas, Ibama, peraí, eu queria você me entender. Eu só tô ligando que é pra você não pagar juros.
1: Ah, eu vou pagar amanhã, meu. Eu vou pagar hoje. Hoje eu tô pagando hoje.
0: Ah, Ibama, você me desculpe, mas você tá conversando tanto, não sei o que, que vai pagar hoje. Talvez você nem pague hoje.
1: Mas você sabe, rapaz, eu não tô com dinheiro, rapaz.
0: É porque eu não conheço você, né?
1: Pois, pô, você vai passar a conhecer. Quando você passar aqui, você sabe.
0: Ah, mas eu queria pedir um favor pro senhor. Aí, por favor, não fale com ele, não.
1: Ah, você vai ter razões, né? Eu vou ter razões sobre isso aí.
0: Não, tem não.
1: Eu vou ter razões. Por quê? Porque vocês me ligaram antes de se vencer a duplicata. Vou falar, ó, Paulo, me ligaram aqui antes de se vencer, perguntando se eu tinha como pagar. Eu vou lhe dizer a ele que vocês me ligaram antes de se vencer.
0: Eu
1: tô aqui com a duplicata em mão, vai se vencer dia 24 ainda. Hoje eu tô pagando hoje, porque eu sempre pago antes.
0: Ah, pois tá aqui, eu tô com a duplicata aqui, tá no nome da sua esposa.
1: Você tá ligando, tá no nome dela, né?
0: Exatamente, eu queria saber se o senhor achou o Ribamar mesmo.
1: Eu sou o senhor, sou ele mesmo, esposo dela. Que tá no CPF dela, ele pegou o CPF dela aqui.
0: Mas me diga uma coisa, Ribamar, você é o mesmo, é o mesmo Taiada, é?
1: Quem?
0: Você.
1: Olha, você já tá interferindo as coisas.
0: Não, você não é o Taiada.
1: Olha, eu vou falar tudo isso pro Paulo. Tudo.
0: Não, eu não é o Taiada.
1: Ai, tomar no c... seu porco.
0: Vou lutar de novo, não. Mas você tá fugindo, né?
1: Fugindo de quê, rapaz? Não tô devendo a tu não, rapaz. Tô devendo é pra empresa. Eu vou procurar o telefone, se tem na duplicada da empresa, eu vou ligar pra empresa.
0: Eu não sou da empresa.
1: Então, o que tu é?
0: Eu tô
1: tá tudo isso pro Paulo, rapaz. Tô com resto com tu, rapaz.
0: Tô curioso. Eu queria saber, tu é Taiada, é?
1: Tô com uma piada com tu, rapaz.
0: Eu não sou da empresa. Eu sou amigo de Taiada.
1: Ai, tu maluco.
2: Fim a maior audiência no Brasil. Amanhã a gente tá de volta. É um B, é um osso. Tá bom, osso!

A Hora do Ângelus. O anjo do Senhor anunciou a Maria, e ela concebeu do Espírito Santo. Ave Maria, cheia de graça, o Senhor é convosco. Bendita sois vós entre as mulheres, e bendito é o fruto do vosso ventre, Jesus. Santa Maria, Mãe de Deus, rogai por nós, pecadores, agora e na hora de nossa morte. Amém. Eis aqui a serva do Senhor, faça-se em mim segundo a vossa palavra. Ave Maria, cheia de graça, o Senhor é convosco. Bendita sois vós entre as mulheres, e bendito é o fruto do vosso ventre, Jesus. Santa Maria, Mãe de Deus, rogai por nós, pecadores, agora e na hora de nossa morte. Amém. E o Verbo divino se fez carne,

e habitou entre nós. Ave Maria, cheia de graça, o Senhor é convosco. Bendita sois vós entre as mulheres e bendito é o fruto do vosso ventre, Jesus. Santa Maria, Mãe de Deus, rogai por nós, pecadores, agora e na hora de nossa morte. Amém. Rogai por nós, Santa Mãe de Deus, para que sejamos dignos das promessas de Cristo. Oremos. Infundi, Senhor, como vos pedimos, a vossa graça em nossas almas, para que nós, que pela anunciação do anjo, vimos ao conhecimento da encarnação de Jesus Cristo, vosso Filho, por sua paixão e morte, sejamos conduzidos à glória da ressurreição, pelo mesmo Cristo, Senhor nosso. Amém.

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0: Náutico Capibaribe, Aldinei Alves.
1: Elenco do Náutico inicia a semana com dois jogos difíceis no Estádio dos Aflitos. Técnico Bruno Pivetti projeta a sequência do time na Série B do Campeonato Brasileiro.
0: Santa Cruz, Igor Moura.
2: E acesso foi confirmado em sábado histórico para Massa Coral. Em festa deslumbrante, com maior renda da história do Santa, empate diante do Maringá, fez tricolor alcançar a Série B após uma década. Jogadores ainda festejando acesso histórico à segunda divisão nacional. Santa tem pela frente o Botafogo da Paraíba, já eliminado em João Pessoa, e precisa apenas de um empate para alcançar decisão da Série C do Brasileiro.
0: Forte, Leonardo Boris.
3: Técnico Mariano Sosso tem dúvidas para armar o time para a partida contra o São Bernardo amanhã, 7:30 da noite, na Ilha do Retiro. Mais de 10 mil ingressos já foram vendidos. O árbitro será do Ceará. São Bernardo, 11º colocado. Sport, 9º colocado. E a diferença volta a 5 pontos do 6º colocado.
0: Dezoito horas, 8 minutos, vai começar o show.
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0: Aldinei Alves.
1: Alô, Edinaldo, um abraço para você, para todo mundo que está nos acompanhando aqui na Rádio Jornal. Náutico começou a semana de preparação para um jogo, para uma sequência, na verdade, de dois jogos dificílimos. O Náutico vai ter Novo Horizontino e Vila Nova num período de 4 dias. É aquela sequência pesada nessa fase da Série B do Campeonato Brasileiro. O Náutico sofreu bastante no primeiro turno, mas começou melhor no segundo turno, porque contra o Sport no primeiro turno perdeu por 2-0, dessa vez venceu por 3-1. Contra o Fortaleza no primeiro turno perdeu em casa por 1-0, dessa vez foi lá na última sexta e empatou em 1-1. Então é o Náutico que começa essa sequência dura com resultados melhores, mas ainda vai ter duas pedradas pela frente, 3 nos próximos 4 jogos.
2: Pois é, o segundo turno mostrou um pouquinho mais de equilíbrio, né?
1: Sim.
2: Tanto que ele conseguiu praticamente assegurar sua posição na Série B, e o que vier pela frente é lucro.
1: É, o jogo contra o Fortaleza foi bem equilibrado, né? Isso é um ponto positivo para o Náutico. Fortaleza é um time que está brigando para subir.
2: Fez uma atuação boa, né? Uma atuação consistente, terminou segurando aquele empate, né?
1: Pois é, fez um gol logo no começo que ajudou, mas foi um resultado importante. E até sobre essa sequência, Edinaldo, eu separei aqui para o torcedor, a torcedora ter uma dimensão melhor. Próximo jogo, Novo Horizontino, na quinta-feira. O Novo Horizontino hoje é o 3º colocado. Aí depois o Náutico pega o Vila Nova no domingo. O Vila Nova é o 1º colocado. Aí depois o Náutico pega o Goiás. Esse jogo vai ser fora de casa, na segunda, dia 19. E o Goiás, tudo bem, tá na mesma faixa que o Náutico, 40-42. E depois, o Náutico enfrenta o Juventude, que é o vice-líder, com 56 pontos. Esse jogo contra o Juventude, que o Náutico vai ter, vai ser fora de casa. Então, 3 dos próximos 4 adversários são os 3 melhores colocados no Campeonato Brasileiro hoje.
2: O Náutico vai ter que redobrar esforços para conseguir encarar esses desafios, seja contra o Vila Nova, seja contra o Goiás, seja contra o Juventude, enfim, ele vai ter que partir para o confronto sem timidez, com vontade, para garantir cada vez mais pontos e fazer uma gordurinha para não ter mais preocupação com absolutamente nada relativo à zona de rebaixamento.
1: Pois é, o Náutico para o próximo jogo não tem nenhum desfalque por suspensão, mas fica de olho na situação do departamento médico. O Igor Fernandes, que teve uma lesão grau 1 no músculo adutor, já está no trabalho de fisioterapia. Não acredito que ele já jogue na quinta-feira. Ainda é um tempo pequeno, né? Ele ficou de fora do jogo contra o Fortaleza. E a outra preocupação do Náutico é a situação de Danielzinho. Ele não é titular, mas já ficou de fora dos últimos 2 jogos. E também está no trabalho de fisioterapia para voltar a ser relacionado. Quem voltou no jogo passado foi o Léo Índio, né? Zagueiro da equipe do Náutico, até de forma surpreendente, eu diria, a gente conversou sobre isso na véspera do jogo, ele começou a partida como titular. Eu confesso que eu não esperava que ele começasse como titular por estar voltando de lesão, não é muito natural que isso aconteça. Mas o Léo Índio foi o titular e eu acredito que o Bruno Pivetti vá manter uma escalação para quinta-feira muito parecida com o time que entrou em campo contra o Fortaleza.
2: Uma coisa que eu sempre contesto aqui: por mais experientes que seja o treinador, ele não pode lançar mão de um jogador para ser titular depois de uma lesão, depois de um tempo que o cara passa parado. Você tem que incluí-lo no jogo, mas para entrar no transcorrer da partida. Bota o cara de frente, a gente está cansado de ver o jogador ter problema, né? Porque começa um jogo, não teria condição de começar, e aí termina complicando a lesão e volta de novo pro estaleiro, né? Isso aqui é o problema. Vai desfalcar o time em outras oportunidades.
1: O Náutico fica de olho nesses jogadores, até que ainda estão na fisioterapia, para a sequência da Série B do Brasileiro. A gente vai ouvir agora o técnico Bruno Pivetti. Ele falou sobre o desempenho desse jogo contra o Fortaleza, né? O desempenho do time do Náutico. E também projetou a sequência que a gente tanto está falando aqui, dos próximos jogos que o Timbu vai ter.

0: Os jogadores estavam muito concentrados, né? Mesmo depois de ter feito um grande jogo contra o Sport, em que o nível de exigência, principalmente em termos de concentração, foi máximo, dada a característica do jogo, a importância de um clássico. E nós tivemos a viagem, né? Tivemos menos um dia de treinamento, já que viajamos na quinta-feira e o dia todo foi em viagem. Os jogadores conseguiram dar uma resposta, manter um alto nível de concentração e na etapa final a gente conseguiu segurar bem o Fortaleza dentro de todos os jogadores. E mesmo assim, já no final da partida, criamos ali pelo menos duas boas oportunidades que poderia ter significado o nosso gol e, consequentemente, a nossa vitória, para que a gente possa ajustar aquilo que precisa ser ajustado do ponto de vista tático, estar bem fisicamente para competir em alto nível na quinta-feira novamente. Como eu disse, contra o Fortaleza, eu respeito absolutamente todos os adversários, mas eu não temo nenhum. E prova viva foi o jogo que nós fizemos contra o Fortaleza, um jogo de alta exigência, um jogo de alto nível que os jogadores conseguiram suportar bem, dada a qualidade do nosso grupo e do nível de união entre eles dentro de campo. Acredito que todos deram o seu máximo e fez com que a gente ganhasse um ponto aqui em Fortaleza, que eu tenho certeza que vai ser muito importante durante a nossa competição.
1: Muito bem, palavras então do técnico do Náutico, Bruno Pivetti. O Náutico lançou hoje, Edinaldo, uma casadinha para que a torcida possa comparecer aos dois jogos, na quinta contra o Novo Horizontino e no domingo contra o Vila Nova. Os ingressos, para quem não é sócio do clube, custam R$ 90 a inteira, setor Caldeirão e Hexa, R$ 45 a meia. No setor vermelho, R$ 120 a inteira, R$ 60 a meia. E nas sociais, R$ 270 a inteira, R$ 135 a meia entrada. Quem pagar esses valores vai poder ir tanto para o jogo contra o Novo Horizontino, como também para o jogo contra o Vila Nova.
2: Pois é, está sendo anunciado para hoje, o Haldney, uma reunião no Conselho Fiscal do Clube Náutico Capibaribe. É uma reunião extraordinária que foi convocada para apurar denúncias sobre movimentações financeiras do executivo do Clube Náutico Capibaribe. Então deverá ser uma reunião que deverá revelar alguma coisa. Qual é o objetivo final dessa reunião? A gente só vai saber quando ela acontecer, né? E ela acontece exatamente hoje. Então é bom que os alvirrubros fiquem atentos, porque é uma reunião convocada extraordinariamente para esta segunda-feira. O Conselho Fiscal do Náutico convocou uma reunião extraordinária do Conselho Deliberativo para hoje, segunda-feira, dia 5. Entre os assuntos da pauta está uma denúncia apresentada por um conselheiro envolvendo movimentações financeiras relacionadas ao clube em uma conta de terceiro, sem ligação com a instituição. É um assunto que vai ser apurado e a gente vai estar aqui esperando você trazer informações dessa reunião.
1: E amanhã também vai ser um dia importante para o Náutico, porque de manhã, né, está marcado para 9 da manhã, o Tribunal Regional Federal da Quinta Região vai julgar se o clube vai poder receber aqueles 35 milhões que já estão depositados em
2: Já está
1: juízo,
2: no poder, né?
1: referentes à rescisão de
2: Vai julgar
1: contrato.
2: se vai liberar, né?
1: Exatamente.
2: Que eu acho que não vai ter problema para a liberação desse dinheiro. O problema que atrapalhou o Náutico foi exatamente a relação do governo do estado com o Odebrecht. Porque, como todo mundo sabe, o governo do estado paga, gente, por mês, daquela arena ali dos problemas, 3 milhões de reais todo mês, com o débito que ficou para o governo do estado quando houve o rompimento do contrato. O governo do estado ficou com um débito de mais de 300 milhões de reais para pagar. Então, ainda vão ser muitos anos pagando 3 milhões de reais por mês. E o que o juiz queria era que esse dinheiro que é pago do governo do estado para o Odebrecht fosse retirado desse dinheiro, dos 3 milhões, o pagamento referente ao Clube Náutico Capibaribe. E aí não aconteceu até agora, porque o governo do estado parece que estava achando que estava havendo uma supervalorização desse dinheiro, um superfaturamento, um tipo de superfaturamento, e aí a gente deixou para acompanhar. Quando é que está marcado esse
1: Amanhã,
2: parecer?
1: 9 da manhã.
2: Amanhã, 9 da manhã.
1: O problema é esse, né, para o Náutico, é que o governo do estado questiona a liberação do dinheiro. E aí o Tribunal de Contas está analisando possíveis irregularidades no contrato da Arena. Mas o Náutico não tem nada a ver com essa história, né? O Náutico não tem nada a ver com isso.
2: Pelo contrário, o Náutico saiu com a mão na frente e outra atrás da Arena, né?
1: E se de fato recebeu os 35 milhões, o Náutico já se comprometeu que 22 milhões vão servir para pagar os acordos da recuperação judicial.
2: Então, você vai ter aí uns 8 milhões mais ou menos para o Náutico aproveitar e tentar resolver algumas das suas broncas, como por exemplo salários atrasados.
1: Pois é.
2: A quanto anda essa questão do salário atrasado?
1: Veja, Edinaldo, a informação que a gente tem é de que tem uma folha em aberto.
2: Uma folha só?
1: É.
2: Ele pagou o resto.
1: O resto está sendo pago, só que ainda não conseguiu atualizar tudo.
2: Ok. Então vamos aguardar, né?
1: É isso. Valeu?
2: Valeu. E esse jogo do Náutico é que horas mesmo, rapaz?
1: Na quinta, 7:30 da noite. Horário bom.
2: 7:30, que horário bom, cara. Que horário bom. Porque você sabe que tradicionalmente o futebol da noite era sempre 8:30 ou no máximo 9 horas da noite, né? A gente fez um jogo aqui a semana passada às 9:35.
1: Foi o do próprio Náutico.
2: Impressionante.
1: 35, né?
2: É, mas depois a gente descobriu que é em função da televisão, né?
1: É.
2: E etc e tal. Coisas de contratos de televisão com a CBF.
1: Quem paga, né?
2: Exatamente. Ok?
1: Valeu, Ednaldo. Um abraço.
2: Acabamos de acompanhar as notícias do Clube Náutico Capibaribe com o nosso Raldinei Alves. E você acompanhou a segunda-feira ao Rubra 18:23.
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5: Deixa eu dizer a você essa indefinição que às vezes a gente tem. O Boss, ele faz um giro dos clubes, né?
4: É.
5: Aí a gente às vezes olha para ele e vê o Santa Cruz, às vezes olha para ele e vê o Náutico, depois o Sport.
4: É verdade.
5: Isso acontece sempre com quem faz o rodízio nos três clubes.
4: E eu fico muito feliz com isso.
5: Claro, você fica com a visão geral dos três clubes ao mesmo tempo.
4: Exatamente. E o Sport vai jogar amanhã contra o São Bernardo. O Sport nono colocado com 47 pontos. Veja bem, 5 pontos de distância. Uhum. O Sport tinha diminuído essa distância.
5: Sim.
4: Mas aí o Atlético Goianiense ganhou do América Mineiro, né? Mesmo com o Operário CRB tendo favorecido, ganhou do América Mineiro. Uhum. Aí voltou aos 5 pontos de distância. E amanhã, Edinaldo, queiram ou não, é uma partida de 6 pontos. Por quê? Porque o São Bernardo é o 11º colocado com 45 pontos ganhos. Uhum. Então, os jogadores treinaram hoje pela manhã. O público pode ir do Retiro, já tem mais de 10 mil ingressos. Pelo pleno, pelo recurso do Sport, pelo pleno do STJD, a questão da punição no jogo contra o CRB em Maceió.
5: Que corre o que risco seria, do campo, né?
4: Exatamente. O que seria portões fechados para 2 partidas. Que já era para ser cumprido agora, mas o Sport recorreu para o pleno. E tem também a questão da sentença ser 10 dias, aplicada em 10 dias. Então o Sport ainda está numa boa. Agora, pode no próximo jogo contra o Fortaleza já não ser mais numa boa.
5: Porque pelo menos até agora, toda essa bagunça generalizada provocada pela gangue organizada do esporte sempre teve uma penalidade, sempre. Mas vamos ver se o esporte tem mais sorte agora, já que está recorrendo, para tentar evitar essa perda de mando de campo, que seria terrível nessa fase decisiva que o esporte está atravessando, né?
4: Seriam 2 jogos e mais R$50 mil de multa. Ainda tem a multa pecuniária, né? Uhum. Então você veja. Aí você, a arbitragem, depois eu falo do aí você. A arbitragem Raimundo Rodrigues de Oliveira Júnior, do Ceará, assistido por Schumacher Marques Gomes e Elson Araújo da Silva, do Maranhão. O quarto árbitro é de Pernambuco, Maximiliano Fagundes de Assunção, e o VAR, Caio Max Augusto Vieira, de Goiás.
5: Uhum.
4: Aí você vê, aí eu vou entrar. Você vai me perguntar, e o time, Boris?
5: Tava engatilhado aqui já.
4: Pois é. E com Mariano Sosso é uma dificuldade.
5: É difícil.
4: Por quê? Porque, vamos lá.
5: Ele é muito imprevisível.
4: É.

0: O Diego Hernandes, ele teve uma. O João Del Rey, eu acho que recupera. E você não tem o Biel e o Depena suspensos pelo terceiro cartão amarelo. O Marlon Freitas, para mim, não joga. Ele tem uma lesão. Então, colocando supostamente um time, Thiago, Claudinho, Aju, Benevenuto, aí eu coloco uma dúvida: Edson Lucas ou Rai Lopes? Eu coloco essa dúvida até trazida pelo próprio Mariano Souza.
1: Eu botaria o Edson Lucas.
0: O Edson Lucas.
1: Eu botaria.
0: Perfeito.
1: Eu acho que o Rai não ainda não desabrochou.
0: Aí no meio-campo, a gente tem um pouco do ou. Porque aí você coloca William Oliveira, legal. Aí Fernando Sobral ou Zé Marcos. Patrick de Paula ou Diego Hernandes, por conta se
1: repita,
0: caso.
1: Repita o meio de campo.
0: William Oliveira, Zé Marcos ou Fernando Sobral. Fernando Sobral por conta da contusão lombar. Entendeu? Eu acredito que ele vá
1: Zé
0: jogar.
1: Gabriel vai pro banco.
0: Hein?
1: Zé Gabriel vai pro banco.
0: É Zé Gabriel. Zé Gabriel.
1: Você falou Zé Marcos?
0: Eu falei Zé Marcos, né?
1: Foi. Foi.
0: Não, é Zé
1: Mas
0: Gabriel.
1: É
0: Zé Gabriel, desculpe,
1: okay.
0: Zé Gabriel. Ah, da mesma forma que você elogia que eu passo pelo time, também são. É tudo de cabeça e é muito jogador também. Então aí seria William Oliveira, Fernando Sobral ou Zé Gabriel, Patrick de Paula ou Diego Hernandes.
1: Patrick de Paula é um caso à parte, né? É um jogador que a gente sabe que tem potencialidade. Mas se ele não tiver num ritmo apropriado, e eu ainda acho, Boris, que ele está devagar fisicamente. Eu ainda acho. Eu não colocaria ele de frente, não.
0: Você tem o Juan Alano, né?
1: É, que é um jogador que também fez aquela partida maravilhosa, todo mundo elogiou, mas depois fica numa condição de irregularidade terrível. Mas mesmo assim, fisicamente, me parece estar melhor preparado do que o Patrick de Paula.
0: E na frente, Barleta.
1: Barleta e Perotti não pode deixar de estar nesse time, né?
0: Mas eles não estiveram.
1: É,
0: O Perotti jogou
1: Perotti precisa
0: contra
1: realmente
0: o.
1: recuperar a forma dele.
0: Eu acredito. Eu coloquei no meu papel Barleta e Neto Pessoa, tá?
1: É, o
0: Não,
1: fato.
0: mas tudo pode. Com o Mariano Souza, tudo pode acontecer. Por isso que a gente está
1: Agora,
0: discutindo isso.
1: Perotti, ele ainda tem uma carta de crédito muito grande. Apesar de não estar jogando bem, acho que já umas três rodadas, mais ou menos, né? Mas acho que ele tem essa condição de ainda estar acordado.
0: Pessoa fez contra o Atlantique, né?
1: É, mas você sabe que os
0: E começou
1: treinadores.
0: como titular, né?
1: Você sabe que os treinadores, para tirar um jogador que tem uma titularidade longa, é muito difícil, né?
0: Mas tirou, Edinaldo. Não
1: Não,
0: tirou contra o Atlantique?
1: tirou no transcorrer do jogo.
0: Não!
1: Não, ele não foi
0: Não!
1: escalado.
0: O Perotti ficou no banco. Ele
1: Ah,
0: começou
1: é
0: com o Neto
1: verdade, verdade,
0: Pessoa.
1: é verdade, bem lembrado, bem
0: Ele
1: lembrado.
0: começou com. Não!
1: Não, ele não foi
0: Não!
1: escalado.
0: O Perotti ficou no banco. Ele
1: Ah,
0: começou
1: é
0: com o Neto
1: verdade, verdade,
0: Pessoa.
1: é verdade, bem lembrado, bem
0: Ele
1: lembrado.
0: começou.

0: pegada, um jogo que você tem que fazer sequência.
1: Bom, expectativa de sempre é que o time. O time jogou com muito coração, bem? Isso eu falo objetivamente de uma boa organização, mas acho que eles também representaram, não tanto em um jogo de ataque, mas em compromisso. Então, temos um jogo também para dividir com nossa torcida. Esse triunfo também, sinceramente, é para eles, bem? Agora, é o jogo que temos na frente, é voltar a jogar na ilha com nossa gente, com nossa torcida e continuar junto por um propósito que temos todos.
0: Aí a palavra do técnico Mariano Sosso. Jogo amanhã, 19h30, na Ilha do Retiro. Edinaldo.
2: Só para a gente reforçar, Boris, a sequência do esporte envolve Atlético de Goiás, Fortaleza, Criciúma, é isso?
0: Exatamente.
2: São três
0: Exatamente.
2: jogos pesados, hein, cara?
0: São
2: Três
0: jogos.
2: jogos pesados.
0: Pois é, e o esporte precisa fazer sequência, né?
2: Ele
0: Precisa
2: fez.
0: fazer sequência.
2: Ele precisa manter a
0: Sequência de
2: regularidade.
0: regularidade, precisa vitórias, é
2: E ele
0: complicado.
2: precisa vencer para diminuir a diferença
0: Mais uma
2: dos
0: vez,
2: seus
0: porque
2: concorrentes.
0: o esporte tá naquele puxa e encolhe, né? Ele encolhe, encurta aí a diferença, mas o Atlético Goianiense parece que pegou aí um ritmo, né? E vai ter um além deles dois. O jogo do esporte é lá. Entendeu?
2: Ainda tem esse obstáculo. Ou seja, a grande meta do esporte é transformar essa última vitória numa sequência, não é isso?
0: Exatamente. O esporte tem que fazer. O esporte, a partir do jogo contra o Atlético, que ele venceu, ele tem que transformar dessa partida o ponto de start, o ponto de referência para fazer uma sequência de pelo menos quatro jogos de vitória. Porque senão não chega. Senão não chega e não chega mesmo.
2: Eu estava vendo um desses sites estatísticos e eles colocaram, estou vendo aqui, 16,05% de chance de terminar a Série B dentro do G6. Ainda está baixo esse
0: Não,
2: percentual.
0: não, e muito baixo. Porque veja só, para o esporte faltam 8 jogos, não é isso?
2: Isso. Não,
0: Falta.
2: 7, né? Agora são 7, né?
0: São sete?
2: É.
0: São
2: Você tem 21
0: sete.
2: pontos
0: São sete.
2: a
0: Então,
2: serem
0: dos
2: disputados.
0: sete, ele tem que ganhar. Ganhou
2: Todos.
0: contra o São João del Rei, contra o Atlético. Ele tem que ganhar mais quatro. Não, mais cinco.
2: Eu acho que ele tem que ganhar até mais, né? Porque se você pegar a permanência.
0: Não, é só você fazer as contas. Você tem mais cinco, são 15. O Sport tem 47. Aí já faz ponto para entrar no G6.
2: O G6 hoje deu uma aumentada, né? Eu estava vendo o
0: Não, o
2: Marcelo Araújo.
0: G6 a 62 já entra. 62 pontos entra. Pode ver aí que 62 eu faço até para você. Se você tiver a tabela, veja para mim quanto tem, por favor. Eu faço rapidinho. Quanto tem, por favor, a porcentagem do sétimo colocado?
2: Não tô vendo
0: A
2: aqui agora.
0: porcentagem lá no canto,
2: Não
0: no
2: tô vendo
0: último
2: aqui
0: canto.
2: agora. Não tem, não tem.
0: Não tem a porcentagem?
2: Não tem. Não, em síntese, o esporte vai ter que
0: Você tem
2: fazer.
0: aí, Igor, a
2: O esporte
0: porcentagem,
2: vai ter que
0: por favor?
2: alcançar aí pelo menos 5 vitórias.
0: É.
2: Nesses 7 jogos restantes.
0: O
2: Pelo
0: Igor
2: menos 5 vitórias.
0: tá vendo aqui. Aproveitamento, exatamente.
3: 51.
0: 51. 51. Agora vamos botar aqui. Nove fora nada. Diminuiu. 58.
2: Ficou em 58.
0: Tá em 58 o ponto de
2: Ponto
0: corte.
2: de corte. Ok. A gente vai amadurecer mais esses números para a gente oferecer aqui para o torcedor. Tá certo, Boris?
0: Tá bom, querido.
2: Pronto,
0: Obrigado,
2: acabamos de
0: Igor.
2: acompanhar o nosso Leonardo Boris trazendo as notícias do Leão da Praça da Bandeira. E você acompanhou a segunda-feira rubro-negra aqui no Bola Rolando. São 18h41.
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3: 18h46 na capital pernambucana, tem bola rolando para o tricolor do Arruda. Alô, alô, Igor Moura. Vamos falar desse grande momento do Santa, Igor.
5: Alô, alô, Edinaldo Santos. Boa noite, amigo. Um abraço para todo mundo ligado aqui no Bola Rolando. Pois é, Edinaldo, agora a gente entra aqui com as informações do Santa e é tricolor na Rádio Jornal agora até 10 da noite, né? Porque vem a Voz do Brasil, depois aqui do Bola Rolando e depois o Fórum Esportivo, João Vitor Amorim vai receber os atletas, alguns atletas corais depois desse acesso histórico e depois o técnico Cristiano de Souza ao lado do presidente Bruno Rodrigues. Portanto,
3: muito justo, né?
5: Ah, é um
3: muito
5: acesso
3: justo assim, pelo grande momento celebrado no último sábado. Momento realmente fantástico, generoso demais, com uma explosão de emoção dessa torcida, que é brincadeira essa torcida de Santa Cruz, né?
5: Não querendo desmerecer aqui, porque se eu tenho um orgulho trabalhar no futebol pernambucano, é das torcidas de Náutico, Esporte e Santa Cruz, né? Do bairrismo, de não ter torcedor misto, diz não, é torcer Pernambuco, é Recife, é daqui, torcer para time daqui. Isso
3: agora, em termos de resistência, em termos de resiliência, em termos de dedicação a um time, eu nunca vi igual essa de Santa Cruz.
5: Eu não vou dizer que, assim, eu vou dizer especificamente de sábado. Eu acho que foi a atmosfera de estádio, principalmente na entrada das equipes, até o gol sair com 10 segundos, 17 segundos do Maringá.
3: Isso foi terrível,
5: cara. E a partir do momento em que Favela faz o gol até a festa pós-acesso, talvez tenha sido a atmosfera mais exuberante, mais extraordinária que eu já vi num campo de futebol. E contando aí Maracanã, o Allianz Parque do Palmeiras, o Beira-Rio, alguns estádios que eu conheço, Brasil afora, foi assim, foi muito absurda a festa, porque o mosaico foi bonito, a gritaria estava ensurdecedora, a arena tem a acústica da arena, 45.500, enfim, a torcida do Santa, ela entrou já sabendo que o Santa precisaria, porque estava enfrentando um time bem interessante, o Maringá é um time forte.
3: Agora, teve um momento que ela também disse, espera aí, rapaz, a gente está aqui para ajudar, mas para ser massacrado, não. Que foi quando terminou o primeiro tempo e alguns...
5: A vaia tinha que...
3: Uma boa parcela da torcida vaiou, né?
5: O primeiro tempo que o Santa fez, a vaia tinha
3: horrível,
5: que acontecer, porque às vezes a vaia, ela educa. Porque os jogadores, eles vão para o vestiário com a
3: pelo
5: vaia
3: menos cria um
5: gigantesco.
3: Impacto psicológico.
5: Um vai dizer pro outro, e aí, ó, você viu a torcida, tal? Vamos jogar, vamos para cima, tal. E aconteceu, eu sabia, eu tava até conversando com os amigos no intervalo, nosso Halden tava ao meu lado na reportagem, alguns amigos de outras emissoras. Eu falei o seguinte, olha, eu acho que se fosse para dar errado, era agora nesse primeiro tempo em que o Maringá teve 3 chances seguidas. Principalmente aquela cara a cara do Kaique Cálito com o Thiago Coelho, que de novo foi decisivo.
3: Fantástica,
5: e aquela cabeçada. E a cabeçada queima-roupa do zagueirão, que foi raspando o poste no escanteio.
3: A barra aberta na frente
5: Isso.
3: dele, cara.
5: Ali era onde o bicho ia pegar. Se toma o 2-0 ali, um abraço. Não tomou e não tinha como o Santa no segundo tempo. Jogar
3: reação,
5: o futebol mequetrefe que jogou no primeiro tempo. Não tinha como. O Santa ia invariavelmente melhorar.
3: Ele precisava pelo menos ser um pouco agressivo.
5: Sim.
3: Voltou com essa
5: um pouco
3: agressividade.
5: Mais de postura, ganhar mais bola no meio-campo, mais organizado.
3: E a reação foi imediata, porque o gol saiu no comecinho do segundo tempo, né?
5: Isso, o gol do Favela saiu com 5 minutos do
3: 5 minutos. Então foi fundamental a marcação desse gol. Mas quando você vai imaginar que as coisas vão se acomodar, teve alguns lances de deixar o coração parado.
5: Teve um do Camarão, do Ronald Camarão, que ele escora pra fora. Agora, nada vai igualar aquela bola na trave.
3: E o cara de longa distância, né? Acertou um chutaço na trave. Tudo isso. E esse chute aos 49 minutos
5: Sim,
3: da etapa
5: exatamente.
3: Final.
5: E fora da área, perfeito.
3: 49 minutos.
5: Foi o Gabriel Souza, o lateral que entrou.
3: Esse anjo da guarda do Santa Cruz, esse ano, foi perfeito.
5: Não, ele tá trabalhando, fazendo hora extra nesse quadrangular. O anjo da guarda do Santa ajudou demais.
3: Vai levar esse time a ser campeão. Baixa um empate contra o Botafogo, né?
5: Pra chegar à final.
3: Pra chegar à final.
5: Pra chegar à final. Exato. Até se perder em João Pessoa, ele pode chegar à final. Por quê? porque o Maringá ele joga pelo empate e pode até perder por um gol de diferença do Floresta jogando em Maringá para subir. Então, isso acontecendo, Santa perdendo pro Botafogo, Santa tá na final. Se o Santa Cruz empatar, tá na final. Se Santa Cruz ganhar, tá na final. Detalhes.
3: Agora ele empatando, ele tá seguro, sem depender de ninguém.
5: Pode ser 6-0 pro Maringá lá em Maringá.
3: Acho que o Santa Cruz pode até vencer de novo lá. Foi empate no outro jogo? Ou foi vitória do Santa Cruz?
5: Lá no Botafogo?
3: Lá em João Pessoa.
5: Foi 2-2 na primeira fase e em João Pessoa. E aqui na Arena de Pernambuco, na primeira fase, foi 1-0 o gol do Heron. Detalhe é que eu acho que esse jogo não vai ter nem 1.000 pessoas. A gente vai falar mais sobre esse jogo no dia da semana, mas o Ministério Público da Paraíba não vai permitir. Vai ter torcida única e a torcida do Botafogo não vai, né? Botafogo tá eliminado. Do ponto de vista financeiro, pro Botafogo seria uma maravilha contar com a torcida do Santa lá. Mas, depois toda a confusão que fazem sempre pra torcida pernambucana, o Ministério Público da Paraíba vai dizer: quê? Liberar a torcida pernambucana, você vive pedindo para proibir. Agora você quer? Não. Joga só com a torcida mandante. Não teve torcida do Botafogo aqui na arena na vitória do Santa.
3: Os coronéis lá de Alagoas meteram o pau, né?
5: Da polícia de Alagoas, por causa da briga do CRB Esporte? CRB Esporte teve aquela briga, tá, o pessoal de Alagoas. Agora, na Paraíba já vem essa
3: porque depois do jogo, na semana seguinte, tivemos vários depoimentos, não sei se você chegou a conferir.
5: Isso de Alagoas, né?
3: Foi de Alagoas ou foi da
5: não, não, não, vamos lá.
3: Ah, foi
5: de Alagoas,
3: jogo
5: foi CRB Esporte.
3: É verdade.
5: Agora, da Paraíba, foi Botafogo e Santa, que teve confusão também com a polícia paraibana.
3: Eu estava lembrando da reação dos coronéis em cima da torcida do Pernambucana no jogo contra o Sport e CRB.
5: Sim, que teve um policial que
3: não levou, foi Santa Cruz,
5: que levou socos e tal.
3: E Botafogo,
5: teve
3: não.
5: Confusão, mas foi a confusão causada pela polícia paraibana jogando spray de pimenta, bala de borracha na torcida do Santa no 2-2.
3: Mas depois do jogo teve saque em várias lojas, você sabia disso?
5: Sim, inclusive dentro do bar do Almeidão.
3: Foi, né?
5: Também
3: no bar.
5: Teve.
3: Então é uma torcida que não se dá o respeito, essa gangue organizada do Santa
5: nem
3: Cruz.
5: A torcida se dá o respeito, nem a polícia se deu o respeito naquele dia, porque foram agredindo todo mundo. Eu não consigo só culpar um lado nesse lado, não. Os dois estão errados. Não, eu tava lá, eu vi o que aconteceu.
3: Diego, se o nascedor foi de onde? Da pancada da polícia ou da algazarra da torcida? Onde nasceu?
5: Na Paraíba?
3: Quem nasceu primeiro?
5: Não, na Paraíba, a fila, quando começou a fila a desorganizar, eu falei aqui na segunda-feira para jogo.
3: Já
5: foram logo com bala de borracha, com spray de pimenta para dissipar. Aí atingiram jornalistas que estavam lá, influenciadores, crianças, idosos.
3: Eu não concordo
5: com a violência policial.
3: Não concordo. Agora, que o nascedor de tudo isso é a gangue organizada,
5: sim,
3: eu não tenho dúvida
5: nenhuma. Eu sou completamente contra a organização no Brasil inteiro. Agora,
3: eu tenho
5: que ver também quando a polícia ela abusa da autoridade e da violência.
3: A gente tem que criticar. Eu acho que nós sempre criticamos a polícia quando ela apela para a violência, porque a polícia não é para isso. Agora, esse clima é todo criado por uma coisa chamada gangue organizada.
5: Sim, perfeito.
3: Eu jamais vou dar razão a esses caras, porque eles provocam esse ambiente.
5: Torcedor
3: eles
5: que vai assistir o jogo, clima. Ele não vai brigar com ninguém, não vai jogar
3: com
5: ninguém.
3: Se você vê no histórico dos outros jogos, a polícia batendo em alguém lá na Paraíba. Pode ter, como tem aqui, isoladamente algumas vezes, mas no geral, o comportamento das nossas polícias são comportamentos exemplares. Nós tínhamos aqui uma forma de modelo de polícia que era invejado, inclusive, nos outros estados. Você não estava nem aqui ainda.
5: Uhum.
3: A gente tinha um sistema de policiamento aqui dentro de futebol que era muito elogiado. Aí, depois do crescimento dessas gangues organizadas, Igor, aí você cria já o clima ruim.
5: Mas enfim,
3: que não justifica a violência da polícia.
5: Falar sobre o Santa, porque o acesso aconteceu. Santa Cruz empatou com o Maringá 1-1. Tá por um empate para chegar à final, a grande decisão da Série C do Campeonato Brasileiro. Repito, o Fórum Esportivo vai ser especial com esse acesso do Santa. E aquilo que a gente vinha pregando na sexta, Ed, aconteceu. O público, a renda recorde da história do Santa.
3: 45.500,
5: não tem capacidade para mais que isso na arena. Empatou com a final do
3: se
5: Pernambucano
3: é
5: Esporte
3: Náutico. Pronto, botaria
5: 60 mil igual foi contra o Betinho, eu tenho certeza também. 2.039.000 reais, pouco mais que isso. Claro que o Santa tem aí uma fatia de 30, 40% a menos, né? Que é dos custos operacionais de um jogo dessa magnitude.
3: Fica aí com 1.200.000 mais ou menos.
5: Por aí, pouco mais que isso talvez, mas enfim. O Santa hoje, os jogadores folgando, ontem teve descanso também pra rapaziada. O sábado teve trio elétrico à noite. Pra sair da arena foi um show. Isso já
3: foi,
5: é ruim,
3: né?
5: Pra sair num dia normal. Imagina com o trio elétrico e a torcida do Santa ficando lá de fora. Uma festa imensa com
3: a
5: o presidente,
3: tradição da
5: jogadores.
3: Piscina aconteceu de novo, né?
5: Só hoje.
3: Foi hoje, foi?
5: Foi porque o Arruda tava fechado, era a zona eleitoral.
3: Ah, tá.
5: Aí não puderam, depois do jogo, a torcida não pôde ir para o Arruda tomar banho em piscina.
3: Mesmo aquele que chegaram na cidade lá para meia-noite, uma hora
5: da manhã. Não, tava tudo fechado, crime eleitoral. Quem entrar

0: Pastor Arruda tava preso. É. Então, não puderam tomar o banho de piscina.
1: Ficou pra hoje. Hoje, né?
0: Hoje, até o presidente foi lá mergulhar, viu? O presidente, Geraldo, enfim, teve churrasco entre os jogadores. Amanhã deve ter a reapresentação, porque o Santa ainda tem a missão de jogar contra o Botafogo da Paraíba eliminado em João Pessoa e... acredito eu, estará na final, na decisão, aí tem que esperar o outro grupo. O outro grupo tá tudo em aberto. Até o Paysandu pode subir, só que o Paysandu não tem como ser primeiro, o Santa só sabe que o Paysandu não será o seu rival na final. Pode ser o Brusque, agora o mais provável que seja ou o Inter de Limeira ou o Ferroviário de Araraquara. Depois do jogo, no meio da festa, desse acesso espetacular, que coisa esse resumo do Santa, né? Eu tava em Iguatu em 2023, naquele jogo que o Santa perdeu pro Iguatu já eliminado. Ali o Santa ficou sem divisão para 24. Ainda teve uma vergonha que alguns torcedores fizeram um clube passar indo pedir pro STJD dar a vaga pro Santa. A gente falou sobre isso. É. Tirar a vaga do Democrata de Sete Lagoas pro Santa entrar no tapetão. Uma vergonha aquilo ali. Ainda bem que surgiu na bola. Ressurgiu na bola.
1: Vergonha dupla.
0: O Santa, né? Subiu na bola. Ficou sem divisão, acabou em 25, subiu da D pra C. Esse ano subiu da C pra B e volta forte pra Série B ano que vem.
1: Aquela teoria, já com a SAF. Aquela teoria de ir pro STJD foi do dirigente do Santa e da federação, né?
0: É, não, aquilo foi um engodo, né, que foi colocado pra torcida, uma possibilidade, querendo tirar a vaga do Democrata de Sete Lagoas e goela abaixo o Santa jogar naquele ano. Foi ótimo o Santa não ter jogado via tapetão. Ficou muito mais bonito o ressurgimento na bola, no campo, com acessos consecutivos, culminando nessa festa maravilhosa, única, que a torcida do Santa fez, que está repercutindo até hoje no Brasil inteiro, nas redes sociais principalmente. E a gente conversou com vários dos personagens, dos jogadores, dirigentes, e a gente escuta agora o capitão, o William Alves, que depois de bater na trave em 2012, sem conseguir o acesso em 20 também, sem conseguir o acesso para B, falou com a gente sobre o sentimento de ser um jogador tão identificado, 7 temporadas com Santa Cruz e finalmente conseguir dar o acesso para a torcida.
2: Nem todos os jogadores conseguem ter o mesmo sentimento que eu. O jogador que teve a oportunidade de ir com essa equipe em 2021 e agora poder reconstruir essa história, saindo da Série D, saindo da Série C e chegando agora novamente à Série B. Então eu não tenho palavras para descrever a alegria que eu sinto nesse momento. Eu só tenho um sentimento de gratidão por essa torcida, por esse clube, por essa cidade, por esse estado. Eu já me sinto pernambucano, me sinto recifense, a minha família se sente assim. Então é um momento de comemorar do lado da nossa torcida. E depois que passar essa comemoração, buscar também esse título. Santa Cruz há 10 anos não conquista um título.
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6: Olá, boa noite.
7: Boa noite para você que é o país.
6: Segunda-feira, 5 de outubro de 2006.
7: Vamos aos destaques do dia.
6: Mais de brasileiros foram às urnas neste domingo para o turno das eleições.
7: Força Pública faz um balanço das operações para combater crimes eleitorais. Gabriel.
8: De acordo com a Polícia Federal, foram apreendidos R$250 mil durante as
7: respostas deixam de operar no dia terça-feira.
6: E para resgatar saldo em plataformas.
8: São mais de R$1,3 bilhão que ainda aguardam resgate nos sites e aplicativos de bets.
7: Outubro Rosa.
6: Mês de falados com a saúde da mulher e prevenção ao câncer de mama.
7: Saiba como identificar sinais de alerta e onde encontrar assistência especializada pelo SUS. Cleide Lopes.
9: O INCA estima 78 mil novos casos de câncer de mama no ano até 2029.
6: Hoje na apresentação da Voz do Brasil, Luciano Seixas e Mariana Jungmann.
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6: As eleições no Brasil transcorreram com tranquilidade.
7: As principais ocorrências eleitoral irregular e tentativa de...
6: Os eleitores não tiveram dificuldades para chegar à votação.
8: Mais de 321 mil profissionais foram mobilizados para garantir as eleições de 2026. O ministro de Justiça e Segurança Pública, Wellington César Lima, com o trabalho conjunto que une agentes da agência, Polícia Rodoviária Federal e Força Nacional.
10: Demonstra muita integração.

0: muita coordenação, muito pequenos, muito irrisórios, diz respeito às ocorrências de maior relevo.
1: De acordo com a polícia, foram apreendidos R$2.850.000 em bens e valores durante a atuação no primeiro turno das eleições. Até o fim do domingo de votação, foram instaurados 49 inquéritos policiais e 204 pessoas foram conduzidas para as delegacias. O delegado Henrique Oliveira Santos, chefe da Divisão de Repressão a Crimes Eleitorais, falou sobre as principais infrações cometidas.
2: O crime que, por exemplo, mais aconteceu, né, o crime de propaganda irregular no dia das eleições, que já era algo esperado. O segundo crime que mais ocorreu no Brasil inteiro foi o crime de compra de votos.
1: A Polícia Rodoviária Federal também divulgou o balanço. O chefe da comunicação social da PRF, Alexandre Caxias, destaca que além do patrulhamento de rodovias, os agentes atuaram na prevenção e no combate a crimes associados ao processo eleitoral.
3: A PRF registrou quase R$1 milhão em dinheiro vivo e cheques bancários. Ainda houve duas interceptações de ônibus que transportavam eleitores irregularmente.
1: A PRF também restringiu no domingo de eleição o tráfego de veículos de grande comprimento e de cargas superdimensionadas. Segundo a corporação, a medida contribuiu para evitar congestionamentos. Reportagem Gabriela Noronha.
4: E termina hoje o prazo para retirar o saldo em sites ou aplicativos de bets.
5: Com a proibição dos jogos, as plataformas de apostas deixam de operar em todo o país a partir de amanhã.
4: Caso o apostador não retire o saldo a tempo, o valor será devolvido pelos bancos a partir do próximo final de semana.
6: São mais de R$1.300.000 que ainda aguardam resgate nos sites e aplicativos de bets. O prazo termina às 23 horas e 59 minutos desta segunda-feira. A partir desta terça-feira, os sites e aplicativos deixam de operar, conforme o cronograma de implementação da medida provisória que proibiu as bets no Brasil. A orientação para os usuários é acessar as plataformas em que tem cadastro e solicitar a retirada, ainda que o valor seja pequeno. É a situação da maioria das contas. 96% delas tem saldo abaixo de R$ 25,00. E quem possui contas em mais de uma empresa deve conferir em cada uma delas. Os valores que não forem retirados voluntariamente dentro do prazo serão devolvidos pelos bancos entre 9 e 14 de outubro. Caso haja algum impedimento para restituição, a partir de 14 de outubro, os recursos serão transferidos à Caixa Econômica Federal, que ficará responsável pela devolução aos apostadores. Graziela Mendonça para a Voz do Brasil.
5: E o Ministério da Fazenda definiu regras e prazos para encerramento das atividades das empresas de apostas que não possuem mais autorização para funcionar no país.
4: De acordo com portaria publicada pela pasta, as empresas têm até a próxima quarta-feira para enviar saldos finais das contas dos usuários. O levantamento deve considerar os valores que os usuários podem resgatar até hoje.
5: E as plataformas têm até o 15 de dezembro para regularizar todas as perdas referentes ao período em que estiveram em funcionamento.
4: Queria também que as empresas mantenham os dados cadastrais atualizados e tenham um representante legal no Brasil para cuidar de possíveis pendências.
5: Estamos no Outubro Rosa, mês de conscientização sobre o câncer de mama.
4: O movimento reforça informações sobre fatores de risco, métodos de prevenção e apoio às mulheres diagnosticadas.
5: Este ano, o Instituto Nacional do Câncer reforça a importância dos exames para a detecção precoce da doença.
7: Antônia Josimária de Oliveira Lima, moradora do Rio de Janeiro, descobriu um câncer de mama no finalzinho de 2015 e em 2016 operou o tumor. Hoje segue em acompanhamento no Instituto Nacional do Câncer, o INCA. Para ela, a doença não representou o fim, mas um recomeço.
8: Hoje eu estou bem, graças a Deus. Comecei a ter uma vida diferente. Você aprende a se valorizar, você aprende a se amar.
7: De acordo com o Instituto Nacional de Câncer, o INCA, o câncer de mama é o mais comum entre as mulheres no Brasil e no mundo. A doença se manifesta de várias formas, como, por exemplo, o aparecimento de nódulos, alterações na pele da mama, que fica com aparência de casca de laranja, e secreções no mamilo. O INCA estima 78 mil novos casos de câncer de mama no ano até 2000.

0: 2029 e que a detecção precoce da doença é um fator determinante para a cura, como falou a chefe da divisão de detecção precoce do INCA, Renata Maciel.
1: Então, ficar sempre atenta, tocar as suas mãos diferente, procure possível, porque ele também permite empregos de terapias menos invasivas, né? Menos agressivas, e assim a gente consegue também ter maior chance de cura.
0: O Centro Único de Saúde oferece gratuita reportagem Cleide Lopes.
2: Centros de todo o país contarão com recursos qualificados.
3: Uma portaria assinada pelo Ministério da Saúde estabelece incentivos de hemoterapia.
2: A medida também das ações para fortalecer a produção nacional de medicamentos derivados do sangue, como a imunoglobulina.
3: O Brasil firmou acordo para ampliar o fornecimento e a transferência de tecnologia.
4: A portaria é um incentivo federal mensal aos hemocentros de todas as unidades. A medida tem melhorias na estrutura dos hemocentros, nos equipamentos e nas condições de processamento e conservação do plasma, componente do sangue utilizado na produção de medicamentos. Além da portaria, também foi anunciado um acordo para ampliar a produção de imunoglobulina e lançar a fabricação nacional do medicamento utilizado no tratamento de imunodeficiências bacterianas e alguns tipos de câncer do sangue. Para a hematologia, Hemobras firmou um acordo de cooperação com a empresa chinesa Tiantan Bio. A parceria prevê a cooperação para o registro no país de uma imunoglobulina humana de uso em saúde. Alexandre Paria comentou a importância desse tipo de acordo de cooperação.
5: Mais consolidada, com mais capacidade de incorporação tecnológica, consegue ter parcerias internacionais e nacionais também.
4: A Hemobras, na modernização com as áreas de transformação, automação e gestão inteligente. Estagem, Márcia Fernandes.
2: Outubro é o mês do idoso, um período para dar visibilidade às pautas relacionadas aos direitos das pessoas com mais...
3: ...em 2012 para 16,25, uma tendência de envelhecimento populacional.
2: Os dados são da síntese de indicadores sociais, realizada pelo Instituto Brasileiro de Geografia e Estatística, o IBGE.
3: E nós conversamos com a pesquisadora Denise Freire, responsável pelo estudo, para saber mais sobre o retrato que ele mostrou da população com mais de 60 anos no Brasil. Acompanhe.
2: Olá, doutora Denise Freire, prazer ter a senhora conosco aqui, bem-vinda à Voz do Brasil. A senhora que conduziu aí a síntese dos indicadores sociais do IBGE, que apurou alguns dados sobre o envelhecimento da população, e aí a gente quer falar um pouco sobre isso hoje. O principal dado aqui que eu gostaria de começar trazendo é o que trata da população com mais de 60 anos, que cresceu cerca de 53% entre 2012 e 2025. A pesquisa apurou o que provocou esse aumento da população idosa, doutora?
6: Olá, é um prazer participar com vocês dessa entrevista. O estudo da síntese mostrou, né, esse aumento da população idosa no período 2012 a 2024. Né, esse é um aumento que possui vários fatores, né, vários aspectos. Então, a gente pode considerar tanto, né, o aumento da expectativa de vida, melhoria de saneamento, né, melhoria também das condições de acesso a medicamentos e à saúde. Né? E, por outro lado, também a gente tem uma questão da queda da natalidade, né? Então, reduz a participação de crianças e jovens também na nossa população. Então, cada vez mais tem chamado a atenção esse aumento, né, de pessoas idosas na proporção da população brasileira.
3: Esse crescimento da população mais velha já vinha ocorrendo nas décadas anteriores. É observado algum tipo de aceleração?
6: Sim, tem havido uma aceleração, né, nesse processo de envelhecimento, nessa participação da população idosa dentro, né, do total da população brasileira, né, de acordo com esses aspectos que a gente citou já.
2: Agora, a pesquisa trouxe também dados sobre a idade das pessoas no mercado de trabalho, né? Aliás, é um dos principais focos da pesquisa, é o mercado de trabalho. E ela apontou uma presença expressivamente maior de homens do que de mulheres trabalhando após os 60 anos, não é isso, doutora? A que se deve isso?
6: Sim, exatamente. Historicamente, né, no mercado de trabalho, existe uma participação maior de homens do que de mulheres, né, não só entre a população idosa.

0: mas de uma maneira geral. Mas quando a gente faz esse recorte de 60 anos ou mais, cerca de metade dos homens ainda permanecem no mercado de trabalho, enquanto que entre as mulheres é cerca de um quarto, né? Existe essa diferença importante, né, por gênero, principalmente, em primeiro lugar, por causa das condições previdenciárias, né? Aos homens realmente é exigido ficar mais tempo, né, trabalhando e contribuindo para conseguir se aposentar. A mulher, como tem, normalmente uma dupla jornada, né? Ela tem também o trabalho, de cuidar de parentes, de cuidar da casa, dos filhos. Normalmente tem uma condição previdenciária em que ela exige menos tempo de contribuição do que os homens. Então, aos 60 anos, normalmente é difícil para os homens, né? Para a maioria dos homens já ter conseguido se aposentar, então a maioria deles ainda permanece, né? Pelo menos metade permanece no mercado de trabalho entre 60 e 69 anos, né? A partir de 70 anos, que a gente conseguiu fazer esse recorte, aí sim que há uma queda expressiva na proporção de homens que ainda trabalham, e mais significativa ainda entre as mulheres. Mas isso se deve também às condições de, assim, a gente tem um mercado de trabalho que tem uma informalidade, né, importante. Então, para as pessoas conseguirem atingir o mínimo, exigido pela Previdência Social para conseguir se aposentar, também demora, né? Nem todo mundo também tem uma continuidade de contribuição ao longo da sua vida laboral. Então, isso faz com que as pessoas, mesmo, né, com mais idade, né, mesmo às vezes já atingindo a idade mínima de aposentadoria, ainda não consigam, se aposentar por falta de contribuição ainda à Previdência.
1: Outro dado sobre o mercado de trabalho é que a presença, o percentual de idosos empregados vem aumentando, embora tenha sofrido uma baixa aí durante o período de pandemia. E eles também ganham mais do que a média da população, né? A senhora pode comentar um pouco esses dados?
0: Sim, exatamente. O dado de 2024 apontava que cerca de pessoas com 20, 60 anos ou mais ainda estava inserida no mercado de trabalho, né? E foi o percentual mais elevado da série, né? Então, a gente observa que a cada ano esse percentual de idosos que participam no mercado de trabalho vem aumentando, né? Na pandemia foi o menor, valor, né, em 2020, porque os idosos justamente precisavam, né, se precaver, né, de contaminação, né, de doença para pegar a Covid, e realmente a sua participação diminuiu em 2020. Mas desde então, a cada ano, a sua participação vem aumentando e está em uma trajetória de alta, né? Então, mas assim, são vários fatores. Então, assim, além da questão previdenciária, também, né, da questão da informalidade, a gente também pode apontar a questão de arranjos, né, familiares, porque muitos, quando você tem, por outro lado, uma situação dos jovens, né, com dificuldade de inserção no mercado de trabalho ou de uma inserção muito precária, os idosos acabam, permanecendo como principal provedor, né, quando ele participa de uma família, né, com múltiplos membros e que também tem os jovens participando da família. Então, a pessoa mais idosa, que normalmente ganha mais, né, tem mais experiência, então ela vai tender sempre a ganhar uma remuneração mais elevada, né, do que as outras pessoas das outras faixas etárias, né, e ela acaba também servindo como uma pessoa provedora, né? E no ambiente atual, que, como eu já falei, dessa dificuldade dos jovens, então cada vez mais a gente vai, eu acredito que a gente vai assistir o aumento das pessoas idosas inseridas no mercado de trabalho, tanto homens quanto mulheres.
2: Muito bem, nós conversamos com Denise Freire, pesquisadora responsável pela síntese dos indicadores sociais do IBGE. Muito obrigada, doutora, pela sua entrevista à Voz do Brasil.
0: Muito obrigada.
1: E como a gente ouviu na entrevista, o Brasil tem cerca de 17% da população brasileira acima dos 60 anos e atravessa uma tendência de envelhecimento populacional.
2: Com esse crescimento, além dos cuidados com a saúde e o bem-estar, é preciso estar alerta para golpes ou crimes virtuais.
1: Apenas no ano passado, o Disque 100 registrou 1.000 denúncias de violações virtuais contra pessoas idosas.
2: Além do Estatuto do Idoso, que tipifica crimes contra pessoas com 60 anos ou mais, existem canais de informações e denúncias para proteger esse público.
3: Aos 69 anos, o aposentado Pedro Mesquita não imaginava que pudesse cair no golpe do empréstimo consignado ao atender uma ligação de uma suposta funcionária do banco.
4: Ela propôs que quitava meus débitos no banco com juros bem menores e eu ia pagar parcela bem menor. Foi onde que ela me ganhou. Um empréstimo lá no meu nome com um valor de 24 mil. Não caia nesse golpe como eu caí, porque foi muito fácil. Eu achava que eu não caía em golpe.
3: Crimes virtuais cometidos contra idosos são punidos com maior rigor de acordo com o Código Penal. E o Estatuto do Idoso, criado em 2003, garante que, nesses casos, o idoso tenha atendimento preferencial e que o processo corra de forma mais rápida na Justiça. No ano passado, o Disque 100 registrou 1.000 denúncias de violações de direitos de idosos em ambiente virtual. São crimes como golpes, ameaças e exposição. Para levar mais informações às pessoas idosas, o Ministério dos Direitos Humanos e da Cidadania criou uma cartilha. Comitê Nacional de Alexandre da Silva.
5: A independência, temos uma cartilha também no Poder Educação para que as pessoas idosas não caiam nos golpes mais conhecidos. Esse material, falando também de situações que não são golpes, mas podem ser, na mão de pessoas mal intencionadas, oportunidades, né, pesadas ali, disfarçadas e para gerar um golpe.
3: Os números do painel de dados da Ouvidoria Nacional de Direitos Humanos mostram que as capitais do Rio de Janeiro e São Paulo concentram a maioria das denúncias de violações de direitos das pessoas idosas. As denúncias podem ser feitas pelo Disque 100, que funciona 24 horas todos os dias da semana. Com locução de Nazi Brum, reportagem Graziele Bezerra.
2: Recuperar uma área degradada vai muito além de plantar árvores. É preciso saber se a vegetação conseguiu se restabelecer e se o ecossistema tem condições de se manter sozinho.
1: Para avaliar esse resultado em todo o país, foi criado um sistema com critérios científicos que mostram se a vegetação nativa está sendo recuperada.
2: Os critérios levam em conta as características de cada bioma brasileiro.
6: Recuperar uma área degradada não significa apenas plantar árvores. O verdadeiro desafio é saber se aquela vegetação voltou a funcionar como um ecossistema capaz de sobreviver sozinho. Em um país com 6 biomas e uma das maiores biodiversidades do planeta, essa avaliação sempre foi um dos grandes obstáculos na restauração ambiental. Agora, órgãos federais criaram um sistema único para medir a qualidade da recuperação da vegetação nativa em todo o Brasil. O pesquisador da Embrapa, Daniel Vieira, destacou que a ideia era conseguir obter indicadores precoces, mas que trouxessem segurança quanto à recuperação da área degradada.
7: Se esperar o tempo ecológico para uma floresta voltar a ser floresta, é um tempo muito grande. Então a gente tem pensado em como utilizar indicadores precoces e que sugerem ou tentam garantir que no futuro essa vegetação vai estar num processo maduro.
6: A principal mudança está na forma de fiscalizar. A avaliação passa a verificar se depois de pelo menos 4 anos a vegetação apresenta condições de se manter sem depender de intervenção humana. Para isso, os técnicos vão levar 4 indicadores principais: a cobertura vegetal do solo, a quantidade de plantas nativas que surgiram naturalmente, a diversidade de espécies e a presença reduzida de plantas invasoras. Juntos, esses fatores indicam se a área degradada está seguindo um caminho de recuperação sustentável. Daniel Vieira, da Embrapa, destacou que os indicadores atendem a todos os biomas brasileiros.
7: A gente encontrou indicadores de sucesso que garantem a autossustentabilidade dessas vegetações para os diferentes biomas e formações, para ter um chão comum nesse processo de regularização ambiental e de recuperação da vegetação nativa.
6: Além de dar mais segurança jurídica para projetos de restauração ambiental e reduzir a necessidade de vistorias presenciais, o modelo ajuda o Brasil a acompanhar uma das metas assumidas internacionalmente: recuperar 12 milhões de hectares de vegetação nativa até 2030. Compromisso ligado ao Acordo de Paris e à década da ONU para a restauração de ecossistemas. Reportagem Luana Karen.
1: A Agência Nacional de Proteção de Dados, a ANPD, acaba de lançar uma página na internet exclusiva para receber denúncias contra redes sociais e

0: plataformas digitais que descumprirem as novas regras do Marco Civil da Internet.
1: Através da página da ANPD, qualquer pessoa ou empresa pode usar o canal para denunciar plataformas que não ofereçam meios adequados para reportar conteúdos criminosos, anúncios irregulares ou vazamentos de conteúdos íntimos.
0: Para mais, acesse gov.anpd.
1: Atenção, gestoras e gestores de políticas públicas.
0: Mulheres. O projeto agora pode ser 9.
1: O levantamento busca mapear a estrutura, o funcionamento das cidades em todo o Brasil.
0: O projeto também vai ajudar a conhecer o perfil de quem está na gestão, entender o trabalho nos estados e identificar os serviços e equipamentos oferecidos às mulheres.
1: Mais informações em gov.br/mulheres.
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4: STF é o guardião da Constituição Federal que completa 38 anos hoje.
5: Presidente do TSE conclui primeiro turno das eleições 2026 e projeta a mesma tranquilidade para a segunda fase do pleito.
4: STJ forma a maioria para admitir o primeiro processo da história de acordo com o filtro da relevância.
5: Boa noite, eu sou Marcela Luiza.
4: E eu sou Walter Lima.
5: A Constituição Federal completa 38 anos nesta segunda-feira. Promulgada em 5 de outubro de 1988, ela encerrou o período do regime militar e colocou a dignidade da pessoa humana no centro do ordenamento jurídico.
4: O Supremo Tribunal Federal é o guardião da Carta Magna e promove ao longo de toda esta semana eventos para celebrar a data.
5: O primeiro encontro comemorativo ocorreu hoje, na Biblioteca F.
4: Na ocasião, o presidente do Supremo, ministro Edson Fachin, destacou a importância da democracia prevista no texto constitucional de
6: 88 anos formam o mais longo período de vigência democrática ininterrupta de nossa história republicana. Isso não é obra do acaso, nem de uma... É fruto de escolhas diárias da eleitora que compareceu às urnas ontem, do servidor que cumpre a lei, da juíza que fundamenta suas decisões, da cidadania que reclama, da imprensa que informa, das instituições que se respeitam e cooperam pelo bem do Brasil.
5: A Justiça Eleitoral se prepara para o segundo turno das eleições gerais de 2026.
4: A afirmação foi feita pelo presidente do TSE, ministro Cássio Nunes Marques, no balanço do primeiro turno das eleições. Na ocasião, ele também destacou a normalidade da votação, a segurança dos sistemas eleitorais e o trabalho realizado em todo o país para garantir o exercício do voto. Guilherme Firmino.
7: Após a apuração, Cássio Nunes Marques agradeceu aos eleitores e aos profissionais envolvidos na eleição e afirmou que a expectativa é de repetir no segundo turno a tranquilidade registrada nesse domingo.
8: Ressalto, todavia, que a eleição não termina quando a votação é encerrada. Ela se completa quando a vontade soberana do eleitorado é conhecida e respeitada.
5: A segunda sessão do STJ formou maioria para admitir o primeiro processo da história da corte para julgamento pelo filtro da relevância.
4: Nesse novo sistema, a questão federal discutida precisa ter relevância econômica, política, social ou jurídica, para além dos interesses das partes. Fátima Uchoa.
9: A análise da relevância foi proposta pelo ministro Sérgio Coquina, presidente da Comissão Gestora de Precedentes do STJ. A discussão é para definir se o condomínio pode cobrar do condômino inadimplente honorários do advogado contratado para ajuizar a ação de cobrança e se há diferença entre essa hipótese e a referente à atuação do advogado fora da justiça. Os votos para definir se a questão apresenta ou não relevância para posterior julgamento de mérito estão sendo tomados em sessão virtual até 7 de outubro, e os ministros podem mudar o voto até o final.
5: Começou hoje um mutirão da Justiça do Trabalho para analisar processos que envolvem pessoas com 60 anos ou mais.
4: É a ação em pauta a melhor idade, que vai até sexta-feira em todo o país. Rafael Silva.
10: A mobilização em pauta a melhor idade busca ampliar o acesso à conciliação em casos que envolvam pessoas com 60 anos ou mais.

0: mas essa é uma ação que deve ser tomada por advogados o tempo todo. Eles devem sempre deixar claro à justiça que aquele processo envolve pessoa idosa e assim chamar a atenção do judiciário para a prioridade no caso.
1: Justiça Federal mantém veto a obras de terminal de gás em Barcarena, no Pará.
2: A decisão atende a pedido do MPF. Vanessa Pereira.
3: A Justiça Federal manteve suspensa a construção de um terminal de gás em Barcarena, no Pará, e proibiu a concessão de novas licenças. A decisão rejeitou o pedido da empresa Termogás e determinou que o empreendimento só avance após a conclusão de estudos técnicos e a consulta prévia às comunidades quilombolas e tradicionais da região. A Justiça também deu 5 dias para o governo do Pará e o INCRA prestarem informações atualizadas sobre o caso.
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1: Uma boa noite.
2: Amanhã.
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6: Eu sou Paula Groba.
7: E eu sou Humberto Pinheiro.
6: E estes são os destaques de hoje do Jornal do Senado, que começa agora.
7: 13 partidos terão representantes no Senado a partir de 2027.
6: Senadores começam a analisar fim da escala 6x1 nesta terça-feira.
7: Mais de 33 milhões de brasileiros não votaram no primeiro turno, mas ainda podem votar no segundo.
6: Boa noite.
7: Boa noite.
6: O resultado das urnas vai redesenhar o mapa político do Senado a partir de 2027. Serão 13 partidos com pelo menos um representante na casa, em uma composição que reforça a força do PL. A legenda terá a maior bancada, com 28 senadores.
7: Mas o que esses números significam na prática para as votações e para as disputas de poder no Senado? O repórter Rodrigo Rezende explica.
8: A maior bancada é a do PL, com 28 integrantes, seguida pela Federação União Progressista com 12, PT com 9 e MDB com 8. Uma das senadoras eleitas pelo PL foi Carol Ditone, de Santa Catarina.
9: Então, o nosso compromisso é com a moralidade das instituições, dos órgãos públicos. Com certeza, nós vamos trazer mais investimentos, mais respeito com Santa Catarina. Acho que o nosso compromisso é esse.
8: O Partido Novo conseguiu eleger 3 representantes e a Rede Sustentabilidade terá novamente uma senadora, com Luiziane, do Ceará. Também terão senadores os seguintes partidos: Republicanos e PSD com 5 cadeiras, PSB com 4, PSDB e Podemos com 2 representantes cada e PDT com 1 vaga. Dos 32 senadores que tentavam a reeleição, 14 foram reeleitos. Com os dados atuais, a bancada feminina terá 18 representantes em 2027, a maior em um início de legislatura. Uma dessas mulheres é Marília Campos, eleita pelo PT em Minas Gerais.
10: Eu sou uma pessoa que dialogo com todos, especialmente aqueles segmentos que são civilizados. É a postura que eu seguirei no Senado.
8: A composição partidária final do Senado será definida com o segundo turno da eleição de governadores em 3 estados, Acre, Amazonas e Tocantins. Nessas unidades da federação, senadores em exercício estão no segundo turno e uma possível vitória dará a vaga para o Senado aos seus suplentes.
6: E o Senado, que toma posse no ano que vem, terá uma combinação de nomes conhecidos e estreantes. 14 senadores foram reeleitos para mais 8 anos de mandato, enquanto 2 ex-senadores estão de volta à casa.
7: E 38 eleitos vão ocupar o Senado pela primeira vez. É uma renovação que muda o perfil da casa, mas que ainda mantém nomes já conhecidos pelos brasileiros. A reportagem é de César Mendes.
11: Os eleitores de 2 estados decidiram manter os senadores que já estavam no cargo nas 2 vagas em disputa. No Amazonas, foram reeleitos Eduardo Braga, do MDB, e Plínio Valério, do PSDB. Em Sergipe, Rogério Carvalho, do PT, e Alessandro Vieira, do MDB. Outros 10 senadores que já estavam no cargo também foram reeleitos. Márcio Bittar, do PL, no Acre, Lucas Barreto, do PSD, no Amapá, Jacques Wagner, do PT, na Bahia, Cid Gomes, do PSB, no Ceará, Veneziano Vital do Rego, do MDB, na Paraíba, Humberto Costa, do PT, em Pernambuco, Marcelo Castro, do MDB, no Piauí, Eduardo Gomes e Carlos Portinho, ambos do PL, no Tocantins e no Rio de Janeiro.

0: Janeiro, respectivamente. E Stevenson Valentim, do Podemos, no Rio Grande do Norte. Para o senador Alessandro Vieira, o novo Senado terá que ser diferente do atual para atender às expectativas dos eleitores.
1: Ele vai ter que provar para o povo que mereceu essa votação, essa confiança. O Brasil todo espera por um processo de depuração.
0: Dois ex-senadores voltam ao Senado no ano que vem. Renato Casagrande, do PSB do Espírito Santo, e José Medeiros, do PL de Mato Grosso.
2: E na volta dos trabalhos após o primeiro turno das eleições, senadores vão iniciar a análise da proposta de emenda à Constituição que acaba com a escala 6x1. O texto define que trabalhadores terão direito a duas folgas a cada 5 dias trabalhados.
3: A proposta precisa passar por 5 sessões de debates no plenário antes de ser votada em primeiro turno. Repórter Pedro Pincer.
4: Nesta terça-feira, o Senado deve fazer a primeira sessão plenária para debater o fim da escala 6x1. 6 dias de trabalho e 1 de repouso. Depois de 5 debates em plenário, a proposta de emenda à Constituição poderá ser votada em primeiro turno. A votada segue para o segundo turno com outras 3 sessões de discussão. A senadora Tereza Leitão, do PT de Pernambuco, destacou que a nova terá uma nova dinâmica nas famílias brasileiras.
5: Pai, não chegue exausto para sentar, mas que chegue feliz para ainda conversar, brincar, ler com seus filhos e suas filhas.
4: Já o senador Rogério Marinho, do PL do Rio Grande do Norte, lamentou que a PEC obrigue uma forma de contrato entre patrões e empregados.
6: Que quando foi feita a modificação da legislação trabalhista de 2017, o único tema que foi consensualizado entre trabalhadores, empregadores e governo foi a necessidade de que preponderasse o negociado sobre o legislado.
4: O texto permite que as empresas tenham até 2 meses para adaptar a jornada para 42 horas semanais depois que a proposta virar lei. A partir daí, terão mais 1 ano para colocar a jornada em 40 horas.
2: E a Comissão de Constituição e Justiça pode aprovar o projeto que autoriza a divulgação de imagens e áudios de crimes em flagrante dentro de estabelecimentos comerciais.

0: O projeto de lei, que já passou pela Comissão de Segurança Pública, vai ao plenário do Senado.
1: Mais de 33 milhões de brasileiros deixaram de votar no último domingo. E entre os que foram às urnas, quase 6 milhões optaram voto nulo ou em branco.
2: Os números mostram o tamanho da parcela do eleitorado que não escolheu nenhum dos candidatos nas urnas. Repórter Marcela Cunha.
3: O número representa mais de 21% do eleitorado e é o maior desde 1998. Por isso, o TSE informou que vai atuar para aumentar o comparecimento no segundo turno, marcado para o dia 25 de outubro. De acordo com o presidente do TSE, o ministro Cássio Nunes Marques, é preciso intensificar as ações, em especial entre os grupos para os quais o voto não é obrigatório, como quem tem 70 anos ou mais.
4: Não é o ideal a abstenção de 20%. A ideia é intensificar e aperfeiçoar todos os mecanismos disponíveis para a Justiça Eleitoral para que a gente consiga diminuir esse percentual num segundo turno.
3: Segundo o presidente do TSE, a abstenção chega a cerca de 50% entre os maiores de 70 anos e a 20% entre os jovens de 16 e 17 anos. Além das ausências, o primeiro turno registrou 2 milhões e 200 mil votos em branco e 3 milhões e 600 mil votos nulos.
1: E quem não foi às urnas no primeiro turno ainda pode votar no segundo. Basta que o título de eleitor esteja regularizado.
2: A Justiça Eleitoral considera cada turno uma eleição independente. Portanto, a ausência na primeira etapa não impede a participação na votação de 25 de outubro, desde que a situação eleitoral esteja regular. Quem explica é a repórter Luísa Mello.
5: Cada turno eleitoral é tratado como um pleito independente. Então, mesmo sem ter participado da primeira rodada de votos, os eleitores podem ir às urnas no segundo turno, basta que o título esteja regularizado. A ausência no primeiro pleito precisa ser justificada pelo eleitor até 3 de dezembro. O presidente do Tribunal Superior Eleitoral, ministro Cássio Nunes Marques, ressaltou a importância da participação no primeiro turno.
4: Quero, antes de tudo, agradecer às eleitoras e os eleitores brasileiros que compareceram às urnas e exerceram, mais uma vez, o direito fundamental de escolher os seus representantes.
5: De acordo com dados do TSE, a abstenção bateu recorde este ano, com 33 milhões e 400 mil pessoas que não compareceram às urnas. No segundo turno, a votação é apenas para presidente da República e, dependendo do estado, para governador.
2: Com edição de Paula Groba e trabalhos técnicos de Eliseu Caires, o Jornal do Senado fica por aqui. Acompanhe agora as notícias da Câmara dos Deputados. Boa noite.
1: Boa noite e até amanhã.
6: Jornal Câmara dos Deputados. Câmara amplia a bancada feminina e passa a contar com 109 mulheres.
7: PL elege maior bancada e terá 121 deputados na próxima legislatura.
6: Nicolas Ferreira e Lucas Pavanato superam os 3 milhões de votos.
7: Boa noite. Os brasileiros foram às urnas neste domingo para participar do processo eleitoral.
6: A eleição presidencial de 2026 registrou mais de 119 milhões de votos válidos no primeiro turno, o maior número já registrado nesta etapa da disputa pelo Palácio do Planalto.
7: Os eleitores também votaram para escolher os próximos governadores, senadores, deputados federais e deputados estaduais.
6: Na Câmara dos Deputados, o PL elegeu a maior bancada para a próxima legislatura. A repórter Silvia Munhato explica como fica a correlação de forças na casa a partir do resultado das eleições deste domingo.
8: O PL elegeu a maior bancada da Câmara dos Deputados neste domingo e vai ter 121 deputados na próxima legislatura, que começa em 1º de fevereiro. Em 2022, o partido havia obtido 97 cadeiras. O segundo colocado para a Câmara foi a Federação PT-PCdoB-PV, com 88 deputados, 6 a mais que na última eleição. Além do PL e da Federação PT-PCdoB-PV, ganharam deputados em relação ao total eleito em 2022, o PSD, Republicanos, Podemos, Novo e Missão. O Novo teve um aumento de 3 para 10 deputados. Entre os que perderam, destaque para a federação União PP, que passou de 105 para 87. PSDB Cidadania.

0: Cidadania perdeu 7 cadeiras, chegando a 11, e o PDT ficou com 6 deputados, uma perda de 10 cadeiras. PSB e PSOL Rede mantiveram uma bancada de 15 deputados. Os outros que registraram quedas foram MDB, PRD Solidariedade e Avante. Em entrevista ao programa Painel Eletrônico da Rádio Câmara, a consultora legislativa Manuela Nonô cita o crescimento de partidos como PL e Novo como exemplo de uma eleição ideológica e mais à direita.
1: Eu acho que essa foi a eleição dos partidos ideológicos. Seja de um lado, seja de outro, essas agremiações ganhadas pelos eleitores. Os partidos catch-all, aqueles que vale tudo, o famoso centrão, de uma forma geral ele perdeu, tanto na Câmara quanto no Senado. E isso não se deve somente ao eleitorado, também se deve à reforma do sistema político brasileiro que tem acontecido, que tem colocado aí cláusulas de barreira, que proibiu as coligações nas eleições proporcionais. Isso tudo está depurando o sistema, devagar, mas continuamente.
0: Também em entrevista ao Painel Eletrônico, o professor de Ciência Política da Universidade de Brasília, André Borges, afirma que foi uma eleição plebiscitária, citando a definição do segundo turno para presidente, que será disputado entre o senador Flávio Bolsonaro e o presidente Lula.
2: Ele mostra, né, um certo padrão, né, no comportamento do eleitorado, no que diz respeito ao fato de que quando a gente tem uma eleição, né, em que o presidente em exercício no cargo concorre à reeleição, invariavelmente, né, esse pleito ele acaba se tornando uma espécie de plebiscito sobre o governo. E eu acho que o grande desafio da campanha do Lula, né, sempre foi o fato de que ele não conseguiu, né, ao longo da campanha, melhorar os índices de aprovação do governo, né?
0: Os dois especialistas explicam, porém, que o sistema ainda mantém vários partidos e com resultados diversos nos estados. Portanto, a Câmara manterá, por exemplo, deputados mais voltados para a busca de recursos para suas regiões. E a falta de uma decisão sobre o executivo no primeiro turno deverá, segundo eles, adiar votações mais polêmicas. Dos 513 deputados federais eleitos, 183 vão exercer seu primeiro mandato na Câmara dos Deputados. Esse número representa uma taxa de renovação de 35,67%. Já o número de deputados reeleitos é de 301, 58,6% do total de deputados que foram eleitos titulares nas eleições de 2022 ou suplentes que foram efetivados como titulares ao longo da atual legislatura. Da Rádio Câmara de Brasília, Silvia Munhar.
3: Eleições. Novas deputadas serão 21% do total de parlamentares na Câmara, percentual acima da atual legislatura, mas ainda abaixo do total de mulheres na população brasileira. A repórter Paula Bittar traz uma análise sobre o crescimento da bancada feminina para a próxima legislatura.
4: O número de mulheres eleitas para a Câmara aumentou, mas a representação feminina entre os deputados continua muito abaixo da proporção da população. A partir de 1º de fevereiro do ano que vem, as mulheres representarão 109 dos 513 parlamentares da Câmara, 19 a mais que o número atual. Ainda assim, enquanto são mais de 51% da população brasileira, serão pouco mais de 21% dos deputados federais. 59 delas, ou 54%, foram reeleitas. A federação composta por PT, PCdoB e PV elegeu a maior parcela de mulheres, somando 34 cadeiras, o 1% da representação na casa. Os colégios eleitorais do Sudeste foram os principais responsáveis pela formação dessa nova bancada. São Paulo elegeu 16 deputadas, concentrando 14,7% de todas as cadeiras ocupadas por mulheres na casa. Logo atrás, Minas Gerais e Rio de Janeiro garantiram 11 e 10 parlamentares, respectivamente. Fora do eixo Sudeste, Bahia, Pernambuco e Santa Catarina destacam-se, com 6 deputadas eleitas em cada estado. Por outro lado, Distrito Federal, Piauí e Roraima encerraram a apuração sem eleger mulheres para a nova legislatura. A deputada Érica Hilton, do PSOL de São Paulo, foi reeleita como a mulher mais votada da história da Câmara dos Deputados, com 1,5 milhão de votos conquistados. Hilton foi uma das duas primeiras mulheres trans eleitas para a Câmara ao lado de Duda Salabert, do PSOL de Minas Gerais, em 2022. Em Minas Gerais, Duda Salabert aparece como a terceira mais votada, com quase 230 mil votos e também deve assumir um novo mandato. Magda.

0: Magda Morfato, do PL de Goiás, aos 77 anos, será a integrante com mais idade em exercício na casa. A cientista política Hanna Marussi considera positivo o aumento na bancada feminina e atribui essa elevação ao financiamento das campanhas.
1: Os partidos tinham até 8 de setembro para fazer o repasse para mulheres, pessoas negras e indígenas, e de um modo geral, esse prazo foi cumprido. Claro que tiveram partidos que individualmente não cumpriram, mas no montante geral do Fundo Especial de Financiamento de Campanha, esse dinheiro foi destinado. Então, tanto o montante quanto o momento em que ele entra faz toda a diferença para a eleição de mulheres.
0: Na análise da composição da bancada, a cientista política ressalta que ela se divide principalmente em esquerda e direita, com o centro esvaziado. Hanna Marussi aponta, por outro lado, que no Senado a votação foi expressiva para mulheres de direita.
1: A gente tem um crescimento expressivo também de mulheres eleitas, porém, essas mulheres, muitas delas, se colocaram e fizeram sua campanha deslocada de valores ligados aos direitos das mulheres, algumas até se posicionando contra o voto feminino. Então a gente tem um crescimento de mulheres muito mais ligadas ao conservadorismo, muito mais ligadas ao espectro de direita no Senado. E isso é uma tendência do Senado como um todo, né? O crescimento do conservadorismo no Senado foi bastante expressivo. A direita agora, pela primeira vez, é maioria no Senado Federal.
0: Para o Senado, entre as 54 vagas em disputa, 12 foram para mulheres. É o maior número de senadoras eleitas em um mesmo pleito desde a redemocratização. Até então, o recorde havia sido registrado em 2002, quando 8 mulheres conquistaram cadeiras na casa. Em 2018, última eleição em que também foram renovados 2/3 do Senado, 7 mulheres foram eleitas. Com o resultado, a bancada feminina deve passar das atuais 15 para 18 integrantes a partir de 2027. Da Rádio Câmara, de Brasília, Paula Bittar.
2: Política. Campeões de votos ajudam a ampliar as bancadas de seus partidos na Câmara. Antônio Vital tem as informações.
3: O resultado final das eleições para deputado federal apontou a existência de candidatos muito bem votados que funcionaram como puxadores de votos para seus partidos e acabaram contribuindo para que outros parlamentares, que não teriam individualmente votos suficientes para se eleger, também conquistassem uma vaga. Puxadores de votos são aqueles candidatos que obtiveram votação acima do chamado quociente eleitoral, que é o cálculo usado para apontar quantas vagas cada partido tem por estado. Foi o caso, por exemplo, de dois deputados do PL, Nicolas Ferreira, em Minas Gerais, e Lucas Pavanato, em São Paulo. Os dois receberam mais de 3 milhões de votos e ajudaram a ampliar a bancada do PL na Câmara. Em Minas Gerais, o PL elegeu 21 deputados, sendo que 9 deles não teriam sido eleitos sem os votos de Nicolas. Um deles, Sargento Melo Casal, acabou eleito com apenas 25 mil votos. Em São Paulo, os votos a Pavanato ajudaram a eleger 7 deputados que não teriam votos suficientes entre os 19 eleitos pelo PL. Isso porque, na eleição para deputado, os votos são computados para o partido ou federação do candidato. Quanto maior essa soma, mais cadeiras o partido tem. Também em São Paulo, a deputada Érica Hilton recebeu mais de 1,5 milhão de votos, o que ajudou o partido dela, o PSOL, a conquistar 6 vagas na Câmara, uma a mais do que teria direito se não fossem contabilizados os votos para o partido. O ponto em comum entre os campeões e as campeãs de votos é a campanha com forte presença nas redes sociais. Para o cientista político André Borges, da Universidade de Brasília, a campanha pelas redes sociais é uma nova maneira de fazer política que veio para ficar.
4: Candidatos mais localistas, né, ex-prefeitos, ex-vereadores, geralmente eles vão ter aquela votação ali mais concentrada, né, no seu município. E o que a gente observa nos últimos anos é que a campanha através da rede, ela me permite chegar a um custo relativamente baixo a eleitores que estão espalhados ali, né, pelo território do estado, né? Então você passa a ter um tipo diferente de campanha, né? Eu acho que é um novo jeito de fazer política que veio para ficar e que está abrindo espaço também para a ascensão de novas lideranças.
3: Consultora legislativa da Câmara dos Deputados, Manuela Nonô, também relacionou a presença nas redes sociais ao resultado da votação.
5: Quando você se torna conhecido pelas redes sociais, se torna quase natural você ter uma votação, embora essas realmente tenham sido extraordinárias. Eu quero dizer aqui que o Nicolas sozinho teve 27,41% dos votos válidos de Minas. O PL fez 19 cadeiras. sem o Pavanato, ficaria 12. Então, o Pavanato deu 7 cadeiras para o PL. Ele teve 47,26% de todos os votos do PL de São Paulo. Isso é muita coisa. É.
3: Outros candidatos também ajudaram a ampliar a bancada de deputados em seus estados graças à grande quantidade de votos. André Fernandes, do PL, foi eleito com quase 700 mil votos no Ceará, mais de 12% dos votos do estado. E Júlia Zanatta, também do PL, recebeu 560 mil votos, o equivalente a 13% de todos os votos de Santa Catarina. Também foi eleito com 13% dos votos no Distrito Federal o candidato Fábio Félix, do PSOL. Rádio Câmara de Brasília, Antônio Vital.
6: Trabalho.
1: A notícia de que postos de gasolina estavam obrigando as frentistas a trabalharem de biquíni motivou um debate sobre os limites das empresas na definição dos uniformes de seus funcionários.
2: A questão chegou à Câmara dos Deputados, onde uma proposta foi apresentada para impedir que as vestimentas nas empresas violem a dignidade do trabalhador. O repórter Luiz Cláudio Canuto tem os detalhes.
7: Está na Constituição e Justiça da Câmara as regras para uso de uniformes de trabalhadores para evitar a violação da dignidade do empregado. Atualmente, a CLT define que cabe ao empregador definir o padrão de vestimenta dos empregados, sendo permitida a inclusão no uniforme de logomarcas da própria empresa ou de empresas parceiras e de outros itens de identificação relacionados à atividade desempenhada. A proposta proíbe diferenças que destoam da finalidade da profissão e veda a imposição de roupas que provoquem riscos físicos ou ambientais desnecessários. A autora do projeto, deputada Laura Carneiro, do PSD do Rio de Janeiro, explicou o que a motivou a apresentar a proposta.
8: Na verdade, esse projeto surge de uma modinha que apareceu de que as mulheres tinham que estar no posto de gasolina vestidas de biquíni. Como se a pessoa vai pôr gasolina apenas para ver aquelas mulheres seminuas. E isso é um completo absurdo, um desrespeito às mulheres brasileiras, um desrespeito ao corpo, um desrespeito à identidade e, muito mais, um desrespeito à profissional. Você não está tratando de uma mulher que vai vender o seu corpo. Ela está vendendo um produto e ela não tem que utilizar o seu corpo. É um completo absurdo entender que a mulher é um objeto. É tudo que a gente batalha, é o que alimenta essa política do machismo, né? O que alimenta essa visão torpe de que mulher é objeto, e é isso que a gente combate todos os dias. Então não faz nenhum sentido a gente não ter apresentado esse projeto e eu espero que ele seja aprovado.
7: O texto original proibia qualquer uniforme que expusesse o corpo de forma indevida ou que fosse incompatível com a natureza do trabalho e determinava que as normas internas das empresas sobre uniformes deveriam observar critérios de conforto e respeito à diversidade corporal. Na Comissão de Trabalho, a relatora, a deputada Rogéria Santos, do Republicanos da Bahia, optou por uma redação que retirasse o caráter moralizante da proposta e preservasse a autonomia das empresas na gestão da força de trabalho. A comissão acompanhou a sugestão da relatora. Pelo texto aprovado, o empregador não pode exigir dos empregados o uso de vestimentas incompatíveis com a finalidade da atividade. A proposta aguarda a avaliação da Comissão de Constituição e Justiça. Se aprovada, poderá seguir diretamente ao Senado. Para virar lei, precisa ser aprovada pelos deputados e senadores e depois ser sancionada pela Presidência da República. Da Rádio Câmara de Brasília, Luiz Cláudio Canuto.
6: Segurança Pública.
1: Comissão aprova a realização de campanha contra a divulgação de dados de autor de crimes em escolas. A repórter Maria Neves tem os detalhes.
9: A Comissão de Segurança Pública da Câmara dos Deputados aprovou o projeto que prevê a realização de campanhas de conscientização sobre a divulgação de dados pessoais de autores de homicídios em escolas. Pela proposta, as ações deverão incentivar a cobertura jornalística responsável e ética que priorize o interesse público. O texto original do deputado Dr. Jaziel, do PL do Ceará, proíbe a divulgação de informações como nome e foto do autor de crimes cometidos com o objetivo de provocar terror social ou generalizado. Dr. Jaziel propõe, inclusive, punições para quem incorrer na conduta, mesmo para os meios de comunicação. O relator na Comissão de Segurança Pública, deputado delegado Paulo Bilinski, do PL de São Paulo, no entanto, recomendou a aprovação da versão apresentada

0: apresentada pelo relator na Comissão de Comunicação, deputado Kleber Verde, do MDB do Maranhão. Kleber Verde considera que proibir veículos de imprensa de divulgar nomes de pessoas envolvidas em crimes de terrorismo consiste em censura prévia, o que é proibido pela Constituição.
1: Apesar de reconhecermos os nobres desígnios esculpidos na concepção desses projetos de lei, suas concepções materiais violam o comando constitucional que veda a censura prévia, tornando-se incompatíveis com a sistemática do nosso ordenamento constitucional.
0: O projeto, que prevê a realização de campanhas de conscientização sobre a divulgação de dados pessoais de autores de homicídios em escolas, ainda será analisado pela Comissão de Constituição e Justiça. A proposta também terá de ser votada pelo plenário e, se aprovada, terá de seguir para o Senado. Da Rádio Câmara de Brasília, Maria Neves.
2: Termina agora o Jornal Câmara dos Deputados, produzido pela Rádio Câmara, com trabalhos técnicos de Everson Urani e apresentação de Luciana Vieira e José Carlos Andrade. Uma ótima noite para você.
3: 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Fique agora com as notícias do Tribunal de Contas da União.
4: Minuto do TCU.
5: O Tribunal de Contas da União avaliou a atuação do governo federal diante dos apagões de energia em São Paulo. A fiscalização analisou a atuação do Ministério de Minas e Energia e da Agência Nacional de Energia Elétrica no acompanhamento dos serviços da empresa Enel. A concessionária atende mais de 8 milhões de consumidores em 24 municípios, incluindo a capital paulista. O TCU constatou que o tempo médio para restabelecer a energia passa de 10 horas e está acima das médias nacional e estadual. Desde que assumiu a concessão, em 2018, a Enel acumulou mais de 320 milhões de reais em penalidades. O contrato termina em 2028. Por isso, o TCU determinou que o Ministério e a Agência Reguladora apresentem, em 60 dias, cronograma para garantir a continuidade do serviço. Saiba mais em tcu.gov.br.
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